0: Obrigado, Sampaio.
1: Obrigado.
2: 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Encerramos por aqui mais um Super 10. Espero que tenha gostado da programação de hoje. Voltaremos na próxima. Beijos e até lá.
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2: Muito bem, a partir de agora está no ar o Jornal Rádio News. Informação em primeiro lugar. Brasil e o mundo passam aqui na sua rádio favorita. Sejam bem-vindos.
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3: Previsão do tempo para terça-feira, 25 de agosto de 2026. Região Centro-Oeste. Em Campo Grande, a previsão é de céu predominantemente encoberto. Os termômetros da capital de Mato Grosso do Sul marcam mínima de 20 e máxima de 34 graus. Umidade relativa do ar gira em torno de 50 a 20%. Porangatu, em Goiás, comemora aniversário com céu nublado a encoberto. Temperatura mínima de 24 e máxima de 38 graus. A umidade relativa do ar vai de 50 a 20%. Região Nordeste, em Aracaju, a previsão é de muitas nuvens no céu na maior parte do dia. Somente à tarde, o tempo abre e a temperatura mínima na capital sergipana é de 24 e a máxima 30 graus. Nas horas mais quentes do dia, a umidade do ar é de 95 a 60%. Joaquim Gomes, em Alagoas, canta parabéns com céu claro, temperatura mínima é de 10.

19 e a máxima 31 graus. A umidade relativa do ar é de 90-40%. Região Norte, em Belém, no Pará, tempo encoberto com chuvisco à tarde. Temperatura mínima 24, máxima 34 graus. A umidade do ar é de 98 a 52%. Miracema do Tocantins.

0: a 50%. A cidade de Barretos, em São Paulo, tem previsão de céu encoberto no dia do aniversário. Temperatura mínima 16 e máxima 35 graus. Umidade relativa do ar é de 80 a 20%. Região Sul, em Porto Alegre, Rio Grande do Sul, dia mais frio, com tendência a acumular nuvens ao longo do dia. Os termômetros registram mínima de 5 e máxima de 15 graus. A umidade relativa do ar fica entre 90 e 60%. Chapecó, em Santa Catarina, canta parabéns com céu encoberto. Termômetro registrando mínima de 9 e máxima de 24 graus. A umidade relativa do ar oscila entre 90 e 30%. Você ouviu a previsão do tempo para esta terça-feira, 25 de agosto de 2026, com informações do IBGE Cidades e do Instituto Nacional de Meteorologia, INMET.
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2: As regras do Acordo sobre o Comércio Eletrônico do Mercosul foram incorporadas pelo Brasil. A promulgação foi feita nesta segunda-feira e o texto publicado no Diário Oficial da União. O acordo foi firmado em 2021 em Montevidéu, no Uruguai, e aprovado pelo Congresso Brasileiro em dezembro de 2025. Com a promulgação, agora as regras começam a valer no Brasil. O objetivo é facilitar as transações online entre os quatro países do bloco: Brasil, Uruguai, Paraguai e Argentina. Nesse sentido, o acordo prevê o uso de assinaturas eletrônicas, desde que não sejam expressamente proibidas pela lei interna dos países. Além disso, estão proibidas taxas alfandegárias, que são cobradas quando um produto cruza a fronteira. A segurança das informações é destacada no texto do acordo. Os países devem adotar ou manter leis, regulamentos e medidas para proteger os dados dos usuários, com base nos padrões internacionais. Ainda é possível a troca de informações e experiências nessa área. Além disso, os consumidores devem ser protegidos contra fraudes comerciais e contra comunicações, spams e propagandas enviadas sem autorização. Nesta segunda-feira, foi promulgada também uma emenda ao Protocolo de Montevidéu sobre Comércio de Serviços do Mercosul, aqui tratando da prestação de serviços bancários e de seguros entre os países. O texto facilita o comércio do setor no bloco, com acesso aos sistemas de pagamento e transparência, mas deixando de fora bancos de fachada e paraísos fiscais.
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3: Professores da educação básica da rede pública que desejam se aperfeiçoar podem concorrer ao mestrado profissional. São 4.143 vagas oferecidas pelo Ministério da Educação em parceria com a CAPES, Coordenação de Aperfeiçoamento de Pessoal de Nível Superior. Todas as oportunidades são presenciais e destinadas a professores que estão em exercício. A maioria é de mestrado em matemática e letras, mas também há vagas para filosofia, biologia, computação e educação tecnológica. No caso dos professores de artes e educação digital, ainda não foi definido o número de vagas. Para participar, os docentes devem acessar o portal de formação Mais Professores e selecionar oportunidades para acessar o edital e consultar os requisitos, etapas de seleção e procedimentos de inscrição em cada instituição. Segundo o Ministério da Educação, em breve haverá oportunidades em Sociologia, Educação Física, História, Educação Inclusiva, Física, Geografia e Ciências Ambientais.
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4: Mariana e outras 14 cidades mineiras aderiram ao novo acordo de reparação pelo rompimento da barragem da Samarco em 2015. Com a decisão, a cidade histórica onde ocorreu o desastre deve receber cerca de R$2,4 bilhões parcelados até 2043. Em contrapartida, os municípios irão desistir das ações de reparação e indenização que tramitam na Inglaterra. Quatro cidades do Espírito Santo também aderiram ao novo acordo. O novo acordo de reparação foi homologado pela Justiça Federal em 2024 e anulou o acordo anterior, que havia criado a Fundação Renova para gerenciar as ações de reparação. A fundação foi extinta e os repasses serão entregues diretamente aos municípios. Das 49 cidades reconhecidas pela Justiça como atingidas pelo rompimento da barragem, 26 aderiram até março de 2025. Mariana e outros municípios não concordaram com os valores previstos e ingressaram com ações

0: relações do exterior. Prefeito de Mariana, Juliano Duarte, afirmou que mesmo sem aderir ao acordo, as negociações com a Samarco continuaram e com uma nova proposta feita pela empresa, o município conseguirá receber os valores que buscava e praticamente dobrar a reparação que estava prevista. Ainda conforme o prefeito, os recursos serão usados em obras de infraestrutura, construção de moradias, educação, saúde e recuperação ambiental. O acordo proíbe o uso dos recursos para o pagamento de dívidas do município e do funcionalismo. Quatro municípios ainda não aderiram ao acordo: Ouro Preto, Governador Valadares e Resplendor em Minas Gerais e Colatina no Espírito Santo. No total, está previsto o repasse de 170 bilhões de reais pela Samarco, a Vale e a BHP Billiton ao longo dos próximos 30 anos. O processo ainda segue em andamento e não há previsão de uma decisão final nem os possíveis valores de indenização.
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3: A política externa ganha destaque na corrida presidencial de 2026, revelando importantes divergências entre os candidatos que almejam comandar o Brasil. As propostas apresentadas nas campanhas abordam temas cruciais como a relação com os Estados Unidos e a aproximação com outras nações. A participação brasileira no BRICS é um dos pontos que mais diferenciam as propostas. Enquanto alguns defendem uma revisão ou até a saída do bloco, outros consideram o BRICS fundamental para ampliar a autonomia do país e fortalecer laços com economias emergentes.
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4: O dólar assumiu viés de alta após abertura estável, cotado a R$ 5,15, com agentes de mercado aguardando falas de autoridades econômicas. Na bolsa, o índice Ibovespa reagiu após abertura negativa, com investidores atentos ao pedido de recuperação judicial da Braskem. A Petrobras, por sua vez, viu suas ações recuarem quase 3% hoje, pressionadas pelo evento da Braskem e pela queda do petróleo no exterior. Já a Vale emendou 3 pregões de alta, acompanhando o preço positivo do minério.
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3: O Irã desafiou a ameaça dos Estados Unidos de ampliar a pressão econômica sobre Teherã. O país alertou que nações que aderirem à campanha de Washington poderão sofrer sérias consequências. A tensão no Oriente Médio já impacta os mercados globais, com as bolsas asiáticas fechando em queda devido ao temor de novas sanções dos Estados Unidos contra o Irã. Investidores demonstram cautela diante do cenário de risco.
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5: O aplicativo Pardal, ferramenta da Justiça Eleitoral para denúncias, registrou mais de 3,4 mil irregularidades nas eleições de 2026. O número de registros saltou de 1.103 para 3.468 entre a última quarta-feira e a manhã de segunda-feira. As denúncias abrangem diversos tipos de infrações eleitorais e a plataforma se mostra um canal ativo para a fiscalização da campanha. A Justiça Eleitoral segue monitorando os casos reportados.
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5: O dia mais quente da história nos oceanos foi registrado no último sábado, superando o recorde anterior de março de 2024. Segundo o Serviço Copérnicos da União Europeia, a temperatura da superfície dos oceanos alcançou 21,1 graus Celsius. Este marco ocorre em linha com o aquecimento de longo prazo dos oceanos e a emergência do El Niño, fenômeno natural que promete intensificar as anomalias climáticas. As consequências já são visíveis, com o aumento das ondas de calor marítimo.
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6: Depois do intervalo tem mais Jornal Rádio News. Fique na sintonia.
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6: Estamos de volta e agora vamos falar de esporte aqui no jornal Rádio News.
7: E o Cruzeiro conseguiu uma importante vitória de virada por 2-1 diante do Flamengo no Mineirão pelo Campeonato Brasileiro e se recuperou depois de ter sido eliminado da Conmebol Libertadores para o mesmo rival na última semana. O gol salvador da Raposa foi marcado por Matheus Pereira, chamado por Arthur Jorge na coletiva de imprensa após a partida de melhor jogador do Campeonato Brasileiro.
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7: E o Fluminense superou vaias ouvidas no intervalo, virou no Maracanã e venceu o Remo por 2-1 pela 24ª rodada do Brasileirão. Hulk igualou o marcador para o Fluminense na segunda etapa. O camisa 7 balançou as redes pela terceira vez com a camisa tricolor. O gol vitorioso foi marcado por Serna, que veio do banco e decidiu. O Fluminense segue invicto com o técnico interino Marcão, que assumiu após a saída de Luiz Ubeldia. Foram duas vitórias e um empate com o membro fixo da comissão técnica.
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7: E apesar de um jogo movimentado e algumas boas oportunidades, Internacional e Atlético Mineiro empataram sem gols e perderam uma boa chance de ganhar posições na classificação do Brasileirão. A melhor chance foi do time mineiro, com Minda chutando na pequena área e Aguirre salvando o gol certo. O Inter segue em situação delicada no Brasileirão e agora acumula 4 empates seguidos. Além disso, não vence há 8 jogos porque já tinha 4 derrotas anteriores. Já o Atlético Mineiro vem alternando entre vitórias e empates e não perde há 6 jogos na competição.
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8: A Polícia Civil de São Paulo cumpre 28 mandados de busca e apreensão e 4 de

0: prisão contra suspeitos de roubo e receptação de alianças de ouro. A justiça determinou o bloqueio de mais de 34 milhões de reais em contas e bens dos investigados. A Operação Ouro Reverso 2 cumpre mandados nas ruas de bairros da capital paulista e de Guarulhos. Um dos alvos é a região conhecida como Círculo de Fogo, no centro da capital, onde empresas compravam e derretiam as joias roubadas. Segundo o diretor do Departamento Estadual de Investigações Criminais, Ronaldo Saeg, o objetivo é desmantelar todo o circuito criminoso do ouro.
1: Da subtração por meio de furto ou roubo, passando pelos intermediários até chegar nas empresas que acabam comprando esse ouro sabendo que ser de origem criminosa, em razão de como ele chega, através de intermediários que também são criminosos. Essas empresas criminosamente acabam fundindo esse ouro, transformando em novas peças, são revendidas uma vez na mão de compradores, passam a ser vítima novamente, retroalimentando esse circuito criminoso.
0: O diretor destaca a importância da apreensão milionária.
1: A gente está fazendo a apreensão também de 34 milhões em bens dos investigados, através de uma investigação financeira, e tem por finalidade tirar também esse fluxo financeiro dessas empresas, que também são objetos da investigação de hoje.
0: A primeira fase da Operação Ouro Reverso aconteceu em maio de 2025, quando a polícia prendeu Rony Gonçalves, apontado como principal negociador de objetos de ouro roubados. Segundo as investigações, ele integrava o esquema comandado por Suedna Barbosa Carneiro, a maninha do crime, que dava apoio a quadrilhas da região. Da Rádio Nacional...
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0: Os aposentados e pensionistas do INSS sem biometria facial podem voltar a contratar empréstimos consignados. O INSS tinha determinado a exigência do registro biométrico em agosto do ano passado para combater fraudes bilionárias. Mas para não travar quem não tinha um cadastro nas bases oficiais, como Carteira Nacional de Habilitação ou Justiça Eleitoral, novas regras começaram a valer na semana passada. Agora a liberação é feita direto pelo aplicativo Meu INSS, com o uso dos dados bancários e a assinatura de um termo de autorização pelo segurado. Vale lembrar, a contratação não é permitida por telefone ou gravação de voz. O banco terá 20 dias para confirmar a transferência e até 7 dias úteis para informar os dados do depósito. Sem a confirmação no prazo, a operação é cancelada. O desconto no benefício só acontece depois que a documentação for enviada ao INSS. É bom ressaltar que a biometria facial, porém, não deixou de ser utilizada e nem pode ser uma alternativa para quem já tem a imagem nas bases do governo.
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3: A desaprovação do presidente dos Estados Unidos, Donald Trump, atingiu um recorde de 65%, de acordo com uma pesquisa Reuters-Ipsos, divulgada. A aprovação do político permanece em 33%. O levantamento também indica que o apoio à guerra no Irã caiu para 31%. Os números refletem um cenário desafiador para Trump, que continua sendo uma figura central no cenário político global.
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3: A Polícia Internacional revelou um novo modus operandi de criminosos. Ladrões estão sendo contratados pela internet para realizar roubos em museus. A prática tem preocupado as autoridades de segurança. Esta modalidade de recrutamento online dificulta a identificação e rastreamento dos responsáveis, representando um desafio para as investigações e a proteção do patrimônio cultural global.
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4: O ministro Flávio Dino, do Supremo Tribunal Federal, autorizou a Polícia Federal a acessar e compartilhar dados de uma operação que investiga a produtora responsável pelo filme Dark Horse, cinebiografia de Jair Bolsonaro. A investigação, aberta em maio, apura suspeitas sobre o uso de emendas parlamentares para financiar projetos culturais, entre eles a produção do longa. O caso tramita em sigilo. A produtora Go Up Entertainment, ligada ao Instituto Conhecer Brasil, também é alvo de uma investigação da Polícia Civil de São Paulo sobre possíveis fraudes em um contrato com a Prefeitura da capital paulista. Há suspeitas de que recursos públicos possam ter sido desviados para financiar indiretamente o filme. Outra frente apura investimentos feitos pelo ex-CEO do Banco Master, Daniel Vorcaro, na produção, após surgirem áudios envolvendo o banqueiro e o senador Flávio Bolsonaro.
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5: Fernando Haddad, candidato ao governo de

0: São Paulo prometeu que, se eleito, vai garantir o funcionamento ininterrupto das câmeras corporais usadas por policiais militares. Durante um evento de campanha, ele criticou o modelo adotado na gestão de Tarcísio de Freitas, que prevê regras específicas para o acionamento e desligamento dos equipamentos. Haddad defendeu que as câmeras funcionem durante todo o turno dos policiais, como forma de aumentar a transparência e facilitar a apuração de eventuais abusos. O candidato também afirmou que pretende rever a política atual do governo estadual para os equipamentos e destacou que a medida faz parte de uma proposta mais ampla para a segurança pública de São Paulo.
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2: Essas foram as últimas de hoje do jornal Rádio News. Voltaremos na próxima edição. Fique ligado.
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0: Dá um agora que eu não sou mais maroto. É, mulher. Parabéns, filho, tá? Parabéns, sucesso. Essa música eu já posso botar no repertório quando?
1: Agora, sai, já toca teu show quando? Essa semana?
0: Já vou fazer esse vídeo.
1: Vou lançar, banda é pra nós.
0: Vou fazer lá pro Piauí agora, Maranhão. Já vou levar a música, viu?
1: Aí.
0: Sucesso, filho.
1: Muito obrigado.
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0: problema que tem.
1: Salva de palmas! Pode o nome dele! Padinha. Obrigado, meu irmãozinho. Deus abençoe você. Muito sucesso, tá?
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0: beija e trai.
1: E trai.
2: Ô, amor, perfeito.
0: Muito barulho pro Panda!
2: Cê tá doido?
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0: Quem gostou faz barulho!
1: Valeu, turma! É a última de hoje, a campeã do dia, aqui do nosso Top 10 do dia. Obrigado aí pelo teu carinho. A gente volta na próxima edição com mais Top 10.
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0: manda. Alô, toca aí. Interatividade e muita música e um só programa. Alô, toca aí. Ah, eu adoro esse programa. Vem que tá começando mais um Alô Toca Aí nessa terça-feira linda. Está no ar o programa que você é o patrão, você manda e desmanda na parada. Aumenta o som, está no ar o Alô Toca Aí, já tem gente na linha. Alô, alô, alô, quem fala?
1: Eu sou a Lourdes aqui do Flamengo, ofereço a programação para todos os ouvintes.
0: Opa, obrigado, obrigado, obrigado pela tua companhia. Ei, locutor, toca aí!
2: Alô, alô?

0: Obrigado!
1: Uma super sequência aqui no nosso Alô Toca Aí. Não sai daí, daqui a pouco tem mais. Ei, locutor! Toca aí!
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2: Quem tá gostando, vambora, bebê!
0: Vamos falar!

0: Esse é o churrasquinho do Menos é
1: Diz
0: Mais.
1: Senhor!
0: Mais ou menos assim, quem gostou faz barulho, vai.
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2: Não tem jeito, meu compadre, vambora! Ela vacilou comigo, nós estamos aí, né? Tudo certo.

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0: Está no ar mais uma edição do seu Jornal de Confiança. Com as informações mais quentes do dia. Trazendo tudo o que você precisa saber de maneira clara e direta. Eu sou Naldo Meirelles e prepare-se para ficar por dentro do que acontece no Brasil e no mundo, com análises e reportagens especiais. A partir de agora no Repórter Brasil News. Sejam bem-vindos.
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2: Previsão do tempo para terça-feira, 25 de agosto de 2026. Região Centro-Oeste. Em Campo Grande, a previsão é de céu predominantemente encoberto. Os termômetros da capital de Mato Grosso do Sul marcam mínima de 20 e máxima de 34 graus. Umidade relativa do ar gira em torno de 50 a 20%. Porangatu, em Goiás. Comemora aniversário com céu nublado a encoberto. Temperatura mínima de 24 e máxima de 38 graus. A umidade relativa do ar vai de 50 a 20%. Região Nordeste, em Aracaju, a previsão é de muitas nuvens no céu na maior parte do dia. Somente à tarde o tempo abre e a temperatura mínima na capital sergipana é de 24 e a máxima 30 graus. Nas horas mais quentes do dia, a umidade do ar é de 95 a 60%. Joaquim Gomes, em Alagoas, canta parabéns com céu claro. Temperatura mínima é de 19 e a máxima 31 graus. A umidade relativa do ar é de 90-40%. Região Norte, em Belém, no Pará, tempo encoberto com chuvisco à tarde. Temperatura mínima 24, máxima 34 graus. A umidade do ar é de 98 a 52%. Miracema do Tocantins, na região central do estado, tem previsão de céu claro na comemoração de aniversário. Temperatura mínima é de 22 e a máxima 38 graus. Umidade do ar varia de 50 a 20%. Região Sudeste. Vitória, no Espírito Santo, tem céu nublado a encoberto nesta terça-feira. Os termômetros registram mínima de 20.

0: 21 e máxima de 28 graus. Umidade relativa do ar vai de 95% a 50%. A cidade de Barretos, em São Paulo, tem previsão de céu encoberto no dia do aniversário. Temperatura mínima 16 e máxima 35 graus. Umidade relativa do ar é de 80% a 20%. Região Sul, em Porto Alegre, Rio Grande do Sul, dia mais frio, com tendência a acumular nuvens ao longo do dia. Os termômetros registram mínima de 5 e máxima de 15 graus. A umidade relativa do ar fica entre 90 e 60%. Chapecó, em Santa Catarina, canta parabéns com céu encoberto. Termômetros registrando mínima de 9 e máxima de 24 graus. A umidade relativa do ar oscila entre 90 e 30%. Você ouviu a previsão do tempo para esta terça-feira, 25 de agosto de 2026, com informações do IBGE Cidades e do Instituto Nacional de Meteorologia, INMET.
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2: As regras do Acordo sobre o Comércio Eletrônico do Mercosul foram incorporadas pelo Brasil. A promulgação foi feita nesta segunda-feira e o texto publicado no Diário Oficial da União. O acordo foi firmado em 2021 em Montevidéu, no Uruguai, e aprovado pelo Congresso Brasileiro em dezembro de 2025. Com a promulgação, agora as regras começam a valer no Brasil. O objetivo é facilitar as transações online entre os quatro países do bloco: Brasil, Uruguai, Paraguai e Argentina. Nesse sentido, o acordo prevê o uso de assinaturas eletrônicas, desde que não sejam expressamente proibidas pela lei interna dos países. Além disso, estão proibidas taxas alfandegárias, que são cobradas quando um produto cruza a fronteira. A segurança das informações é destacada no texto do acordo. Os países devem adotar ou manter leis, regulamentos e medidas para proteger os dados dos usuários, com base nos padrões internacionais. Ainda é possível a troca de informações e experiências nessa área. Além disso, os consumidores devem ser protegidos contra fraudes comerciais e contra comunicações, spams e propagandas enviadas sem autorização. Nesta segunda-feira, foi promulgada também uma emenda ao Protocolo de Montevidéu sobre Comércio de Serviços do Mercosul, aqui tratando da prestação de serviços bancários e de seguros entre os países. O texto facilita o comércio do setor no bloco, com acesso aos sistemas de pagamento e transparência, mas deixando de fora bancos de fachada e paraísos fiscais.
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3: Professores da educação básica da rede pública que desejam se aperfeiçoar podem concorrer ao mestrado profissional. São 4.143 vagas oferecidas pelo Ministério da Educação em parceria com a CAPES, Coordenação de Aperfeiçoamento de Pessoal de Nível Superior. Todas as oportunidades são presenciais e destinadas a professores que estão em exercício. A maioria é de mestrado em matemática e letras, mas também há vagas para filosofia, biologia, computação e educação tecnológica. No caso dos professores de artes e educação digital, ainda não foi definido o número de vagas. Para participar, os docentes devem acessar o portal de formação Mais Professores e selecionar oportunidades para acessar o edital e consultar os requisitos, etapas de seleção e procedimentos de inscrição em cada instituição. Segundo o Ministério da Educação, em breve haverá oportunidades em Sociologia, Educação Física, História, Educação Inclusiva, Física, Geografia e Ciências Ambientais.
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4: Mariana e outras 14 cidades mineiras aderiram ao novo acordo de reparação pelo rompimento da barragem da Samarco em 2015. Com a decisão, a cidade histórica onde ocorreu o desastre deve receber cerca de R$2,4 bilhões parcelados até 2043. Em contrapartida, os municípios irão desistir das ações de reparação e indenização que tramitam na Inglaterra. Quatro cidades do Espírito Santo também aderiram ao novo acordo. O novo acordo de reparação foi homologado pela Justiça Federal em 2024 e anulou o acordo anterior que havia criado a Fundação Renova para gerenciar as ações de reparação. A fundação foi extinta e os repasses serão entregues diretamente aos municípios. Das 49 cidades reconhecidas pela Justiça como atingidas pelo rompimento da barragem, 26 aderiram até março de 2025. Mariana e outros municípios não concordaram com os valores previstos e ingressaram com ações no exterior. prefeito de Mariana, Juliano Duarte,

0: afirmou que mesmo sem aderir ao acordo, as negociações com a Samarco continuaram e com uma nova proposta feita pela empresa, o município conseguirá receber os valores que buscava e praticamente dobrar a reparação que estava prevista. Ainda conforme o prefeito, os recursos serão usados em obras de infraestrutura, construção de moradias, educação, saúde e recuperação ambiental. O acordo proíbe o uso dos recursos para o pagamento de dívidas do município e do funcionalismo. Quatro municípios ainda não aderiram ao acordo: Ouro Preto, Governador Valadares e Resplendor em Minas Gerais e Colatina no Espírito Santo. No total, está previsto o repasse de 170 bilhões de reais pela Samarco, a Vale e a BHP Billiton ao longo dos próximos 30 anos. O processo ainda segue em andamento e não há previsão de uma decisão final nem os possíveis valores de indenização.
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2: A política externa ganha destaque na corrida presidencial de 2026. Revelando importantes divergências entre os candidatos que almejam comandar o Brasil. As propostas apresentadas nas campanhas abordam temas cruciais como a relação com os Estados Unidos e a aproximação com outras nações. A participação brasileira no BRICS é um dos pontos que mais diferenciam as propostas. Enquanto alguns defendem uma revisão ou até a saída do bloco, outros consideram o BRICS fundamental para ampliar a autonomia do país e fortalecer laços com economias emergentes.
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3: O dólar assumiu viés de alta após abertura estável, cotado a R$ 5,15, com agentes de mercado aguardando falas de autoridades econômicas. Na bolsa, o índice Ibovespa reagiu após abertura negativa, com investidores atentos ao pedido de recuperação judicial da Braskem. A Petrobras, por sua vez, viu suas ações recuarem quase 3% hoje, pressionadas pelo evento da Braskem e pela queda do petróleo no exterior. Já a Vale emendou 3 pregões de alta, acompanhando o preço positivo do minério.
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2: O Irã desafiou a ameaça dos Estados Unidos de ampliar a pressão econômica sobre Teerã. O país alertou que nações que aderirem à campanha de Washington poderão sofrer sérias consequências. A tensão no Oriente Médio já impacta os mercados globais, com as bolsas asiáticas fechando em queda devido ao temor de novas sanções dos Estados Unidos contra o Irã. Investidores demonstram cautela diante do cenário de risco.
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4: O aplicativo Pardal, ferramenta da Justiça Eleitoral para denúncias, registrou mais de 3,4 mil irregularidades nas eleições de 2026. O número de registros saltou de 1.103 para 3.468 entre a última quarta-feira e amanhã de segunda-feira. As denúncias abrangem diversos tipos de infrações eleitorais e a plataforma se mostra um canal ativo para a fiscalização da campanha. A Justiça Eleitoral segue monitorando os casos reportados.
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5: O dia mais quente da história nos oceanos foi registrado no último sábado, superando o recorde anterior de março de 2024. Segundo o Serviço Copérnicos da União Europeia, a temperatura da superfície dos oceanos alcançou 21,1 graus Celsius. Este marco ocorre em linha com o aquecimento de longo prazo dos oceanos e a emergência do El Niño, fenômeno natural que promete intensificar as anomalias climáticas. As consequências já são visíveis, com o aumento das ondas de calor marítimo.
1: 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Em instantes voltaremos com mais notícias aqui no Jornal Repórter Brasil News. Fique ligado.
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1: João Fonseca está fora do US Open de 2026. O brasileiro, atual número 26 do mundo, não conseguiu se recuperar a tempo de um problema no abdômen, sentido durante o Masters de Cincinnati. Depois de realizar exames e iniciar o tratamento, o tenista e sua equipe decidiram que seria necessário mais tempo para que ele pudesse voltar às quadras em condições ideais. A ausência encerra uma sequência de 7 participações consecutivas de João em torneios de Grand Slam. O jovem de 20 anos já havia enfrentado outros problemas físicos nesta temporada, incluindo lesões na lombar, punho e ombro. Agora a prioridade é a recuperação completa, com expectativa de retorno para a Copa Davis em setembro.

0: posteriormente aos torneios na Ásia e na Europa.
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0: O volante Fabinho foi anunciado como novo reforço do Trabzonspor, da Turquia. Aos 32 anos, o brasileiro chega sem custos após deixar o Al-Ittihad, da Arábia Saudita, e assinou contrato de duas temporadas. O volante Fabinho foi anunciado como novo reforço do Trabzonspor, da Turquia. Aos 32 anos, o brasileiro chega sem custos após deixar o Al-Ittihad, da Arábia Saudita, e assinou contrato de duas temporadas. A contratação marca também o reencontro com Mohamed Salah, seu antigo companheiro de Liverpool. Fabinho teve uma passagem de destaque pelo Liverpool, onde disputou 219 jogos e conquistou títulos importantes, como a Champions League e a Premier League. Agora, ele chega ao futebol turco para reforçar o meio-campo do Trabzonspor, que também vive um bom momento com Salah. O egípcio marcou 2 gols na vitória por 2-1 sobre o Başakşehir, no domingo.
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2: O Coritiba venceu o Corinthians por 2-1 no Couto Pereira, pela 24ª rodada do Campeonato Brasileiro. O Coxa abriu o placar com Pedro Rocha ainda no primeiro tempo e ampliou na segunda etapa com Paulo Roberto. O Timão só conseguiu descontar nos acréscimos com Ranieri. Com a vitória, o Coritiba chegou aos 34 pontos e subiu para a 8ª colocação. Já o Corinthians permaneceu com 32 pontos e caiu para o 10º lugar, acumulando a 2ª derrota consecutiva no Brasileirão.
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0: O Sport anunciou a contratação do volante Patrick de Paula, de 26 anos. O jogador estava livre no mercado após deixar o Botafogo e assinou contrato com o clube pernambucano até o fim da temporada. O acordo ainda prevê possibilidade de renovação caso o Sport consiga o acesso para a Série A, além de gatilhos relacionados ao número de partidas e ao desempenho do atleta. Formado no Palmeiras, Patrick também passou por Botafogo, Criciúma, Estoril, de Portugal, e Remo. Antes de chegar ao Sport, ele disputou 14 partidas pelo Remo em 2026, com 2 gols e 4 assistências. Agora o volante chega para reforçar o meio-campo do Leão na reta decisiva da Série B e terá concorrência com nomes como Zé Gabriel, William Oliveira, Murilo, Biel e Pedro Martins.
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2: O Santos empatou em 1-1 com o Mirassol, na Vila Belmiro, pela 24ª rodada do Campeonato Brasileiro. O Mirassol saiu na frente com Eduardo, ainda no primeiro tempo, mas o Santos reagiu na etapa final e chegou ao empate com o Barreal. O Peixe teve maior volume de jogo e criou várias oportunidades, mas não conseguiu transformar a superioridade em vitória. Com o resultado, o Santos chegou ao 4º jogo consecutivo sem perder, mas permaneceu na 14ª colocação, com 26 pontos, ainda próximo da zona de rebaixamento. O Mirassol, que ficou com 1 jogador a menos após a expulsão de Walisson, conseguiu segurar o empate fora de casa. O Santos agora volta as atenções para o duelo contra o Palmeiras, pela Copa do Brasil, antes do clássico com o Corinthians pelo Brasileirão.
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3: O colesterol, gordura importante para a estrutura celular, desde que esteja em níveis adequados, é uma preocupação que merece atenção das mulheres grávidas. A substância muitas vezes aumenta no corpo durante a gestação, como parte das adaptações fisiológicas necessárias para garantir o desenvolvimento do bebê. Mas em excesso, esse aumento pode trazer riscos, como explica a endocrinologista da Fiocruz, Lisanca Marinheiro.
4: O que nós temos que ter atenção é quando esses valores estão muito altos, principalmente os triglicerídeos, ou quando a gestante já tinha colesterol alto antes da gravidez, por exemplo, nas diabéticas, hipertensas e obesas, ou que tiveram histórico familiar de colesterol muito elevado. Nessas situações é importante o acompanhamento médico, porque essas alterações, principalmente dos lipídios, das gorduras, podem estar associadas a complicações como diabetes gestacional e pré-eclâmpsia.
3: A especialista explica ainda que na maioria das gestantes não é necessário tratar esse aumento do colesterol com medicamentos. Ela dá dicas para manter os níveis adequados da substância no organismo, como alimentação balanceada e prática esportiva.
4: Atividade física e alimentação equilibrada são fundamentais durante a gravidez, inclusive para a saúde cardiovascular e metabólica dessa mulher. A orientação é sempre privilegiar alimentos naturais e, quando não existe contraindicação obstétrica, a atividade

0: Atividade física é muito bem-vinda. Gravidez saudável não significa ficar parada. Movimento também faz parte do pré-natal.
1: Entre os alimentos que contribuem para o aumento do colesterol e devem ser evitados estão as gorduras saturadas, os ultraprocessados, as bebidas açucaradas e os carboidratos refinados. A alimentação deve ser equilibrada, porém, sem dietas muito restritivas.
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3: Mais de 1.300 pessoas compareceram às urnas neste domingo na cidade de Paulino Neves, no Maranhão, para participar de uma eleição fictícia. A simulação foi realizada pela Justiça Eleitoral e é considerada uma etapa importante para testar os sistemas em condições reais de uso antes da votação oficial. Ao todo, 1.398 voluntários participaram na cidade maranhense, a cerca de 300 quilômetros de São Luís. Isso é quase 10% do eleitorado local. As candidaturas eram fictícias, mas a contribuição com o processo eleitoral foi real. O presidente do TSE, ministro Cássio Nunes Marques, participou da abertura das atividades.
4: Nós estamos agora vivenciando uma eleição simulada com características absolutamente reais. Em locais dentro da cidade, em zonas eleitorais fora da cidade, do meio de areal, região de praia, com um fio de energia carcomido pela maresia. É uma eleição de verdade que acontece hoje. E aqui é o laboratório para prevenção de riscos.
3: As 24 sessões foram distribuídas pelas zonas urbana e rural e a totalização dos votos concluída em apenas 14 minutos. A votação simulada coletou dados em tempo real sobre a transmissão de resultados via satélite e da dinâmica do atendimento. Foram avaliados tempo de digitação, identificação biométrica e um recurso inédito que será implementado no pleito de outubro, a exibição da foto do eleitor no terminal do mesário. Outro teste foi do BioEx, um sistema que integra dados biométricos de outras instituições com a base da Justiça Eleitoral, como explicou Marília Loyola, assessora-chefe de identificação do TSE.
5: Inserimos esses dados para validação nas urnas eletrônicas, a pessoa faz uma validação biométrica e se a validação biométrica for positiva, a gente insere esses dados biométricos no cadastro eleitoral. A gente evita que esse eleitor tenha que ir a um cartório eleitoral para fazer essa coleta, já que a Justiça Eleitoral possui o conjunto biométrico desse eleitor e dessa eleitora.
3: O TSE também testou o processo de capacitação dos 96 mesários que participaram. As eleições simuladas foram criadas em 2004, aqui mesmo no Maranhão. Desde 2022, o projeto ocorre a cada 2 anos em parceria com o TSE para avaliar os desafios logísticos da votação em áreas com estradas de difícil acesso, fornecimento instável de energia e rotas de transporte complexas.
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6: Esse foi mais uma edição do Repórter Brasil News. Obrigado pela sua companhia e até a próxima edição.
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3: E aí, cheguei, tô na área e tá começando agora o Music Pop aqui pela sua melhor rádio comigo, Bia Ipsen. A partir de agora, só as melhores do pop pra você. Muita música boa, novidades e tudo que tá bombando aí no Brasil e no mundo, você confere sempre por aqui também. Hoje,

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0: Agora é hora de dar tchau, mas não fica triste não, que amanhã estarei de volta. E eu espero a sua companhia, viu? Seja na sua casa, no seu trabalho, no seu carro, seja lá onde você estiver, tamo junto por aqui. Beijão pra você, fica com Deus, um abraço e até amanhã. Tchau, tchau.
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2: Terça-feira, a partir de agora começa mais um pagodaço no seu rádio. Eu sou Kleber Salles e a partir de agora, né, com muito samba e muito pagode, muita alegria. A gente vai contagiar você com a nossa alegria aqui do pagodaço. Só sucessos bem selecionados aí por você.

0: Você, é claro, a gente reúne as músicas que você pede na nossa programação, né? Que você sempre indica aqui no Pagodaço. Então vem com a gente, aumenta o volume, tá chegando a minha primeirinha de hoje.
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0: pagode.
1: Vamos misturar de três. Obrigado, rapaziada. Moral.
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3: E aí, tá curtindo bastante? Tá curtindo o nosso pagodaço? Tá requebrando, mexendo o esqueleto? Ó, uma parada rapidinha, só pra você tomar uma aguinha, mas eu volto já já com mais músicas, não sai daí!
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2: Opa, maravilha! Está no ar o Super 10. Alegria, alegria! Vem com a gente e começa as 10 mais tocadas em todo o Brasil. Super 10 está no ar.
1: Décima posição.
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0: Delegado, passa o pano.
1: Aê!
0: Muito barulho pra essa música!
2: Nona posição.

0: Valeu!
1: Sim!
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2: Não saia da sintonia. O Super 10 volta já. 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
3: Estamos de volta com Super 10. Aumente o som.
2: Sexta posição.

0: Que honra.
1: Vai vir.
2: Romero nunca mudou.
0: Que honra.

0: de Mateus.
1: Oi, Len!
2: Sucesso de obrigado, cara.
3: Primeira posição.
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0: Muito obrigado, São Paulo.
1: Obrigado.
2: Super 10. Encerramos por aqui mais um Super 10. Espero que tenha gostado da programação de hoje. Voltaremos na próxima. Beijos e até lá.
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2: Muito bem, a partir de agora está no ar o Jornal Rádio News. Informação em primeiro lugar. Brasil e o mundo passam aqui na sua rádio favorita. Sejam bem-vindos.
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3: Previsão do tempo para terça-feira, 25 de agosto de 2026. Região Centro-Oeste. Em Campo Grande, a previsão é de céu predominantemente encoberto. Os termômetros da capital de Mato Grosso do Sul marcam mínima de 20 e máxima de 34 graus. Umidade relativa do ar gira em torno de 50 a 20%. Porangatu, em Goiás, comemora aniversário com céu nublado a encoberto. Temperatura mínima de 24 e máxima de 38 graus. A umidade relativa do ar vai de 50 a 20%. Região Nordeste, em Aracaju, a previsão é de muitas nuvens no céu na maior parte do dia. Somente à tarde, o tempo abre e a temperatura mínima na capital sergipana é de 24 e a máxima 30 graus. Nas horas mais quentes do dia, a umidade do ar é de 95 a 60%. Joaquim Gomes, em Alagoas, canta parabéns com céu claro, temperatura mínima. Mínima é de 19 e a máxima 31 graus. A umidade relativa do ar é de 90 40%. Região Norte, em Belém, no Pará, tempo encoberto com chuvisco à tarde. Temperatura mínima 24, máxima 34 graus. A umidade do ar é de 98 a 52%. Miracema do Tocantins, na região central do estado, tem previsão de céu claro na comemoração de aniversário. Temperatura mínima é de 22 e a máxima 38 graus. Umidade do ar varia de 50 a 20%. Região Sudeste. Vitória, no Espírito Santo, tem céu nublado a encoberto nesta terça-feira. Os termômetros registram mínima de 21 e máxima de 28 graus. Umidade relativa do ar vai de 95 a 50%. A cidade de Barretos, em São Paulo, tem previsão de céu encoberto no dia do aniversário. Temperatura mínima 16 e máxima 35 graus. Umidade relativa do ar é de 80 a 20%. Região Sul, em Porto Alegre, Rio Grande do Sul, dia mais frio, com tendência a acumular nuvens ao longo do dia. Os termômetros registram mínima de 5 e máxima de 15 graus. A umidade relativa do ar fica entre 90 e 60%. Chapecó, em Santa Catarina, canta parabéns com céu encoberto. Termômetros registrando mínima de 9 e máxima de 24 graus. A umidade relativa do ar oscila entre 90 e 30%. Você ouviu a previsão do tempo para esta terça-feira, 25 de agosto de 2026, com informações do IBGE Cidades e do Instituto Nacional de Meteorologia, INMET.
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4: As regras do Acordo sobre Comércio Eletrônico do Mercosul foram incorporadas pelo Brasil. A promulgação foi feita nesta segunda-feira e o texto publicado no Diário Oficial da União. O acordo foi firmado em 2021 em Montevidéu, no

0: Uruguai e aprovado pelo Congresso Brasileiro em dezembro de 2025. Com a promulgação, agora as regras começam a valer no Brasil. O objetivo é facilitar as transações online entre os quatro países do bloco: Brasil, Uruguai, Paraguai e Argentina. Nesse sentido, o acordo prevê o uso de assinaturas eletrônicas, desde que não sejam expressamente proibidas pela lei interna dos países. Além disso, estão proibidas taxas alfandegárias, que são cobradas quando um produto cruza a fronteira. A segurança das informações é destacada no texto do acordo. Os países devem adotar ou manter leis, regulamentos e medidas para proteger os dados dos usuários com base nos padrões internacionais. Ainda é possível a troca de informações e experiências nessa área. Além disso, os consumidores devem ser protegidos contra fraudes comerciais e contra comunicações, spams e propagandas enviadas sem autorização. Nesta segunda-feira, foi promulgada também uma emenda ao Protocolo de Montevidéu sobre Comércio de Serviços do Mercosul, aqui tratando da prestação de serviços bancários e de seguros entre os países. O texto facilita o comércio do setor no bloco, com acesso aos sistemas de pagamento e transparência, mas deixando de fora bancos de fachada e paraísos fiscais.
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2: Professores da educação básica da rede pública que desejam se aperfeiçoar podem concorrer ao mestrado profissional. São 4.143 vagas oferecidas pelo Ministério da Educação em parceria com a CAPES, Coordenação de Aperfeiçoamento de Pessoal de Nível Superior. Todas as oportunidades são presenciais e destinadas a professores que estão em exercício. A maioria é de mestrado em matemática e letras, mas também há vagas para filosofia, biologia, computação e educação tecnológica. No caso dos professores de artes e educação digital, ainda não foi definido o número de vagas. Para participar, os docentes devem acessar o portal de formação Mais Professores e selecionar oportunidades. Para acessar o edital e consultar os requisitos, etapas de seleção e procedimentos de inscrição em cada instituição. Segundo o Ministério da Educação, em breve haverá oportunidades em Sociologia, Educação Física, História, Educação Inclusiva, Física, Geografia e Ciências Ambientais.
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3: Mariana e outras 14 cidades mineiras aderiram ao novo acordo de reparação pelo rompimento da barragem da Samarco em 2015. Com a decisão, a cidade histórica onde ocorreu o desastre deve receber cerca de R$2,4 bilhões parcelados até 2043. Em contrapartida, os municípios irão desistir das ações de reparação e indenização que tramitam na Inglaterra. Quatro cidades do Espírito Santo também aderiram ao novo acordo. O novo acordo de reparação foi homologado pela Justiça Federal em 2024 e anulou o acordo anterior que havia criado a Fundação Renova para gerenciar as ações de reparação. A fundação foi extinta e os repasses serão entregues diretamente aos municípios. Das 49 cidades reconhecidas pela Justiça como atingidas pelo rompimento da barragem, 26 aderiram até março de 2025. Mariana e outros municípios não concordaram com os valores previstos e ingressaram com ações no exterior. O prefeito de Mariana, Juliano Duarte, afirmou que mesmo sem aderir ao acordo, as negociações com a Samarco continuaram e com uma nova proposta feita pela empresa, o município conseguirá receber os valores que buscava e praticamente dobrar a reparação que estava prevista. Ainda conforme o prefeito, os recursos serão usados em obras de infraestrutura, construção de moradias, educação, saúde e recuperação ambiental. O acordo proíbe o uso dos recursos para o pagamento de dívidas do município e do funcionalismo. Quatro municípios ainda não aderiram ao acordo: Ouro Preto, Governador Valadares e Resplendor em Minas Gerais e Colatina no Espírito Santo. No total, está previsto o repasse de R$170 bilhões pela Samarco, a Vale e a BHP Billiton ao longo dos próximos 30 anos. O processo ainda segue em andamento e não há previsão de uma decisão final nem os possíveis valores de indenização.
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4: A política externa ganha destaque na corrida presidencial de 2026. revelando importantes divergências entre os candidatos que almejam comandar o Brasil. As propostas apresentadas nas campanhas abordam temas cruciais como a relação com os Estados Unidos e a aproximação com outras nações. A participação brasileira no BRICS é um dos pontos que mais diferenciam as propostas. Enquanto alguns defendem uma revisão ou até a saída do bloco, outros consideram o BRICS fundamental para ampliar a autonomia do país e fortalecer laços com economias emergentes.

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1: O dólar assumiu viés de alta após abertura estável, cotado a R$ 5,15, com agentes de mercado aguardando falas de autoridades econômicas. Na bolsa, o índice Ibovespa reagiu após abertura negativa, com investidores atentos ao pedido de recuperação judicial da Braskem. A Petrobras, por sua vez, viu suas ações recuarem quase 3% hoje, pressionadas pelo evento da Braskem e pela queda do petróleo no exterior. Já a Vale emendou 3 pregões de alta, acompanhando o preço positivo do minério.
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2: O Irã desafiou a ameaça dos Estados Unidos de ampliar a pressão econômica sobre Teerã. O país alertou que nações que aderirem à campanha de Washington poderão sofrer sérias consequências. A tensão no Oriente Médio já impacta os mercados globais, com as bolsas asiáticas fechando em queda devido ao temor de novas sanções dos Estados Unidos contra o Irã. Investidores demonstram cautela diante do cenário de risco.
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3: O aplicativo Pardal, ferramenta da Justiça Eleitoral para denúncias, registrou mais de 3,4 mil irregularidades nas eleições de 2026. O número de registros saltou de 1.103 para 3.468 entre a última quarta-feira e a manhã de segunda-feira. As denúncias abrangem diversos tipos de infrações eleitorais e a plataforma se mostra um canal ativo para a fiscalização da campanha. A Justiça Eleitoral segue monitorando dos casos reportados.
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4: O dia mais quente da história nos oceanos foi registrado no último sábado, superando o recorde anterior de março de 2024. Segundo o Serviço Copérnicos da União Europeia, a temperatura da superfície dos oceanos alcançou 21,1 graus Celsius. Este marco ocorre em linha com o aquecimento de longo prazo dos oceanos e a emergência do El Niño, fenômeno natural que promete intensificar as anomalias climáticas. As consequências já são visíveis, com o aumento das ondas de calor marítimo.
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5: Depois do intervalo, tem mais Jornal Rádio News. 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
4: Estamos de volta e agora vamos falar de esporte aqui no Jornal Rádio News.
5: E o Cruzeiro conseguiu uma importante vitória de virada por 2-1 diante do Flamengo no Mineirão pelo Campeonato Brasileiro e se recuperou depois de ter sido eliminado da Conmebol Libertadores para o mesmo rival na última semana. O gol salvador da Raposa foi marcado por Matheus Pereira, chamado por Arthur Jorge na coletiva de imprensa após a partida de melhor jogador do Campeonato Brasileiro.
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5: E o Fluminense superou vaias ouvidas no intervalo, virou no Maracanã e venceu o Remo por 2-1 pela 24ª rodada do Brasileirão. O que igualou o marcador para o Fluminense na segunda etapa. O camisa 7 balançou as redes pela terceira vez com a camisa tricolor. O gol vitorioso foi marcado por Serna, que veio do banco e decidiu. O Fluminense segue invicto com o técnico interino Marcão, que assumiu após a saída de Luiz Ubeldia. Foram duas vitórias e um empate com o membro fixo da comissão técnica.
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5: E apesar de um jogo movimentado e algumas boas oportunidades, Internacional e Atlético Mineiro empataram sem gols e perderam uma boa chance de ganhar posições na classificação do Brasileirão. A melhor chance foi do time mineiro, com Minda chutando na pequena área e Aguirre salvando o gol certo. O Inter segue em situação delicada no Brasileirão e agora acumula 4 empates seguidos. Além disso, não vence há 8 jogos porque já tinha 4 derrotas anteriores. Já o Atlético Mineiro vem alternando entre vitórias e empates e não perde há 6 jogos na competição.
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6: A Polícia Civil de São Paulo cumpre 28 mandados de busca e apreensão e 4 de prisão contra suspeitos de roubo e receptação de alianças de ouro. A Justiça determinou o bloqueio de mais de R$34 milhões em contas e bens dos investigados. A Operação Ouro Reverso 2 cumpre mandados nas ruas de bairros da capital paulista e de Guarulhos. Um dos alvos é a região conhecida como Círculo de Fogo, no centro da capital, onde empresas compravam e derretiam as joias roubadas. Segundo o diretor do Departamento Estadual de Investigações Criminais, Ronaldo Saeg, o objetivo é desmantelar todo o circuito criminoso do ouro.
7: Da subtração por meio de furto ou roubo, passando pelos intermediários até chegar nas empresas que acabam comprando esse ouro sabendo ser de origem criminosa, em razão de como ele chega, através de intermediários que também são criminosos. Essas empresas criminosamente acabam fundindo esse ouro, transformando em novas peças, são revendidas uma vez na mão de compradores, passam a ser vítimas novamente, retroalimentando esse circuito criminoso.
6: O diretor destaca a importância da apreensão milionária.
7: A gente está fazendo a apreensão também de 34 milhões em bens dos investigados, através de uma investigação financeira, e tem por final tirar também esse fluxo financeiro dessas empresas, que também são objetos da investigação de hoje.
6: A primeira fase da Operação Ouro Reverso aconteceu em maio de

0: 2005, quando a polícia prendeu Rony Gonçalves, apontado como principal negociador de objetos de ouro roubados. Segundo as investigações, ele integrava o esquema comandado por Suedna Barbosa Carneiro, a maninha do crime, que dava apoio a quadrilhas da região. Da Rádio Nacional.
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0: Os aposentados e pensionistas do INSS sem biometria facial podem voltar a contratar empréstimos consignados. O INSS tinha determinado a exigência do registro biométrico em agosto do ano passado para combater fraudes bilionárias. Mas para não travar quem não tinha um cadastro nas bases oficiais, como Carteira Nacional de Habilitação ou Justiça Eleitoral, novas regras começaram a valer na semana passada. Agora a liberação é feita direto pelo aplicativo Meu INSS, com o uso dos dados bancários e a assinatura de um termo de autorização pelo segurado. Vale lembrar, a contratação não é permitida por telefone ou gravação de voz. O banco terá 20 dias para confirmar a transferência e até 7 dias úteis para informar os dados do depósito. Sem a confirmação no prazo, a operação é cancelada. O desconto no benefício só acontece depois que a documentação for enviada ao INSS. É bom ressaltar que a biometria facial, porém, não deixou de ser utilizada e nem pode ser uma alternativa para quem já tem a imagem nas bases do governo.
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2: A desaprovação do presidente dos Estados Unidos, Donald Trump, atingiu um recorde de 65%, de acordo com uma pesquisa Reuters-Ipsos, divulgada. A aprovação do político permanece em 33%. O levantamento também indica que o apoio à guerra no Irã caiu para 31%. Os números refletem um cenário desafiador para Trump, que continua sendo uma figura central no cenário político global.
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2: A Polícia Internacional revelou um novo modus operandi de criminosos. Ladrões estão sendo contratados pela internet para realizar roubos em museus. A prática tem preocupado as autoridades de segurança. Esta modalidade de recrutamento online dificulta a identificação e rastreamento dos responsáveis, representando um desafio para as investigações e a proteção do patrimônio cultural global.
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3: O ministro Flávio Dino, do Supremo Tribunal Federal, autorizou a Polícia Federal a acessar e compartilhar dados de uma operação que investiga a produtora responsável pelo filme Dark Horse, cinebiografia de Jair Bolsonaro. A investigação, aberta em maio, apura suspeitas sobre o uso de emendas parlamentares para financiar projetos culturais, entre eles a produção do longa. O caso tramita em sigilo. A produtora Go Up Entertainment, ligada ao Instituto Conhecer Brasil, também é alvo de uma investigação da Polícia Civil de São Paulo sobre possíveis fraudes em um contrato com a Prefeitura da capital paulista. Há suspeitas de que recursos públicos possam ter sido desviados para financiar indiretamente o filme. Outra frente apura investimentos feitos pelo ex-CEO do Banco Master, Daniel Vorcaro, na produção, após surgirem áudios envolvendo o banqueiro e o senador Flávio Bolsonaro.
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4: Fernando Haddad, candidato ao governo de São Paulo, prometeu que, se eleito, vai garantir o funcionamento ininterrupto das câmeras corporais usadas por policiais militares. Durante um evento de campanha, ele criticou o modelo adotado na gestão de Tarcísio de Freitas, que prevê regras específicas para o acionamento e desligamento dos equipamentos. Haddad defendeu que as câmeras funcionem durante todo o turno dos policiais, como forma de aumentar a transparência e facilitar a apuração de eventuais abusos. O candidato também afirmou que pretende rever a política atual do governo estadual para os equipamentos e destacou que a medida faz parte de uma proposta mais ampla para a segurança pública de São Paulo.
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5: Essas foram as últimas de hoje do jornal Rádio News. Voltaremos na próxima edição. Fique ligado.
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0: Agora que eu gostou, mais barulho. É, mulher. Parabéns, filho, tá? Parabéns, sucesso. Essa música eu já posso botar no repertório quando?
1: Agora, sai, já toca, tem show quando? Essa semana?
0: Já vou fazer esse vídeo.
1: Toda semana é pra nós.
0: Vou fazer lá pro Piauí agora, Maranhão. Já vou levar a música, viu?
1: Aí.
0: Sucesso, filho.
1: Muito obrigado.
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1: Salva de palmas! Padinha. Obrigado, meu irmãozinho. Deus abençoe você. Muito sucesso, tá?
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0: praia.
1: Ô, moto, perfeito.
2: Muito barulho pro Panda!
3: Cê tá doido?
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0: Quem gostou faz barulho!
1: Valeu, turma! É a última de hoje, a campeã do dia, aqui do nosso Top 10 do dia. Obrigado aí pelo teu carinho. A gente volta na próxima edição com mais Top 10.
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0: entrando no ar, o programa que você manda e desmanda. 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Vamos lá, começando mais um Alô Toca Aí, nessa quarta-feira abençoada, chegando o programa que você é o patrão, você manda e desmanda. Já tem gente aí, já, alô?
1: Aqui é Maria Lima, da cidade de Tabira, interior pernambucano, e ofereço as músicas a todos da minha família.
0: Obrigado aí pelo teu carinho, pela tua sintonia. 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

0: E Carlinhos Gilmar!
1: Você é panda, meu amigo!
2: Sem moderação, amigo!
0: Sextou sem moderação!
2: No pelo, valendo, você tá
0: valendo!
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0: Muito obrigado. Obrigado, BC. Obrigado, Camboriú.
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esse programa. Estamos de volta com a Alô Tocaí. Vai mandando ver, você é o patrão aqui.

0: É lapada dela, Brasília!
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5: Ah, eu adoro esse programa! Eita, coisa boa, estamos de volta, é rápido demais, né? A gente chega aqui, ó, com mais uma super sequência!
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0: e Romar.
1: Encerrando a edição de hoje, dessa quarta-feira, que meiuca de semana. Que bom, gente, estar com você sempre aqui de segunda a sexta com o nosso Alô Tocaí. Obrigado aí pela tua companhia, pela tua audiência. É, já sabe, né? Aqui a gente liga sempre em você e a gente volta amanhã na quinta com mais Alô Tocaí.

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0: intervalo.
1: Luan Santana e Léo Foguete. Luan City Festival, São Paulo.

0: palhaçada. Quem gostou, joga a mão e faz barulho, vai.
1: Muito obrigado, São Paulo!
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0: saudade sempre é o próximo.
1: Obrigado!
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1: Alô, Belém! É o molho do menos é mais aqui em Belém, não tem jeito, vambora. Todo um negócio que machuca o coração.

0: Aí.
1: Porque amo você.
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1: Misturadinho, moleque.
2: 3, 2, 1.

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3: Oh, Rio Preto! Diego Arnaldo, Zé Neto e Cristiano junto e misturado, hein?
4: Essa é complicada.
3: Nunca aconteceu comigo.

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2: 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É som de paredão. O solinho que vai ficar na sua mente aí, ó. Bora, Demi Boy. Bota pra estalar.

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1: Vou ser sincero com você, acho que pra mim já deu.

0: Um beijo, Marília Mendonça!
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2: Bora.
3: Ô Vitinho!
2: Você é pagode daquele jeito,
3: é,
2: né?
3: Daquele jeito, tranquilo, calmo, sereno, com música boa.
2: É isso. Com essa honra, com essa voz maravilhosa, senhor.

0: Erra.
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2: 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Você

0: Fala que é, fala pra mim, vai.
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2: Ô, Panda!

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0: Está no ar mais uma edição do seu Jornal de Confiança. Com as informações mais quentes do dia. Trazendo tudo o que você precisa saber de maneira clara e direta. Eu sou Naldo Meirelles e prepare-se para ficar por dentro do que acontece no Brasil e no mundo, com análises e reportagens especiais. A partir de agora no Repórter Brasil News. Sejam bem-vindos.
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2: Previsão do tempo para quarta-feira, 26 de agosto de 2026. Região Centro-Oeste.

0: Em Brasília, capital federal, o dia vai ser de céu encoberto. Os termômetros registram mínima de 17 e máxima de 30 graus. A umidade relativa do ar gira em torno de 60 a 20%. Campo Grande, capital do Mato Grosso do Sul, comemora aniversário nesta quarta-feira com o céu encoberto, mas pode chover durante a manhã. A temperatura mínima 19 e a máxima 30 graus. A umidade relativa do ar é de 80 a 30%. Região Nordeste, Natal, Rio Grande do Norte vai ter uma quarta-feira de céu encoberto. A temperatura marca mínima de 22 e máxima de 31 graus. A umidade relativa do ar vai de 80% a 50%. Brejo Santo, Ceará, sopra velhinhas diante de um céu claro. A temperatura mínima é de 16 e a máxima 35 graus. A umidade do ar varia de 80% a 25%. Região Norte, em Manaus, Amazonas, a quarta-feira vai ser de céu claro, sem previsão de chuva. A temperatura mínima é de 26 e a máxima de 35 graus. A umidade do ar é de 70 a 20%. Dianópolis, Tocantins, festeja aniversário com céu claro. A temperatura mínima é de 18 e a máxima 36 graus. A umidade relativa do ar é de 60 a 20%. Região Sudeste, no Rio de Janeiro, capital fluminense, a previsão é de céu encoberto com possibilidade de chuva à noite. Os termômetros registram mínima de 17 e máxima de 27 graus. A umidade relativa do ar vai de 95 a 60%. Belo Horizonte, Minas Gerais, vai ter uma quarta-feira de céu encoberto, mas pode chover à tarde e à noite. A temperatura mínima é de 16 e a máxima de 30 graus. A umidade relativa do ar é de 80 a 40%. Região Sul, em Curitiba, Paraná, quarta-feira vai ser de céu encoberto, mas sem previsão de chuva. Os termômetros registram mínima de 12 e máxima de 17 graus. A umidade relativa do ar oscila entre 100 e 50%. Navegantes, Santa Catarina, a previsão para o aniversário da cidade aponta para céu encoberto. Os termômetros registram mínima de 15 e máxima de 22 graus. A umidade relativa do ar fica entre 100 e 70%. Você ouviu a previsão do tempo para esta quarta-feira, 26 de agosto de 2026, com informações do IBGE Cidades e do Instituto Nacional de Meteorologia, INMET.
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2: A tramitação da PEC do fim da escala 6x1 chegou à Comissão de Constituição e Justiça do Senado nessa última sexta-feira, após despacho da presidência da Casa. A proposta, aprovada pela Câmara no fim de maio, reduz de 44 para 40 horas semanais a jornada máxima, sem redução salarial. O governo articula a votação da proposta no esforço concentrado da primeira semana de setembro, em meio à campanha eleitoral. A expectativa de aprovação preocupa o setor produtivo, que defende mais tempo para avaliar os impactos da mudança sobre empresas, emprego e produtividade. Presidente da Confederação das Associações Comerciais e Empresariais do Brasil, da Federação das Associações Comerciais do Estado de São Paulo e da Associação Comercial de São Paulo, Alfredo Cotaite Neto, defende o adiamento da discussão.
3: Vale a pena o debate, porém vamos discutir isso em 2027, fora do período eleitoral, fora dessa eventual interferência eleitoreira. Eu acho que a sociedade civil está pronta para debater, tanto os trabalhadores como os empresários, e encontrar qual é a melhor solução, mas sem nunca esquecer que a reforma trabalhista já pode haver a negociação, porque o negociado prevalece sobre o legislado.
2: Fernando Queiroz Filho, presidente da Associação Comercial e Empresarial de Santo Antônio de Jesus, na Bahia, alerta que a medida pode acrescentar ainda mais dificuldades para o empreendedorismo no país, já bastante prejudicado pelas altas taxas de juros e carga tributária.
4: É uma ingenuidade imaginar de que a gente vai diminuir a carga de trabalho, né, diminuir o período de trabalho, sem impactar na produção.

0: produção. Isso não existe em nenhum lugar do mundo. A produção ela é diretamente determinada, é uma relação período de trabalho com mão de obra, entendeu? Então a gente não pode imaginar que isso não vai ter impacto.
1: Edmilson Iareschi, presidente da Associação Comercial Empresarial de Foz do Iguaçu, garante que não se trata de insensibilidade dos empresários quanto a melhores condições de vida dos funcionários.
2: Não somos contrários à modernização das relações de trabalho ou à busca por maior, melhor e maior qualidade de vida. A preocupação é que uma alteração definida por lei, sem considerar as diferenças entre setores, tamanho de empresa, ela possa produzir efeitos contrários aos desejados, especialmente sobre emprego, renda e competitividade.
1: Como ocorre com qualquer outra proposta de emenda constitucional, a CCJ do Senado tem até 30 dias para apresentar o relatório da PEC que, para ser aprovada, precisa de maioria simples dos parlamentares presentes na sessão de votação.
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4: A Confederação Nacional da Indústria, a CNI, enviou uma carta à Casa Civil da Presidência da República pedindo celeridade na regulamentação do marco legal dos bioinsumos. O documento destaca que a definição de critérios claros, proporcionais e adequados às diferentes categorias de bioinsumos contribuirá para reduzir incertezas, estimular investimentos em pesquisa, desenvolvimento e inovação e ampliar a oferta de produtos biológicos no mercado. O gerente de recursos naturais da CNI, Mário Cardoso, afirma que a regulamentação do marco legal é urgente para garantir segurança jurídica e previsibilidade à cadeia produtiva.
5: Sem regras claras, empresas enfrentam barreiras para investir em pesquisa, inovação e no escalonamento industrial. A indústria brasileira precisa dessa base legal para acelerar a produção de soluções sustentáveis, reduzir a dependência de insumos importados e ampliar a competitividade internacional.
4: Na agricultura, a aplicação dos bioinsumos pode reduzir a dependência de defensivos químicos e contribuir para uma produção mais sustentável, além de agregar valor aos produtos brasileiros destinados à exportação. Mas, para a CNI, os benefícios da regulamentação vão além do setor agropecuário e alcançam segmentos industriais, como os de produtos químicos e farmacêuticos.
5: Micro-organismos e derivados biológicos são usados para desenvolver medicamentos, cosméticos e materiais biodegradáveis. Outro ponto importante é a energia. Os bioinsumos contribuem para a produção de biocombustíveis, ajudando a diversificar a matriz energética e diminuir as emissões de carbono. Para a indústria nacional como um todo, adotar bioinsumos significa reduzir custos, inovar em processos e conquistar mercados internacionais cada vez mais exigentes em sustentabilidade.
4: Na avaliação da CNI, o principal desafio é transformar o marco legal em um sistema regulatório funcional, capaz de favorecer a escalabilidade das soluções e ampliar a competitividade internacional do Brasil.
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1: A falta de atualização dos limites de faturamento do Simples Nacional tem aumentado a pressão sobre micro e pequenas empresas. No Pará, cerca de 25% dos associados da Associação Comercial de Belém, o equivalente a aproximadamente 300 empresas, enfrentam dificuldades para permanecer no regime simplificado. Segundo o presidente da entidade, Isa Palmeira, o problema é que o aumento do faturamento, muitas vezes provocado pela inflação, pode fazer a empresa ultrapassar o limite do Simples e passar a pagar mais impostos.
6: 25% dos nossos associados, que são mais ou menos 300 empresas, que são pequenas e micros, estão sofrendo, estão com a corda no pescoço, não estão aguentando essa falta de atualização desses valores, que aí sai do Simples e começa a pagar uma carga tributária maior ainda.
1: O projeto em discussão no Congresso prevê aumentar o limite anual de faturamento do MEI, dos atuais R$ 81.000 para R$ 110.000 ainda em 2026 e R$ 140.000 a partir de 2027. As entidades empresariais também defendem a atualização das demais faixas do Simples. Hoje, o teto é de R$ 360.000 reais por ano para microempresas e de R$ 4.800.000 reais para empresas de pequeno porte. A proposta enfrenta resistência do Ministério da Fazenda. A equipe econômica estima impacto de cerca de 50 bilhões de reais nas contas públicas caso o teto das empresas de pequeno porte passe para até 8 milhões de reais. A Confederação das Associações Comerciais e Empresariais do Brasil, a CACB, defende uma correção de aproximadamente 83% nos limites. Com isso, o teto do MEI chegaria a R$ 144.900 reais e o das pequenas empresas a R$ 8.690.000 reais. O presidente da CACB, Alfredo Cotaite Neto, afirma que a falta de atualização pode levar empresas a mudar de regime tributário ou até deixar a formalidade.
7: O que nós precisamos é conscientizar os nossos políticos a importância da aprovação.

0: aprovação do aumento do limite do Simples Nacional, pelo menos para o MEI, o microempreendedor individual, e para o micro e a microempresa. Sem isso, as empresas ou vão mudar o seu regime ou vão para a informalidade.
1: A votação do projeto perdeu força no Congresso e deve mesmo ficar para depois das eleições.
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3: O mercado financeiro brasileiro registrou um dia positivo, com o dólar fechando em leve queda a R$ 5,14, um recuo de 0,25%. O Ibovespa. O mercado financeiro brasileiro registrou um dia positivo, com o dólar fechando em leve queda a R$ 5,14, um recuo de 0,25%. O Ibovespa, principal índice da Bolsa de Valores, teve forte alta de mais de 1%. Impulsionado pelo otimismo no exterior e pela queda do preço do petróleo. Investidores reagiram positivamente à agenda econômica leve e à menor aversão a risco global, que pode sustentar o fluxo de capital estrangeiro para a B3. A recuperação da Braskem, que anunciou o pedido de recuperação extrajudicial, também influenciou o cenário, com suas ações sendo excluídas dos índices da Bolsa.
2: 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Em instantes voltaremos com mais notícias aqui no Jornal Repórter Brasil News. Fique ligado.
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1: O Al Nassr venceu o Al Ittifaq por 3-2, de virada, pela terceira rodada do Campeonato Saudita. A partida foi marcada por muita dificuldade para o time de Cristiano Ronaldo, que ficou com um jogador a menos ainda no primeiro tempo, após a expulsão do goleiro Bento. O Al Ittifaq aproveitou a vantagem e terminou a etapa inicial vencendo por 2-0. Na segunda etapa, o Al Nassr reagiu mesmo em inferioridade numérica. Al Amri diminuiu a diferença e Sadio Mané marcou duas vezes, incluindo o gol da virada aos 44 minutos do segundo tempo. Cristiano Ronaldo foi titular, mas acabou substituído no intervalo e não marcou. Com o resultado, o Al Nassr manteve 100% de aproveitamento e segue na liderança do Campeonato Saudita, com 3 vitórias em 3 jogos.
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1: O Corinthians negocia a venda do meio-campista André, de 20 anos, com o Nottingham Forest da Inglaterra. Os dois clubes estão trocando propostas para chegar a um acordo, mas a transferência ainda não foi formalizada. Segundo o Daily Mail, a negociação pode envolver cerca de 13 milhões e 600 mil libras, aproximadamente 95 milhões de reais. O Corinthians, porém, trabalha com uma proposta de aproximadamente 15 milhões de libras, o equivalente a 105 milhões de reais. O clube paulista possui 70% dos direitos econômicos do jogador, formado nas categorias de base. Caso o negócio avance nesses valores, André poderá deixar o Corinthians em uma das principais vendas recentes do clube.
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1: Xavi Hernández foi apresentado como novo técnico da seleção da Holanda. Em sua primeira coletiva, o espanhol destacou sua admiração pelo futebol holandês e afirmou que pretende montar uma equipe ofensiva, com posse de bola, iniciativa e muita intensidade. Xavi também disse que quer recuperar características tradicionais do futebol do país e comandar uma seleção capaz de competir e buscar vitórias. O treinador, que teve passagens marcantes como jogador e técnico do Barcelona, inicia agora um novo desafio no futebol de seleções. Xavi afirmou que encara a Holanda como uma espécie de universidade do futebol e pretende aproveitar a influência da escola holandesa para desenvolver seu trabalho. O principal objetivo é construir uma identidade forte, pensando no próximo ciclo da seleção e na disputa da próxima Copa do Mundo.
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1: Serena Williams e Carlos Alcaraz começaram com vitória a disputa das duplas mistas no US Open. A dupla venceu Aaron Routcliffe e Lloyd Glasspool por 2-0, com parciais de 5-3 e 4-1. Em apenas 58 minutos. O resultado marcou o retorno de Serena ao US Open desde 2022 e também a volta de Alcaraz às quadras após 4 meses afastado por uma lesão no punho. A parceria

0: entre a lenda americana e o atual campeão de simples do US Open empolgou o público na quadra Arthur Ashe, que apoiou os dois durante toda a partida. Serena mostrou bons saques e experiência, enquanto Alcaraz foi ganhando ritmo depois de um início nervoso. Com a vitória, os dois avançaram às quartas de final, onde enfrentarão Belinda Bencic e Flávio Cobolli.
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0: deve estar à disposição para o clássico contra o Corinthians, no próximo domingo, pelo Brasileirão. O jogo de volta contra o Palmeiras será no dia 2 de setembro, na Vila Belmiro.
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2: Um auditor fiscal aposentado e dois empresários foram presos nesta terça-feira por envolvimento em um esquema ilegal de importações no Aeroporto Internacional de Fortaleza. O grupo criminoso teria movimentado 27 milhões de reais e adquirido 31 milhões de reais em criptomoedas. Além das prisões, as equipes da Polícia Federal, Receita Federal e Ministério Público Federal cumpriram 15 mandados de busca e apreensão nas cidades de Fortaleza, Caucaia e Eusébio, no Ceará, e Salvador, na Bahia. Entre os itens apreendidos estão relógios de luxo da marca Rolex, de acordo com imagens da PF. A Justiça Federal ainda determinou o bloqueio de ativos financeiros, imóveis e veículos de luxo, além de derrubar o sigilo de dados bancários. A Operação Snooker 2 é um desdobramento da primeira fase, realizada em setembro de 2025. Mesmo após medidas serem adotadas anteriormente, o grupo criminoso se reorganizou com a criação de novas empresas para manter as operações fraudulentas. As ações desta terça pretendem esclarecer e reunir provas da atuação de empresários e profissionais do setor de importação que operam no Aeroporto Internacional de Fortaleza. Segundo a apuração, o esquema tinha uma divisão estruturada de tarefas e usava mecanismos sofisticados para dificultar a identificação da origem e do destino do dinheiro que circulava por meio das fraudes. Segundo a PF, os investigados poderão responder pelos crimes de organização criminosa, corrupção, lavagem de dinheiro e fraudes em operações de importação.
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3: A noite de quinta-feira próxima vai reservar algo especial para os brasileiros. Será o início de um eclipse lunar quase total, que poderá ser visto em todo o Brasil. O fenômeno ocorre quando a Terra fica entre o Sol e a Lua, projetando uma sombra que cobre total ou parcialmente a superfície lunar. Segundo o Observatório Nacional, localizado na zona norte da cidade do Rio de Janeiro, a sombra projetada pela Terra irá obscurecer cerca de 96,2% da Lua, atingindo seu auge pouco depois da 1 hora da madrugada de sexta-feira. Este evento astronômico irá acontecer quase 2 semanas após o eclipse solar, em que a Lua é que se posiciona entre o nosso planeta e o astro-rei, gerando uma sombra em parte da superfície terrestre. Se naquela ocasião não foi possível observar o fenômeno, agora todo o território nacional poderá vê-lo, tanto diretamente quanto pelo canal oficial do Observatório no YouTube, que fará transmissão ao vivo. Diferente do eclipse solar, astrônomos explicam que não é preciso utilizar equipamentos especiais para ver o fenômeno diretamente. Vale ressaltar que esta é uma chance imperdível para contemplar um grande evento astronômico no país. Isso porque, segundo o Observatório Nacional, o próximo eclipse dessa magnitude, que irá obscurecer a superfície lunar de forma perceptível e poderá ser visto pelos brasileiros, só deve acontecer no final de junho de 2029.
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4: Esse foi mais uma edição do Repórter Brasil News. Obrigado pela sua companhia e até a próxima edição.
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Cheguei! Tudo belezinha? Começa agora o Music Pop aqui pela sua melhor sintonia comigo, Bia Ibsen. A partir de agora já sabe, né? Só o melhor do pop aqui no seu radinho ou através da internet também. Você que nos ouve de outra cidade, outro estado, tá conectado aí através, né, do seu aplicativo ou também do site da rádio. Seja muito bem-vindo, seja muito bem-vinda. Hoje, quarta-feira, tem muita música boa, começando por...

0: Depois do intervalo tem mais. Segura aí que o Music Pop volta já.
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1: Todo mundo ligadinho aqui com a gente no Music Pop. Agora eu vou lá para aquele rápido intervalo, já volto.
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0: simplesmente diferente.
1: Bora cuidar!
2: Coragem, opinião.
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4: Legal, legal, legal. 7:09. 7:09. Chegando por aqui a Denilda Angelina Januário. Ela chega por aqui, ela manda recado. Ela diz: bom dia pra você, Pereira. Muito obrigado. Desejo uma ótima quarta-feira pra todo mundo. Alô, amigo Mané, grande abraço,
5: bom dia. Abraço, querido, bom dia.
4: Que Deus dê saúde a vocês.
5: Amém.
4: Deus dê força a vocês.
5: Amém.
4: Deus dê alegria para vocês.
5: Amém.
4: E Deus dê proteção a vocês, amém?
5: Amém.
4: Amém. Sempre amém. Minha amiga Denilda Angelina Januário. Muito obrigado, amiga, muito obrigado. Rogério Farias, ele diz: é nós, é nós, é nós. É nóis, meu jovem, Pereira Filho.
1: Bora cuidar!
4: E meu jovem Manuel.
5: Bom dia!
4: É nóis, é nóis, é nóis, é nóis. Meu jovem Pereira
1: Bora
4: Filho.
1: Cuidar.
4: Meu jovem Manuel, é nóis.
5: É nóis, querido.
4: É o Rogério Farias, grande abraço. Aí vocês, muito obrigado pelo apoio. E obrigado pela companhia. Sempre amiga. 7:10, 7:10, 7:10. Canal aberto,
6: Brasil,
4: linha aberta,
6: Brasil,
4: canal aberto. Levar para vocês as principais manchetes dos principais jornais de Pernambuco e do Brasil. A partir deste momento, Pernambuco tem três grandes jornais: a Folha de Pernambuco, Diário de Pernambuco, Jornal do Comércio de Pernambuco. E a gente começa pela Folha. E atenção, Brasil e Estados Unidos voltam a discutir o tarifaço. Diário de Pernambuco para hoje. Pesquisa Quest traz a Raquel Lira com 44%. E o João Campos, 36% no primeiro turno. E atenção, Diário de Pernambuco, a pesquisa Quest traz a Raquel Lira com 44% e o João Campos.

0: votos, com 36% no primeiro turno. Jornal do Comércio de Pernambuco, praticamente a mesma manchete. Quest, Raquel Lira tem 44%. João Campos tem 36% no primeiro turno. E agora, outras manchetes em outros jornais do país. A tarde, Salvador, novas regradas da lei seca ampliam cerco ao álcool e também às drogas. Novas regras da lei seca ampliam cerco à birita, a álcool e a drogas. Diário do Nordeste, Fortaleza. Suspeito de crimes tem bens apreendidos. E atenção, Diário do Nordeste, Fortaleza. Suspeitos de crimes têm bens apreendidos. 0 hora, Porto Alegre. Alô, alô, Rio Grande do Sul. A Assembleia derruba veto e põe fim à taxa de licenciamento. Piratini prevê perda de 750 milhões. Estado de Minas, eles querem deixar de ser vereadores. Estado de Minas, eles querem deixar de ser vereadores. E agora o Correio Brasiliense. Alô Brasília, alô Brasília. A busca nas urnas por mais representatividade. Globo Rio de Janeiro. E adesão, agência multa TikTok em 153 milhões por personalizar anúncios para crianças. Globo Rio de Janeiro, agência multa TikTok em 153 milhões por personalizar anúncios para crianças. O estado de São Paulo, praticamente a mesma manchete. Agência multa TikTok e faz pente fino em redes para proteger crianças. Essas e muitas outras já estão nas principais manchetes dos principais jornais de Pernambuco e do Brasil para hoje. Hoje, quarta-feira, dia 26 de agosto do ano de 26, é a cara lisa do Brasil, estampada nas principais manchetes dos seus jornais. 7h15, 7 horas, a mais 15 minutos. E aí, portanto, a informação da hora certa, não somente para você, trabalhador. E aí, para você, trabalhadora do meu Brasil. Obrigado,
1: Brasil.
0: Obrigado,
1: Brasil.
0: E obrigado você pela companhia.

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1: Brasil.
0: 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Banca Sorte, com representação em quase todo Pernambuco. 7:19, 7 horas, já mais 19 minutos. E aí, portanto, a informação
1: Brasil,
0: da hora certa.
1: Brasil.
0: Aí pra você, trabalhador.
1: Brasil.
0: E aí pra você, trabalhadora
1: Brasil.
0: Do meu Brasil. Canal
1: Brasil.
0: Aberto, linha aberta, linha aberta. Violência. Violência. Violência chamando. Nossa guerrinha de todos os dias vai estar no ar. Nossa guerrinha de todos os dias vai estar no ar. Nossa guerrinha de todos os dias vai estar no ar. Principais manchetes. Algumas delas serão notícias ao longo desse programa Combate. E atenção, PEP apreende 355 pedras de crack e 250 Big Big de maconha durante operação lá em Itaquitinga. Durante a operação em Itaquitinga. E atenção, ex-diretor de presídio é preso em operação que investiga esquema de corrupção e extorsão aqui em Pernambuco. Olha a bronca. Olha a bronca. Olha a bronca, tá no ar. Ex-diretor de presídio é preso em operação que investiga esquema de corrupção e extorsão aqui em Pernambuco. Detalhes a qualquer momento. E atenção, Garanhões. Atenção, Garanhões. Polícia Civil prende suspeito de roubos cometidos com punhal aqui em Garanhões. E atenção, Polícia Civil prende suspeito de roubos cometidos com um punhal aqui em Garanhões. Detalhes a qualquer momento. Sertânia, PRF apreende 10 quilogramas de maconha em Sertânia. E atenção, São Lourenço da Mata, idoso ferido após colisão com carro, é socorrido de helicóptero em São Lourenço da Mata. Atenção, Feira Nova, jovem encontrado morto com as mãos amarradas em uma estrada de barro na zona rural de Feira Nova. Feira Nova, cabra foi encontrado com as mãos amarradas, assassinado numa estrada de barro na zona rural de Feira Nova. Detalhes a qualquer momento. E atenção, e atenção, Garanhões, o questionamento que se faz é verdade presença de célula do Comando Vermelho aqui em Garanhões? É o que se questiona. É verdade que elemento que atua como célula foi preso, célula do Comando Vermelho, foi preso aqui em Garanhões? DENARC de Garanhões surpreende integrante do Comando Vermelho apontado como liderança de organização criminosa. Liderança de organização criminosa. Próximo. sede, a informação de quê?
1: Credo.
0: Garanhão.

0: Tem célula do Comando Vermelho.
1: Prossegue.
0: Prossegue. Informação de quê? Carinhos tem mesmo célula de Comando Vermelho. Ou isso é um caso separado? Ou isso é um caso passageiro? Diz aí. E atenção. Vou detalhar agora pra vocês. O integrante do Comando Vermelho foi preso por policiais civis da 8ª DENAC aqui em Garanhões, sob o comando do doutor delegado Paulo Bicalho, ele que é considerado o terror dos traficantes. Durante uma ação realizada após uma troca de informações com a FICO Pernambuco e com a FICO Ceará, o suspeito foi identificado como Ícaro Lima da Silveira, conhecido como Iquim, apontado pelas investigações como uma das células de liderança de uma organização criminosa com atuação relacionada ao tráfico de drogas, comércio de armas, roubos e homicídio. A prisão aconteceu na rua Sebastião Paz de Melo, ali no Heliópolis, em Garanhões, Agreste Pernambucano, contra Ícaro. Havia dois mandados de prisão preventiva em aberto, expedidos pela Justiça do Ceará. Um dos mandados expedido pela primeira vara da comarca de Pacatuba, no Ceará, em um processo relacionado a uma tentativa de vala ocorrido em 2017. Segundo as investigações, o Ícaro teria atuado como articulador e mandante do crime, mobilizando outros integrantes da organização para a execução da ação.
1: Nunca.
0: O segundo mandado foi expedido pela vara de delitos de organizações criminosas da comarca de Fortaleza, no Ceará, como resultado da Operação Gênesis, que investigou a atuação de uma organização criminosa voltada ao tráfico de drogas em Fortaleza e na região metropolitana. As investigações tiveram como base, entre outros elementos, interceptações telefônicas realizadas entre 2016 e 2017. De acordo com os autos, Ícaro ocupava uma posição hierárquica superior dentro do grupo criminoso chamado Comando Vermelho, exercendo também função de comando e articulação sobre outros integrantes envolvidos na prática de crimes graves. A prisão é considerada relevante. A prisão é considerada relevante no combate às organizações criminosas com atuação interestadual e demonstra a importância da integração entre as forças de segurança de Pernambuco e do Ceará. Após a captura, o cabra suspeito permanece à disposição da justiça para adoção das medidas legais e cabíveis. Portanto, célula do Comando Vermelho, presa aqui em Garanhões, provavelmente fugada do Ceará. Há uma presença maciça, há uma presença forte do Comando Vermelho lá no estado do Ceará. Há uma forte presença do Comando Vermelho lá no estado do Ceará. Essa facção, essa organização está sendo apertada cada vez mais lá no Ceará. E essas células do Comando Vermelho estão fugindo, estão correndo. E aqui em Garanhões foi presa essa célula, que segundo informações diz ser Ah, disse aí, tem voz de

0: comando, dentro do Comando Vermelho Regional. Portanto, eis aí, mais uma ação positiva da oitava DENAC e toda a equipe, tendo à frente aí o doutor Paulo Bicalho, ele que é considerado o terror dos traficantes. E agora, 7 horas, mais de 27 minutos, eu disse, 7 horas, mais de 27 minutos, aí, portanto, aí,
1: Brasil,
0: tão somente pra você, trabalhador. Olha, os federais apreendem 10 quilogramas de uma super maconha. É uma nova droga chamada super maconha, lá em Sertânia. Detalhes a qualquer momento. A qualquer momento, aqui em Pernambuco, a violência cada vez mais é presente. É a nossa guerrinha de todos os dias. Gameleira, procurado pela justiça, é preso durante a abordagem da PM em Gameleira, Pernambuco, Capoeiras. Polícia Militar localiza criança de Capoeiras que estava com o pai em um possível caça de privada em São Paulo. Detalhes a qualquer momento. E atenção, aluno é denunciado por desacato a professores em escola estadual de Águas Velas. Homem agredido com um copo após chegar acelerando motocicleta em Águas Velas. Polícias viu, prende homem investigado por estupro e tentativa de feminicídio lá em Pojuca. PM preso suspeito e apreende 300 pedras de crack durante motopatrulhamento em São Lourenço da Mata. 5 armas são apreendidas e 6 suspeitos são detidos durante a ação da PM em Paulista. Polícia Militar desmantela oficina clandestina e recupera 7 motocicletas roubadas em Santa Cruz do Capibaribe. Operação Controle Paralelo investiga esquema de corrupção no sistema prisional de Pernambuco. Elemento é assassinado a tiros ali no bairro Nova Descoberta, no Recife. Elemento é assassinado a tiros ali no bairro Nova Descoberta, lá na Catal. Essas e muitas outras ainda serão notícias ao longo deste programa combate. Maior porta-voz do rádio pernambucano. Obrigado você, muito obrigado. Obrigado pelo rádio ligado. E obrigado você pela companhia sempre amiga. Canal aberto, linha aberta. Mais de violência. E agora, mais de violência. E agora, repórter de Pernambuco, Adielson Galvão. E atenção para suas manchetes. Comerciante morreu num acidente em Agrestina. Motorista de aplicativo está desaparecido em Caruaru. E atenção, motorista de aplicativo está desaparecido em Caruaru. E atenção, motorista de aplicativo está desaparecido em Caruaru. E atenção, homem prendeu o elemento. Aliás, PM prendeu o elemento Que estuprou
2: num caba ruim.
0: A própria avó. Esse elemento é o neto da senhora. Esse elemento é o neto dessa senhora. Uma senhora com mais de 70 anos. Uma senhora com mais de 70 anos. Já sofre do mal de Alzheimer. Usa fraldas e vive acamada. Pois bem, o neto dessa senhora, um cabra de 19 anos, a estuprou. Eita, mundo cão desgraçado, isso nós estamos vivendo. Eita, mundo cão desgraçado.

0: errado isso que nós estamos vivendo.
1: Só Deus.
0: Isto no mínimo, no mínimo, isso é droga no rabo.
1: Só Deus.
0: No mínimo é droga no rabo. Eu não acredito que o cara de sã consciência tenha coragem de chupar ninguém, principalmente uma avó.
2: Pense num caba ruim.
0: Eu creio que um sujeito.
2: Pense num caba ruim.
0: Um sujeito em plena consciência. Eu duvido muito que um sujeito em plena consciência tenha coragem de suprar ninguém, principalmente a avó. E uma avó doente. Uma senhora com mais de 70 anos. Sofre do mal de Alzheimer. Acamada. Usa fraldas. Escabra de 19 anos partiu para estuprar sua avó. Eu desconfio que no mínimo é droga no rabo. Eu desconfio que no mínimo seja droga no rabo. Olha, o Adelson Galvão vem trazendo essa história macabra. Adelson Galvão, ao longo deste programa, ele vai dar voz, ele vai dar vez a essa desgraça que aconteceu em Panelas. PM prendeu o elemento que suprou a própria avó lá em Panelas. E ainda, homem foi brutalmente assassinado em Surubim. E daqui a pouco, o giro de notícias direto da agência Rádio Web. O Alan Barbosa traz o seguinte destaque: Brasil e Estados Unidos marcam reunião para negociar tarifaço. Destaque no giro de notícias ao longo deste programa Combate. E agora canal aberto, linha aberta, canal aberto. Blog do jornalista Carlos Eugênio. E atenção, atenção. Ministério Público investiga denúncia sobre suposta venda irregular de sepultura no cemitério São Miguel. Olha a bronca! Olha a bronca! Olha a bronca! Tá no blog, tá na lupa, tá na pauta. Tá na pauta, tá na lupa. Ministério Público investiga denúncia sobre suposta venda irregular de sepultura no cemitério São Miguel. Esse destaque será notícia ao longo deste programa. E atenção, após decisão judicial, Prefeitura de Garanhuns abre credenciamento emergencial para expositores do chamado de novo Festival de Vinhos e Queijos. Daqui a pouco, esse destaque também será notícia. E atenção, Tribunal de Contas determina auditoria sobre contratos do FIG. Prefeitura torrou 15.348.800 reais apenas nas atrações, apenas nas atrações do palco Mestre Dominguinho. Repetindo, aprofundar a análise dos contratos. É que o Tribunal de Contas de Pernambuco determina a auditoria sobre contratos do Festival de Inverno de Garanhuns. A prefeitura torrou 15.348.800 reais apenas nas atrações lá do palco Mestre Dominguinhos. Esse destaque será notícia também ao longo deste programa. E atenção, canal aberto, bom conselho, decisão. Tribunal recomenda rejeição das contas da Prefeitura de Bom Conselho referente a 2024. E atenção, bom conselho, tribunal recomenda rejeição das contas da Prefeitura de Bom Conselho referente ao ano 2024.

0: 24. E atenção, e atenção, pesquisa. E atenção, pesquisa. Pesquisa da Quest. E atenção, pesquisa da Quest. Raquel Lira abre 44% das adesões, enquanto João Campos 36%. 36% na disputa pelo governo de Pernambuco. Esse destaque também será notícia ao longo deste programa Combate. Maior porta-voz do rádio pernambucano. Daqui a pouco, Luiz Sebastião de Andrade chegando por aqui. E segundo ele, trazendo as broncas da cidade. Elenivaldo Pereira chegando por aqui, trazendo balanço policial verdade. Este, portanto, é o meu, é o seu e é o nosso programa Combate. Maior porta-voz do rádio pernambucano. E atenção, chamar repórter de Pernambuco. E o destaque é o seguinte: comerciante morreu num acidente em Agrestina. Canal aberto, linha aberta. Alô, repórter, alô, você detona.
1: Falando de todo canto.
2: Quanto de uma hora da madrugada desta segunda-feira, um comerciante morreu num trágico acidente que aconteceu na BR-104, na altura do sítio Saquinho, que fica na área rural da cidade de Agrestina, no trecho entre Agrestina e Cupira. A vítima, o Irinaldo José da Silva, que era conhecido como Joinha do Espetinho, tinha 61 anos de idade, morava em Cupira, onde possuía esse espetinho muito conceituado, muito conhecido lá em toda a região. Ele guiava um veículo doblô quando acabou perdendo o controle da direção, saiu da pista, capotou o carro e acabou morrendo no local, né? Eu tô aqui com o Davino, que é inspetor da Polícia Rodoviária Federal, né? O chefe da delegacia da PRF aqui de Caruaru, que tá apurando essa situação, que inclusive foi atendida aqui pela sua delegacia, meu nobre. Boa tarde.
3: Boa tarde a todos, Adesso Galvão. Pois é, por volta de uma hora da manhã, a equipe foi chamada. E quando chegou no local, quilômetro 96, mais precisamente, aqui da BR-104, o furgão já estava fora da pista, né? Ou seja, uma saída de pista, era uma curva, e esse veículo veio a perder o controle. O condutor foi encontrado, foi ejetado do veículo e já estava sem vida com a chegada da nossa equipe no local, né? Estava sozinho e a gente, nesse momento, a gente está verificando, né, quais foram as possíveis causas, né, que levaram a esse sinistro. O importante é a gente lembrar que quando a gente faz essa investigação das causas, não é para se apurar o culpado, mas sim como se evitar para que não aconteça mais mortes nem feridos na nossa rodovia. Nesse caso, a gente entende que é madrugada, o veículo perdeu o controle numa curva, então é o que a gente pede sempre aos condutores que transitam ali na 104, nesse trecho aqui da pista simples, que vai ali do finalzinho de Caruá, do comecinho da cidade de Agrestina até aqui Papá. É dirigir com atenção redobrada, aumentar os cuidados, principalmente por conta dos animais na pista. A gente sabe que período de noturnos, os animais procuram a pista, né? Os cuidadores dos animais não guardam ele adequadamente, não prende aquele animal e ele termina um bovino, um suíno, até um caprino indo para a pista, cavalo também às vezes. E aí ocorre que às vezes o condutor tenta desviar desse veículo, desse animal e vem a perder o controle do veículo, ou até a falta de atenção mesmo, né, inexperiência. E aí tudo isso vai ser investigado para dentro de, no máximo, 5 dias a gente emitir o laudo pericial do sinistro.
2: Inspetor Davino, o senhor falou que ele foi ejetado, né? Foi arremessado para fora do veículo. Por quê? Estava sem o cinto de segurança, é isso?
3: Muito provavelmente, né? Ainda é preliminar, a equipe vai fazer o laudo pericial, né? Mas ou o cinto se parte, né, no momento que a pessoa é ejetada, ou ele estava sem o cinto de segurança. O certo é, todos os ocupantes do veículo devem utilizar o cinto de segurança, porque quando a pessoa é arremessada do veículo, ou seja, ela quebra o vidro e sai lá para a parte externa do habitáculo do veículo, ela multiplica em 400 vezes a chance de morte. Eu, por exemplo, nunca atendi um sinistro onde a pessoa foi arremessada do veículo e estava com vida. Então, é a dica que a gente diz, né?

0: respeita o código para não vir a morrer. Ou seja, todos os ocupantes do veículo devem usar o cinto de segurança e as crianças os elementos de fixação adequados, seja a cadeirinha, o bebê conforto. Ou seja, todos os ocupantes do veículo devem usar o cinto de segurança e as crianças os elementos de fixação adequados, seja a cadeirinha, o bebê conforto, ou nas criancinhas um pouco maiores, assento de elevação.
1: Ok, obrigado, inspetor Davino. Tá aí, gente, o corpo da vítima, do Irinaldo José da Silva, o conhecido Joinha do Espetinho, 61 anos de idade. Após ser periciado no local, foi encaminhado para o IML aqui de Caruaru. Repórter Adielson Galvão.
2: 7:43. E aí, portanto, a informação Brasil. Da hora certa. Aí, pra você, trabalhador.
3: Brasil!
2: Bom dia. Bom dia, meu amigo Pereira Filho, bom dia. Alô, meu Padim Mané, grande abraço.
4: Abraço.
2: Aqui é Francisco São Pedro, Padim.

0: canal aberto, linha aberta, linha aberta. Canal aberto. Samara de Alisson Galvão, mais uma vez, trazendo mais uma reportagem para todos nós. E agora, o destaque é o seguinte: motorista de aplicativo está desaparecido em Caruaru. E atenção, motorista de aplicativo está desaparecido em Caruaru. Canal aberto, linha aberta. Alô, repórter. Alô, você. Traga essa desgraça pra gente.
1: Adielson Galvão, o repórter de Pernambuco.
2: Está desaparecido desde o último sábado aqui de Caruaru o motorista de aplicativo, o Wellington de Arimateia Silva, de 39 anos de idade, que mora no bairro Caiucá, aqui em Caruaru. Ele saiu para trabalhar, como fazia todos os dias, e simplesmente desapareceu. Estou aqui com a Érica, que é a esposa da vítima. Érica, você liga para ele, nada dele atender o telefone. Vocês viviam juntos já há quanto tempo?
3: A gente vivia junto há 4 anos e ele sempre rodava e sempre me mandava a localização em tempo real. E eu sempre ficava acompanhando. Neste dia, ele saiu por volta de 11 à meia-noite, aí a localização dele ligada. Quando ele chegou na rua Alferes Jorge, a localização travou, aí eu perguntei a ele se estava tudo bem. Aí as mensagens chegavam e ele não me respondia, demorava me responder. Aí eu botei, oi, amor, tá tudo bem? E nada dele me responder. Quando foi, daqui a pouco eu liguei. Só chamou, ele não me atendeu. Quando eu liguei a outra vez, só chamou e ele recusava. Chamou e recusava. Depois disso eu não consegui mais contato com ele. Por volta das 2 da manhã mandei mensagem. Oi, tá tudo bem, me diz alguma coisa, estou preocupada. Não chegou mais a mensagem. Aí eu esperei amanhecer o dia e o carro que ele roda é alugado. A gente foi na casa, eu e meu irmão fomos na casa do dono do carro e a gente puxou o rastreador. Quando a gente puxou, nesse intervalo, eu recebi um vídeo de um carro queimado em Malhada das Caveiras. Acho que é isso. E daí, quando a gente foi na casa do dono, que ele puxou a localização do carro, deu no mesmo local. A gente foi lá. Chegando lá, a gente encontrou só o carro sem nada, sem ele, sem nada. A gente olhou pelas redondezas e nada dele.
2: Érica, o carro está queimado, né? O Fiat Mobi branco. Esse veículo, ele foi destruído, ou seja, desapareceram com seu marido e tocaram fogo no carro dele, destruíram o carro dele. E aí depois apareceu alguém lá e levou o motor, mesmo queimado, né? Como também a caixa de marchas.
3: Isso aí já foi hoje, né? A gente não sabia desse detalhe. Aí, porque como o carro já deu PT total, a gente não sabe o que foi.
2: E dá pra localizar teu marido pela localização do telefone celular dele?
3: Não, porque tá desligado. A gente já ligou, já tentou rastrear o e-mail e nada. Não consegue nada, porque tá desligado o celular.
2: O que você imagina que aconteceu com teu marido? Você tá muito apreensiva.
3: Tô, porque a gente quer uma resposta de onde ele tá. A gente não tem pista de nada, assim. De onde ele possa estar, o que aconteceu com ele, nada.
2: Vocês vivem juntos há quanto tempo?
3: 4 anos.
2: Primeira vez que ele desapareceu?
3: Primeira vez, ele não fazia isso, ele nunca saía sem mim. Não era de fazer isso, nunca fez isso.
2: O Érica, você inclusive, pra se encontrar com...

0: comigo, né? Você disse, não, deixa eu ficar com meu bebê. Minha mãe foi ali na padaria, deixa eu ficar segurar meu bebê enquanto ela volta da padaria. Você tem esse bebezinho, filho dele?
1: Isso, a gente tem esse filho e tem mais três, que é de outro casamento dele e um de um antigo casamento meu. E todos de menor.
0: Lá região onde o carro foi encontrado, né? O pessoal lá que mora na região conseguiu imagens de câmeras de segurança, né? E essas imagens, elas mostram o momento em que o carro do teu marido é levado lá para esse local onde foi incendiado. Isso era 3h35 da madrugada de ontem, domingo.
1: Isso. Foi, a gente andou, né, pelas redondezas lá e conseguiu esse vídeo. Só que no vídeo a imagem não tá bem.
0: Não é nítida, né?
1: Isso, não é nítida e a gente não sabe se ele estava dentro do carro, onde ele estava, a gente não sabe nada. Não tem notícia dele de nada.
0: E quem souber do paradeiro do teu marido, como entrar em contato com vocês da família?
1: Isso, eu peço que quem souber de alguma coisa dele, qualquer paradeiro dele, que avise a gente, que ele esteja bem, onde ele estiver, pra gente tentar saber o que aconteceu com ele.
0: Ponto pra contato?
1: É, 9103-4169.
0: Lembrando que o DDD aqui de Caruaru é 81...
1: Isso, 819-9103-4169.
0: A esperança é a última que morre, teu marido vai reaparecer são e salvo.
1: Eu tenho fé em Deus, eu ainda tenho a esperança de que ele esteja vivo e que esteja bem. E que ele volte pra casa. E que se ele não tiver, quem fez isso com ele, que avise pelo menos onde ele tá, o que fizeram com ele, não precisa. Só que me diga onde ele tá, pra ele ter o fim dele digno, porque ele tem família, ele tem filhos, ele tem mãe, ele tem esposa, ele tem família.
0: Érica, vocês vivem há quanto tempo? Vivem juntos há quanto tempo?
1: 4 anos.
0: 4 anos. Mas antes de viver com você, você conhece o passado do seu marido?
1: Sim, ele é uma pessoa, todo mundo gosta dele, a cidade toda tá comovida com isso. Tá todo
0: foi preso?
1: Não, ele já teve uma passagem, mas foi antiga.
0: Foi o quê?
1: Foi tráfico.
0: Pois é, gente, tá aí. Quem souber do paradeiro do Wellington, de Arimatéia Silva, 39 anos de idade, entrar em contato com a Érica através desse telefone, é o 819-9104-4169. Ele desapareceu, saiu na noite do sábado para trabalhar, desapareceu, desde então a Érica não tem qualquer informação. A única certeza que ela tem é que o carro apareceu ali na estrada que dá acesso ao sítio Malhada das Caveiras, ali bem pertinho do anel viário, né? O carro foi queimado e aí com certeza foi um incêndio criminoso, mas vai aparecer, né, Érica? Você gostaria de falar algo mais?
1: Não, eu só tenho fé em Deus que meu marido vai voltar para casa e que ele esteja bem. E se não, que alguém diga alguma coisa onde ele tá, só pra gente poder fazer o certo, né? O fim dele.
0: Pois é, gente, aí vamos aguardar. Inclusive, a 90ª Circunscrição Policial, a 3ª Delegacia de Polícia aqui de Caruaru, quem está investigando o desaparecimento do Wellington de Arimatéia Silva, né? Então, é importante também que você sabe do paradeiro do Wellington. Você possa entrar em contato com o Disque Denúncia Agreste através do 81-379-4545, além do telefone da Érica, o 819-9103-4169. A esperança é a última que morre, ela tem esperança de que o marido reapareça, né? Com vida. Mas a apreensão dela é realmente, a gente entende, né? O momento que ela está passando, um momento de muita angústia, de muita dor, com o desaparecimento do seu marido, trabalhador, que saiu para trabalhar e não retornou, né? Caso que aconteceu na noite do último sábado e o carro encontrado queimado ali próximo ao anel viário. Repórter Adielson Galvão.
2: Credo! 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
4: 7:58.
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2: Sete e cinquenta e nove.

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4: 8 e 2.
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3: 8 e 6.

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3: Mais 8 minutos. E aí, portanto, a informação da hora certa. Aí pra você, trabalhador. E aí pra você, trabalhadora do meu Brasil. Daqui a pouco, Adielson Galvão vem trazendo a desgraça de um cabra de 19 anos que estuprou a sua própria avó. Uma senhora com mais de 70 anos, sofrendo mal de Alzheimer, consequentemente acamada, usa fraldas, e este camarada de 19 anos, este demônio, a estuprou. Estuprou a avó. Provavelmente esse cabra de 19 anos deveria estar com o rabo cheio de droga. Provavelmente. O rabo cheio de droga. Provavelmente. Provavelmente. Então, daqui a pouco detalhes. Daqui a pouco detalhes. São 8 horas a mais 9 minutos. Canal aberto, linha aberta, linha aberta. Canal aberto, chamar Elenivaldo Pereira, eu balanço o policial verdade, alô colega, alô você detona.
4: Registrados 4 homicídios nesta terça-feira em Pernambuco, sendo 1 crime no interior e 3 na região metropolitana do Recife. São 174 assassinatos neste mês de agosto. Este ano, de janeiro até agora, mataram no estado 1.812 pessoas. Em Feira Nova, no Agreste, um jovem foi encontrado morto na estrada do sítio Quatro Contas, na zona rural do município. Luan Henrique Salgado de Oliveira, de 21 anos, estava sem roupas, deitado de bruços e com as mãos amarradas. Segundo a família, ele já havia sido preso por envolvimento com drogas. Em Taquaritinga do Norte, também no Agreste, uma mulher identificada como Maria Auxiliadora da Silva, de 58 anos, morreu atropelada por um carro na BR-104 na noite desta terça-feira. O SAMU foi acionado, mas a equipe encontrou a vítima em óbito. Ela era andarilha. O motorista permaneceu no local para prestar esclarecimentos. De Caruaru, Elenivaldo Pereira. Registrados 4 homicídios nesta terça-feira em Pernambuco, sendo 1 crime no interior e 3 na região metropolitana do Recife. São 174 assassinatos neste mês de agosto. Este ano, de janeiro até agora, mataram no estado 1.812 pessoas. Em Feira Nova, no Agreste, um jovem foi encontrado morto na estrada do sítio Quatro Contas, na zona rural do município. Luan Henrique Salgado de Oliveira, de 21 anos, estava sem roupas, deitado de bruços e com as mãos amarradas. Segundo a família, ele já havia sido preso por envolvimento com drogas. Em Taquaritinga do Norte, também no Agreste, uma mulher identificada como Maria Auxiliadora da Silva, de 58 anos, morreu atropelada por um carro na BR-104 na noite desta terça-feira. O SAMU foi acionado, mas a equipe encontrou a vítima em óbito. Ela era andarilha. O motorista permaneceu no local para prestar esclarecimentos. De Caruaru, Elenivaldo Pereira.
3: 8 horas 12 minutos. Obrigado, Elenivaldo Pereira. Muito obrigado, meu irmão. Amanhã de volta ao batente, trazendo a nossa guerrinha de todos os dias, né, amigo? A nossa guerrinha de todos os dias. De todos os dias. Obrigado você aí, muito obrigado pelo seu rádio ligado. Obrigado você pela companhia sempre amiga, muito obrigado.

Obrigado você no seu carro particular. Obrigado você no Uber. Obrigado você no seu táxi. Muito obrigado. Obrigado, amigo mototáxi. Muito obrigado pelo carinho da honrosa audiência. Alô, você nos bares e restaurantes da cidade. Bom dia. Obrigado, já tomando aquele cafezinho quente. Muito obrigado. Alô, dona de casa. Alô, secretária do lar. Grande abraço, muito obrigado às famílias de modo geral. Bom dia, bom dia. Obrigado pelo apoio e obrigado pela companhia, sempre amiga. E atenção, elemento leva uma surra tremenda após ser flagrado furtando corda de caminhão lá na Seaga. Pau foi dobrado, Godres de Gabra. Pau foi dobrado. O elemento levou uma surra tremenda de populares após ser flagrado por um cidadão que registrou toda a ação com uma filmagem do celular, furtando uma corda que estava em um caminhão no pátio da Seaga, ali no bairro São José, aqui em Garanhuns, no Agreste Meridional. As imagens registradas mostram que a agressão aconteceu na terça-feira ontem, dia 25, lá na Seaga, aqui em Garanhuns. Pau foi dobrado, e atenção, justiça decreta prisão preventiva de servidor investigado por crimes sexuais contra adolescentes em Lagoa do Ouro. E atenção, a justiça de Pernambuco decretou a prisão preventiva de Kellison Machado da Silva, cabra de 37 anos, investigado por crimes relacionados à exploração sexual de adolescentes e à produção e divulgação de material com conteúdo sexual envolvendo vítimas vulneráveis. Foi lá no município de Lagoa do Ouro, Agreste Pernambucano. A decisão foi proferida pela vara única da comarca de Correntes e consta no mandado de prisão preventiva expedido pelo processo. De acordo com o documento, o investigado seria servidor público vinculado à Secretaria da Educação lá do município de Lagoa do Ouro e teria se utilizado da função para se aproximar de adolescentes em ambiente sob a sua influência. Conforme a decisão judicial, os indícios de autoria e materialidade dos crimes estão baseados em elementos reunidos durante o inquérito policial, como declarações das vítimas, registros fotográficos, conversas anexadas ao processo e o interrogatório do investigado. Ainda segundo o documento, após as vítimas recusarem novos contatos com o Kellison, ele teria divulgado material de conteúdo sexual em grupos virtuais. Para a justiça, a conduta do cabra indicaria risco de novas intimidações ou represálias contra vítimas e testemunhas. A magistrada também considerou que medidas cautelares alternativas à prisão não seriam suficientes para garantir a segurança das vítimas e o andamento das investigações. O documento aponta ainda que o investigado e as vítimas residem na mesma comarca e fazem parte da mesma comunidade escolar. Diante disso,

prisão preventiva foi considerada necessária para preservar a ordem pública e garantir a instrução criminal. O mandado determina que Kellyson seja preso e recolhido a uma unidade prisional, onde deverá permanecer à disposição da justiça. O documento tem validade.

0: execução do mandado. A Polícia Civil de Pernambuco, por meio da Delegacia de Lagoa do Ouro, realizou buscas para localizar o investigado, porém ele fugiu, ele está afogado, ele desapareceu, mas o seu mandado de prisão tem validade até o dia 19 de agosto do ano 2040. Agora são 8:18, 8 horas já mais 18 minutos. Canal aberto, linha aberta. Canal aberto, chamar o repórter de Pernambuco, o Adielson Galvão. Ele vem trazendo informações pra gente neste exato momento. E atenção, atenção. PM prendeu o elemento que estuprou a avó em Panelas. Avó, mais de 70 anos. A bichinha acamada sofre do mal de Alzheimer. A bichinha usa fraldas, completamente indefesa. Cabra de 19 anos, seu neto, a estuprou. Alô, repórter! Alô, você, repórter! Detona! Traz essa desgraça!
1: Adielson Galvão, o repórter de Pernambuco.
2: Policiais militares lotados na 11ª CIPM, a Companhia Independente da Polícia Militar, sediada em Lajedo, foram até a cidade de Panelas, onde deram cumprimento ao mandado de prisão de um indivíduo de 19 anos de idade. Este elemento foi preso na zona rural lá da cidade e é acusado de ter estuprado a própria avó, uma idosa de 73 anos de idade, que é acamada, usa fralda, ela sofre do mal de Alzheimer, né? Tô aqui com o delegado doutor Hugo Siqueira, delegado chefe lá de Panelas. Doutor, o senhor foi quem presidiu a investigação, delegado, bom dia.
3: Isso, né? Presidi a investigação, né? Desse caso absurdo, onde foi preso essa pessoa, esse indivíduo, esse elemento que fez essa atrocidade numa idosa que é acamada, né? Sofre de Alzheimer, usa fralda e na investigação descobrimos que isso não foi a primeira vez. Ele já vinha fazendo isso outras vezes, né? A família não tinha conhecimento. E no dia do flagrante, né? Um parente da idosa pegou ele se masturbando na frente da avó. Foi quando acionou a polícia militar e ocorreu a prisão desse indivíduo.
2: O doutor, o senhor disse no dia do flagrante, então ele foi preso em flagrante, mas depois acabou sendo liberado e aí justamente a justiça expediu o mandado de prisão dele, que foi cumprido pela polícia militar?
3: Isso, ele foi preso em flagrante, né? E na audiência de custódia, o juiz converteu o flagrante em prisão preventiva, onde foi dado cumprimento de prisão preventiva e atualmente ele se encontra preso no presídio de Caruaru.
2: Então, nesse caso, quem prendeu foi o pessoal da Polícia Militar que o prendeu em flagrante.
3: Correto, né? A Polícia Militar prendeu em flagrante, né? Encaminhou ele para o plantão, onde ele passou da audiência de custódia e, consequentemente, foi convertido em prisão preventiva.
2: Doutor, o senhor falou que um parente flagrou o indivíduo se masturbando para a avó, né? Na frente da avó. Ele chegou a praticar conjunção carnal com a vítima?
3: Sim, no dia do flagrante ele estava se masturbando na frente da avó, né? E, inclusive, no dia foi encontrado ainda esperma em cima da fralda da avó, né? A idosa, ela é acamada, sofre de Alzheimer, usa fraldas e foi encontrado lá no local de crime espermatozoides do indivíduo, né? Onde ele ejaculou em cima dela, mas o histórico da investigação que nós apuramos é que isso não é a primeira vez, né? Que ele já vinha estuprando ela outras vezes até o dia que a família descobriu.
2: Ô, doutor, quem são os cuidadores dessa idosa, né? Para justamente dobrar as atenções, até mesmo como orientação para outros idosos também.
3: Isso, né? Os cuidadores da idosa, da vítima, são os próprios familiares, né? Mas há momentos que não, que almoço precisa sair e tal, e esse indivíduo ficava só, né? Fingindo cuidar da avó, né? E foi nesse descuido, né? Da família, que ainda também não desconfiava até então. Até então a gente apurou que a família ainda não desconfiava que isso estava acontecendo. Mas ao deixar

0: a idosa só com esse indivíduo, era o momento que ele aproveitava e abusava dela, né? De repente, chegou um familiar e pegou ele em flagra.
1: Ô, doutor, ele demonstra algum tipo de arrependimento?
0: Não, não, é muito frio, né? Ele não demonstra nenhum arrependimento, ele não falou, não preferiu ficar em silêncio, não prestou depoimento. E a pessoa vê que realmente ele não tem nenhum arrependimento sobre o que aconteceu.
1: Pois é, mas o recado aí para a bandidagem é que mora na região, ou que pensa em agir na região de Panelas, vocês estão atentos para combater esses criminosos, né? E o senhor não vai descansar enquanto não pôr eles atrás das grades.
0: Isso, não é a primeira vez que isso acontece, né? Acontece diariamente e a Polícia Civil continua nas investigações para poder prender esses indivíduos, e a gente precisa do apoio da população, né? A população denuncia, liga para a Polícia Militar, liga para a Polícia Militar, Civil, e estamos aí para poder prender esses infratores e tirar eles da sociedade, né? Não podemos permitir que casos como esse continuem acontecendo diariamente.
1: Ok, obrigado. Então, parabéns aí pelo empenho, né, doutor Hugo Siqueira, delegado-chefe da delegacia de Panelas, elemento que estuprou a própria avó e que já está guardadinho na penitenciária Juiz Plácido de Souza, aqui em Caruaru, à disposição do juiz da comarca lá de Panelas. A reportagem é de Adielson Galvão.
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3: 8:28.

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3: Oito e vinte e nove.
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2: Agora, 30 e 5 minutos. E aí, portanto, a informação da hora certa. Aí pra você. E atenção, canal aberto. Linha aberta. Vamos até o blog do Carlos Eugênio. Blog do Carlos Eugênio, terça-feira, 25 de agosto de 26. E atenção, Ministério Público investiga denúncia grave sobre suposta venda irregular de sepultura no cemitério São Miguel. Isso não é de hoje, isso é antigo. Isso não é de hoje, isso é antigo. O Ministério Público de Pernambuco, MPPE, instaurou o procedimento preparatório para aprofundar a apuração de uma denúncia sobre a suposta venda irregular de uma sepultura no cemitério municipal São Miguel, aqui em Garanhuns. Quero acrescentar que isso não é de hoje, viu? Eu quero acrescentar que isso não é de hoje. Isso não é de hoje. O caso foi comentado durante entrevista da candidata a deputada federal Fanny Bernal, do Podemos, ao programa Conversando com Carlos Eugênio, exibido semanalmente no YouTube. Questionada se a investigação poderia ser desdobramento de uma denúncia que ela mesma apresentou em agosto de 24, ainda no exercício da função de vereadora de Garanhuns, quando registrou supostas irregularidades envolvendo serviços funerários e cemitérios públicos. Fanny afirmou que recebeu denúncias acompanhadas de prints de transações e números de jazigos, mas que buscou verificar as informações antes de torná-las públicas. Segundo Fanny, o procedimento atual não foi motivado pela denúncia dela, mas diante das novas investigações. Segundo ela, é possível que o caso tenha relação com denúncias apresentadas anteriormente. Olha, de acordo com informações repassadas pelo MPPE, o denunciante teria sido o próprio prejudicado. Com providências, foram requisitados documentos à prefeitura e realizados cruzamentos de dados diante de indício de possível corrupção passiva. Cópia dos autos foi encaminhada à Central de Inquéritos de Garanhuns. Ainda segundo o Ministério Público de Pernambuco, na esfera civil, administrativo, o documento, o denunciante e o investigado foram notificados para apresentarem manifestações por escrito e

0: As diligências foram determinadas. O Ministério Público não informou os nomes do denunciante nem do denunciado. O procedimento segue em andamento. Mais uma vez, eu acrescento, não é de hoje. Esse tipo de corrupção não é de hoje, não é de hoje, não é de hoje, não é de hoje. O caso toma essa proporção porque chegou ao conhecimento do Ministério Público. E aqueles casos que nunca chegaram ao conhecimento do Ministério Público e que nós acompanhamos através de denúncias de populares, isso desde sempre. Essa é a situação. Essa é a real situação. 8h39, 8h39. Luiz Andrade, alguém mata a saudade? Lembrando o fato que aconteceu. E ele cita seu nome. Ele diz aqui quem fala, Pereira. Primeiro ele chega dizendo, bom dia amigos, bom dia Pereira Filho, bom dia. Bom dia, Manuel.
1: Bom dia.
0: Bom dia, Lasca Luiz.
2: Bom dia.
0: Aqui quem fala é o galego do Pop Shop. Uma vez, eu estava sendo entrevistado por Lasca todo menos eu. E bem na frente da gente, o cara com uma arma na cara do outro.
3: Verdade.
0: Lasca Luiz, você se lembra desse dia?
3: Lembro-me.
0: Um abraço para todos. Luiz Andrade, bom dia, detona!
4: Luiz Andrade, Brasil!
2: Bom dia, Pereira Filho, bom dia, Garanhuns, bom dia, Brasil! Porque vocês também nos acompanham através do Facebook, ou então pelo aplicativo, ou no tradicional histórico rádio. Seja onde você estiver, já desejando a todos uma ótima quarta-feira, viu? E o ponteiro do tempo já pulando para 26... no mês de agosto do ano 2026, ninguém consegue mesmo amarrar o ponteiro do tempo que passa numa velocidade incrível para toda a humanidade, faltando apenas 5 dias para o término do 8º mês do ano. A previsão do Serviço de Meteorologia não prevê, nem para o final dessa semana, nem para o início da outra, é previsão do Serviço de Meteorologia chuva, viu? É assim, o frio característico, né? E o sol predominando. Isso durante todo o final dessa semana e o início da outra. Mas antes das informações, aqui o Cabo Lopes está convidando aí os componentes da banda dos ex-alunos do Colégio Santo de Garanhuns para o ensaio desta noite, já fazendo os preparativos para o desfile cívico do próximo dia 7 de setembro, fazendo aquele trajeto nos ensaios que sempre faz durante o desfile de 7 de setembro. Mas antes das informações, mandando um abração especial a essa turma que sempre estão ligados conosco ouvindo o programa Combate, o Zeca do Banheiro. Ele se aposentou, mas sempre está sintonizado conosco ouvindo o programa Combate, como o Valdir, que hoje é quem cuida do banheiro ali do Largo do Colunata. Mandando também um abração especial a Eric e Beatriz, mãe e filha ali na 7 de setembro, no coração da cidade. E aí vem a concorrência dos ouvintes de rádio, viu? O Maris disse, manda um alô pra mim que eu tô com 5 rádios ouvindo pra algum combate. Tem rádio no banheiro, por tudo que é canto. Só que o campeão de rádios é o Mané Caçador da Coab 13, viu? Ele tem 9 rádios, até nos galinheiros tem rádio. Quando começa a ler, sintonizar 87 FM, é peru, é galinha, tudo já estão acostumados com sons. Quando liga na 87, aí os peru complementam, é galinha, é o diabacu, até é pato. Começa tudo a fazer aquela aberração desgraçada lá na Coab 3. E em segundo lugar vem Maria Lúcia da Coab 3, viu? Essa tem 7 rádios. Marzia 5, Maria Lúcia 7 e o campeão de rádios continua sendo Mané Caçalão, que tem 9 rádios lá na Coab 3. Mandando também um abraço especial ao Tião, lá no bairro de Vanessuel, o Ticaca Lanterneira e a equipe, o pessoal de Solon também lá no bairro do Magano. E também mandando um abração especial ao Walter Lima lá no bairro da Boa Vista e o Cabelinho e o pessoal do Milho Verde lá da Julião Cavalcante no bairro do Magano. Quer dizer que agora é cemitério São Miguel e loteamento São Miguel, né? Você morre também negociando o terreno. Agora isso já vem há muito tempo, não é atual não, essa história, essas denúncias vêm de muitos anos atrás. Tem uma proposta do governo para o final desse mês, que falta

0: apenas 5 dias, viu? O salário mínimo atual é de 1.620 e o acréscimo vai, se aprovarem, eu acredito que vai ser aprovado, vai passar para R$ 1.741, viu? De 1.620 vai para 1.740, eu acredito que vai ser aprovado, vai passar para R$ 1.741, viu? De 1.620 vai para R$ 1.741, que ainda é muito pouco, mas pelo menos, se for aprovado, vai aumentar uma... Não, um pouquinho, cento e poucos reais, né? Mas de qualquer maneira, é um aumento. E voltando à situação do Galego Pop Shop, gente, olha, parecendo uma cena cinematográfica, a gente viu, eu vivenciei isso. Presta atenção, como foi essa história da Dona Noel Borba? O galego que tem estabelecimento comercial, telefonou para mim fazer uma entrevista com ele, veja só, que bandidos tinham furtado e levaram um monte de pertence. Eu digo, não vou. Foi, acho, umas 9h40 da manhã, eu chego lá para fazer a entrevista com ele de furto. Presta atenção o que foi que aconteceu, parece filme de humor, mas o fato foi verídico que eu estava entrevistando lá. Quando eu vou começar a entrevistar ele, chega dois elementos armados de revólver e assalta a casa vizinha, casa de Laticínio, com arma em punho, né? Um rendeu o comerciante, né? Sacando na época muito dinheiro, viu? Parece que mais de R$ 5.000. E o outro com uma pistola. Quando eu estou entrevistando, eles entraram lá onde eu estava entrevistando. Aí a esposa do galego mudou de cor. Aí fez... acenando para mim, ó, olha, tem um cara com revólver, com uma pistola ali atrás, ele com a pistola em punho. Aí eu falei baixinho, faça de conta que não está nada vendo. Sim, aí quando estou fazendo as perguntas, assim, como é que foi aqui o negócio, tal, tal, ele olhou para mim, entrou com a pistola, rodou, e ela continuou falando, quase desmaiando, né? Ficou logo desnorteada, né? Não é brincadeira, o cara com a pistola, e eu estava vendo pelo reflexo que ele estava com uma pistola apontada, né? E o outro fazendo a limpeza. Aí depois ele viu que a gente não tinha olhado de maneira alguma para ele, pegou a moto mais o compasso, aí desapareceu. Foi quando chegou o fluxo de pessoa que ali fechou tudo, né? Aí na época eles levaram R$ 5.000 ou mais do comerciante, mas na hora que eu estava entrevistando um estabelecimento que houve um furto, aí o cara entrou com uma pistola no mesmo local. Olha, o negócio não foi fácil não, viu? Porque o cara está nas suas costas com uma pistola na mão.
1: É, não é fácil.
0: É? Eu tive muita calma e tranquilizei ela, sabe? No grite e como estou fazendo a resposta. Faça de conta, não está vendo nada. Falei bem baixinho, faça de conta, não está vendo nada. E continuei fazendo as perguntas. Foi que ele rodou, olhou e disparou. Se ela fosse gritar, talvez tivesse atirado na gente. Viu? Então foi uma cena bastante perigosa que a gente venciou isso no centro da cidade, né? Então... pouquíssimo a gente sabe disso, mas a gente voltou ao
1: capítulo. O Galego agora relembra, né?
0: Relembrou. É. E ele estava também, viu? Veja só que situação passamos. Isso no centro da cidade, anos atrás, mas o fato foi verídico e perigosíssimo, viu?
1: 8:48. Informação da hora certa. Aí, para você, trabalhador. E aí, para você, Brasil, trabalhadora do meu Brasil. Fernando Bezerra, chegando por aqui. Alô, Fernando, bom dia. Amigo Pereira, bom dia. Ótima quarta-feira, obrigado, Fernando. Marta Ferreira, bom dia. França Rodrigues Melo, bom dia. É corrupção até no cemitério. Hermínio Araújo, chegando por aqui. Bom dia, Pereira Filho, Luiz Andrade. Bom dia, Mané.
2: Bom dia.
1: Toda a equipe do programa Combate, o Nota 10 de Garanhões. E também de toda a região. E que Deus os abençoe sempre, sempre. Todos vocês, hoje e sempre. Amém.
2: Amém.
1: Amém, amém, amém. Elânia Vicente, bom dia. Bom dia, Elânia. Vocês, sejam bem-vindos aqui a este programa Combate,
3: Brasil,
1: maior porta-voz do rádio pernambucano. Obrigado, obrigado, obrigado.

0: Obrigado pelo carinho da audiência e obrigado pelo rádio ligado sempre. E atenção, canal aberto, linha aberta, canal aberto. Vamos até o blog do jornalista Carlos Eugênio, terça-feira, 25 de agosto, ano de 26. E atenção, Tribunal de Contas determina auditoria sobre contratos do Festival de Inverno de Garanhuns. Prefeitura torrou 15.348.800 reais apenas nas atrações do palco Mestre Dominguinhos. Blog do Carlos Eugênio, terça-feira, 25 de agosto de 26, de atenção. O Tribunal de Contas de Pernambuco, TCE, homologou a decisão que negou medida cautelar para limitar pagamentos das atrações do 34º Festival de Inverno de Garanhuns, realizado no mês passado, mas determinou a instauração de auditoria especial para aprofundar a análise de todos os contratos. Apesar da negativa da cautelar, o TCE vai examinar no mérito a compatibilidade dos preços das contratações artísticas e a comprovação de medidas de fomento à captação de patrocínio privado. A decisão é referente a um processo lá no Tribunal de Contas de Pernambuco, relatado pelo conselheiro Valdecir Pascoal, cuja denunciante foi a cidadã Raíssa Godoy. A auditoria, que é realizada por técnicos do órgão, deverá contar com instrução contraditória e ampla defesa, podendo resultar em responsabilização caso sejam identificadas irregularidades no julgamento do mérito. Vá lembrar que a Prefeitura de Garanhuns torrou recursos próprios, 15.348.800 reais, no pagamento das apresentações apenas do palco Mestre Dominguinhos. Os valores correspondem exclusivamente às apresentações artísticas, não incluem despesas relacionadas à estrutura do evento, como montagem de palco, sonorização, iluminação, banheiros químicos, alimentação, logísticas e outros serviços necessários para a realização da programação. A estimativa é que o dinheiro que foi torrado no total chegue a 35 milhões. A estimativa é que o dinheiro que foi torrado pela Prefeitura de Garanhuns na realização do 34º Festival de Inverno tenha superado a casa dos 35 milhões. Reportagem completa lá no blog do jornalista Carlos Eugênio, e a gente repercute aqui neste programa Gomate. Canal aberto, linha aberta, Luiz Andrade. Alô, você, amigo Detona.
1: Realmente acabou o mistério, né? Aqueles seis garrotes que amanheceram mortos no sítio Furnas, aqui na zona rural de Garanhuns. Pessoas dizendo que seria um animal estranho, né? Ainda não teria sido identificado, mas depois foi descoberto que se trata de três onças pardas, né? Mataram seis garrotes, inclusive, que ficaram alguns com as listras fora, sangrando no pescoço. Então, todo cuidado é pouco, porque esses três animais são bastante violentos e continuam soltos ali naquelas imediações de Sisto Furnas, né? Aquela zona rural, então. São três onças pardas que estão circulando por ali. Isso dá nos empréstimos, porque foi seis garrotes, né, de sua propriedade, que essas onças sangraram e mataram todos seis. Então, todo cuidado é pouco, viu, né? Aí, acionar um órgão aí, não sei quem aqui em Garanhuns, né, para tentar capturar essas onças, porque com certeza vão fazer muito estrago por aí, né? Até um transeunte corre risco de vida, né?

0: Três vão se atacando, você não tem como se livrar. Então, qual o órgão que tem que ser acionado, né, para tentar capturar essas onças pardas que estão na zona rural de Garanhuns?
1: Elas vão ser já capturadas.
0: Vão já, viu? Já. Será que existe algum órgão aqui?
1: É. Sei lá.
0: Para capturar uma vez uma cobra que apareceu lá em Saulo, rapaz, que teve um corpo bombe de Caruaru. Né? Muito difícil.
1: Como é que é difícil?
0: Um órgão mesmo.
1: Quanto mais para capturar a onça.
0: É. Não é muito fácil, não, viu? Ah. Para capturar os cães está difícil, quanto mais onça, viu?
1: Onça.
0: Que é bastante violento. É bastante violento.
1: Difícil, é. É praticamente possível isso.
0: Não existe nenhuma representação aqui do Ibama, né?
1: É. Mas. Funciona?
0: Se existir, não funciona. É. Não consegue funcionar no Ibama por aqui.
1: É difícil.
0: Muito difícil.
1: Bora! 8h54! E atenção! Raquel Lira tem 44% contra 36% de João Campos na disputa em Pernambuco. Blog do Carlos Eugênio, terça-feira, 25 de agosto do ano 26. A mais nova rodada da pesquisa Genial Quest, divulgada na terça-feira, dia 25, mostra que a disputa pelo governo de Pernambuco segue com a governadora Raquel Lira, a popular mamãe do PSD, em tendência de crescimento sobre seu principal concorrente, o ex-prefeito Recife, João Campos, do PSB. Na simulação de primeiro turno, Raquel registra 44% das intenções de voto, enquanto João alcança 36%. O levantamento foi encomendado pela Rede Globo de televisão. No estudo realizado em julho, a governadora tinha apresentado a primeira virada. À época, ela aparecia com 43%, depois de avançar 9 pontos percentuais em relação à pesquisa de abril. Já João tinha caído 5 pontos, registrando 37% e deixando de liderar a disputa. No estudo atual, Ivan Moraes, PSOL 1%, professora Camila UP, Renan Missão, Guilherme Fonseca, PSTU, professor Jeremias do Banco, Democrata, e Vitor Ciro, PCO, foram citados, mas não pontuaram. Os que não sabem representam 12% do eleitorado, enquanto 7% declararam voto branco nulo. A Quest ouviu 1.302 pessoas de 16 anos ou mais entre os dias 21 e 24 de agosto. A margem de erro é de 3 pontos percentuais, para mais ou para menos, e o nível de confiança é de 95%. Tá aí, portanto, mamãe tá disparada. 8h56, 8h56:56, e aí, portanto, a informação da hora certa. Meu amigo Luiz Andrade, reta finalíssima, amigo, detona.
2: Luiz Andrade.
0: Trazendo uma das manchetes que está postada aqui no portal Agreste em Alerta, trazendo a seguinte manchete: homem é preso em Garanhuns, suspeito de praticar roubos usando punhal para ameaçar vítimas. A Polícia Civil de Pernambuco prendeu ontem, viu? Terça-feira, dia 25, um homem investigado por roubos praticados na cidade de Garanhuns e no Agreste. O mandado de prisão preventiva foi cumprido por policiais da 35ª Delegacia Circuncional de Garanhuns e da 2ª DP contra Rafael dos Santos Marques. De acordo com a Polícia Civil, a ação foi coordenada pelo delegado Renato Queiroz. As investigações apontam que os crimes eram cometidos com o uso de um punhal para intimidar e ameaçar as vítimas. Diante da gravidade dos fatos, durante as diligências, a autoridade policial representou pela prisão preventiva do suspeito. O pedido foi deferido pela justiça e cumprido nesta terça-feira, aliás, na

0: Na última terça-feira, que foi ontem. Após a prisão, o homem foi conduzido para a delegacia para a realização dos procedimentos legais cabíveis e permanece à disposição do Poder Judiciário.
1: Mandar um abraço aqui para o Jefferson da Rádio Web Continental aqui na cidade. Alô, Jefferson, grande abraço, amigo. Bom dia, bom dia. Obrigado pelo seu apoio. Obrigado pela companhia, amiga. E agora chamaram Jesus Cristo com uma mensagem de fé e de esperança. Fala, Jesus.
2: Bom dia.
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4: Pois bem, já estou aqui de novo e é sempre bom estar na sua companhia. Que o bom Deus, em sua infinita graça, continue guiando seus passos, iluminando sempre os seus caminhos. Vamos ao texto bíblico, livro de Esdras, no Antigo Testamento, capítulo 7, verso 10. Isso mesmo, está escrito assim: porque Esdras pôs no coração o propósito de buscar a lei do Senhor, cumpri-la e ensinar em Israel os seus estatutos e os seus juízos. Que homem de juízo, hein? Que cabeça boa! Que ele fez? Esdras pôs no coração o propósito de buscar a lei do Senhor, de cumpri-la, e mais do que isso, ensiná-la em Israel, os seus estatutos e os seus juízos. Esse verso de hoje nos apresenta de forma simples e direta quem foi esse homem. Em poucas palavras, nós vemos três atitudes que definiram sua vida. Veja, ele decidiu buscar a lei do Senhor, decidiu cumpri-la, isso é, obedecê-la, e ele também decidiu ensiná-la. Não foi algo casual nem superficial. O texto deixa claro que isso foi um propósito colocado no coração daquele homem. E evidentemente que esse propósito lindo sempre é colocado pelo Espírito de Deus em nosso coração. Esdras viveu em um momento importante da história de Israel. O povo havia passado pelo exílio na Babilônia e começava um processo de retorno e reconstrução. Jerusalém estava sendo restaurada, mas não apenas fisicamente. Havia uma necessidade urgente de restauração espiritual. O povo precisava redescobrir sua identidade e seu relacionamento com Deus. Exatamente nesse contexto que Esdras aparece. Ele não era um rei, nem um guerreiro, era um escriba, alguém dedicado ao estudo da lei de Deus. Mas o que o tornava especial não era apenas o conhecimento, e sim a forma como este homem lidava com esse conhecimento, da qual nós temos um vislumbre exatamente no verso de hoje. Buscar a lei do Senhor, cumpri-la, obedecê-la e ensiná-la. Essa ordem é importante. Primeiro, veja, busque o conhecimento, depois procure praticá-lo, e tendo o conhecimento e a prática dele, é importante ensinar. E essa experiência dá autoridade para você ensinar.

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3: Agora eu, Bia Ipsen, vou indo nessa. Obrigada pela companhia, obrigada pela sua audiência. E a gente se encontra por aqui, tá bom? Um beijo pra você, fica com Deus. Um abraço, bye bye.
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2: Eita, que beleza! Quarta-feira, quartamos, hein? Eu sou Kleber Salles e este é o Pagodaço, o programa que vai fazer você remexer o esqueleto, rebolar, dançar, soltar com certeza, né? Aquela criança que existe dentro de você, não é verdade? Ah, tem que fazer isso mesmo de vez em sempre, né? Eu sou Kleber Salles, vamos juntos com o melhor do samba e do pagode, o ritmo que contagia a galera.

0: Todo mundo é a gente, muito obrigado por essa oportunidade que vocês me deram.
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1: Vai, Lilia.

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1: Terminando mais um bloco aqui no Pagodaço, né, gente? É, mas não tem problema não. Eu volto já já com mais uma sequência. Então fique onde está, hein? Só as melhores pra você. O melhor do samba e do pagode aqui no seu rádio.
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4: Opa, maravilha! Está no ar o Super 10. Alegria, alegria! Vem com a gente e começa as 10 mais tocadas em todo o Brasil. 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
2: Décima posição.
5: Que é isso?

vamos sossegar aqui na tardezinha mesmo.

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4: Sexta posição.
6: Vamos assim,

0: Com essas, encerramos mais uma edição do Super 10. Voltaremos no próximo programa com mais pra você. Beijos, juízo e até a próxima.
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2: Muito bem, a partir de agora está no ar o Jornal Rádio News. Informação em primeiro lugar. Brasil e o mundo passam aqui na sua rádio favorita. Sejam bem-vindos.
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3: Previsão do tempo para quarta-feira, 26 de agosto de 2026. Região Centro-Oeste. Em Brasília, capital federal, o dia vai ser de céu encoberto. Os termômetros registram mínima de 17 e máxima de 30 graus. A umidade relativa do ar gira em torno de 60 a 20%. Campo Grande, capital do Mato Grosso do Sul, comemora aniversário nesta quarta-feira.

0: quarta-feira, com o céu encoberto, mas pode chover durante a manhã. A temperatura mínima 19 e a máxima 30 graus. A umidade relativa do ar é de 80 a 30%. Região Nordeste, Natal, Rio Grande do Norte vai ter uma quarta-feira de céu encoberto. A temperatura marca mínima de 22 e máxima de 31 graus. A umidade relativa do ar vai de 80% a 50%. Brejo Santo, Ceará. Sopra velhinhas diante de um céu claro. A temperatura mínima é de 16 e a máxima 35 graus. A umidade do ar varia de 80% a 25%. Região Norte, em Manaus, Amazonas, a quarta-feira vai ser de céu claro, sem previsão de chuva. A temperatura mínima é de 26 e a máxima de 35 graus. A umidade do ar é de 70 a 20%. Dianópolis, Tocantins, festeja aniversário com céu claro. A temperatura mínima é de 18 e a máxima 36 graus. A umidade relativa do ar é de 60% a 20%. Região Sudeste, no Rio de Janeiro, capital fluminense, a previsão é de céu encoberto com possibilidade de chuva à noite. Os termômetros registram mínima de 17 e máxima de 27 graus. A umidade relativa do ar vai de 95 a 60%. Belo Horizonte, Minas Gerais, vai ter uma quarta-feira de céu encoberto, mas pode chover à tarde e à noite. A temperatura mínima é de 16 e a máxima de 30 graus. A umidade relativa do ar é de 80 a 40%. Região Sul, em Curitiba, Paraná, quarta-feira vai ser de céu encoberto, mas sem previsão de chuva. Os termômetros registram mínima de 12 e máxima de 17 graus. A umidade relativa do ar oscila entre 100 e 50%. Navegantes, Santa Catarina. A previsão para o aniversário da cidade aponta para céu encoberto. Os termômetros registram mínima de 15 e máxima de 22 graus. A umidade relativa do ar fica entre 100 e 70%. Você ouviu a previsão do tempo para esta quarta-feira, 26 de agosto de 2026, com informações do IBGE Cidades e do Instituto Nacional de Meteorologia, INMET.
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2: A tramitação da PEC do fim da escala 6x1 chegou à Comissão de Constituição e Justiça do Senado nessa última sexta-feira, após despacho da presidência da Casa. A proposta, aprovada pela Câmara no fim de maio, reduz de 44 para 40 horas semanais a jornada máxima, sem redução salarial. O governo articula a votação da proposta no esforço concentrado da primeira semana de setembro, em meio à campanha eleitoral. A expectativa de aprovação preocupa o setor produtivo, que defende mais tempo para avaliar os impactos da mudança sobre empresas, emprego e produtividade. Presidente da Confederação das Associações Comerciais e Empresariais do Brasil, da Federação das Associações Comerciais do Estado de São Paulo e da Associação Comercial de São Paulo, Alfredo Cotaite Neto, defende o adiamento da discussão.
3: Vale a pena o debate. Porém, vamos discutir isso em 2027. Fora do período eleitoral, fora dessa eventual interferência eleitoreira. Eu acho que a sociedade civil está pronta para debater tanto os trabalhadores como os empresários e encontrar qual é a melhor solução, mas sem nunca esquecer que a reforma trabalhista já pode haver a negociação, porque o negociado prevalece sobre o legislado.
2: Fernando Queiroz Filho, presidente da Associação Comercial e Empresarial de Santo Antônio de Jesus, na Bahia, alerta que a medida pode acrescentar ainda mais dificuldades para o empreendedorismo no país, já bastante prejudicado pelas altas taxas de juros e carga tributária.
4: É uma ingenuidade imaginar de que a gente vai diminuir a carga de trabalho, né, diminuir o período de trabalho, sem impactar na produção. Isso não existe em nenhum lugar do mundo. A produção, ela é diretamente determinada, é uma relação período de trabalho com mão de obra, entendeu? Então a gente não pode imaginar que isso não vai ter impacto.
2: Edmilson Iareschi, presidente da Associação Comercial e Empresarial de Foz do Iguaçu, garante que não se trata de insensibilidade dos empresários quanto a melhores condições de vida

0: dos funcionários.
1: Não somos contrários à modernização das relações de trabalho ou à busca por melhor qualidade de vida. A preocupação é que uma alteração definida por lei, sem considerar as diferenças entre setores, tamanho de empresa, ela possa produzir efeitos contrários aos desejados, especialmente sobre emprego, renda e competitividade.
0: Como ocorre com qualquer outra proposta de emenda constitucional, a CCJ do Senado tem até 30 dias para apresentar o relatório da PEC que, para ser aprovada, precisa de maioria simples dos parlamentares presentes na sessão de votação.
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3: A Confederação Nacional da Indústria, a CNI, enviou uma carta à Casa Civil da Presidência da República pedindo celeridade na regulamentação do marco legal dos bioinsumos. O documento destaca que a definição de critérios claros, proporcionais e adequados às diferentes categorias de bioinsumos contribuirá para reduzir incertezas, estimular investimentos em pesquisa, desenvolvimento e inovação e ampliar a oferta de produtos biológicos no mercado. O gerente de recursos naturais da CNI, Mário Cardoso, afirma que a regulamentação do marco legal é urgente para garantir segurança jurídica e previsibilidade à cadeia produtiva.
4: Sem regras claras, empresas enfrentam barreiras para investir em pesquisa, em inovação e no escalonamento industrial. A indústria brasileira precisa dessa base legal para acelerar a produção de soluções sustentáveis, reduzir a dependência de insumos importados e ampliar a competitividade internacional.
3: Na agricultura, a aplicação dos bioinsumos pode reduzir a dependência de defensivos químicos e contribuir para uma produção mais sustentável, além de agregar valor aos produtos brasileiros destinados à exportação. Mas, para a CNI, os benefícios da regulamentação vão além do setor agropecuário e alcançam segmentos industriais, como os de produtos químicos e farmacêuticos.
4: Micro-organismos e derivados biológicos são usados para desenvolver medicamentos, cosméticos e materiais biodegradáveis. Outro ponto importante é a energia. Os bioinsumos contribuem para a produção de biocombustíveis, ajudando a diversificar a matriz energética e diminuir as emissões de carbono. Para a indústria nacional como um todo, adotar bioinsumos significa reduzir custos, inovar em processos e conquistar mercados internacionais cada vez mais exigentes em sustentabilidade.
3: Na avaliação da CNI, o principal desafio é transformar o marco legal em um sistema regulatório funcional, capaz de favorecer a escalabilidade das soluções e ampliar a competitividade internacional do Brasil.
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0: A falta de atualização dos limites de faturamento do Simples Nacional tem aumentado a pressão sobre micro e pequenas empresas. No Pará, cerca de 25% dos associados da Associação Comercial de Belém, o equivalente a aproximadamente 300 empresas, enfrentam dificuldades para permanecer no regime simplificado. Segundo o presidente da entidade, Isa Palmeira, o problema é que o aumento do faturamento, muitas vezes provocado pela inflação, pode fazer a empresa ultrapassar o limite do Simples e passar a pagar mais impostos.
5: 25% dos nossos associados, né, que são mais ou menos 300 empresas, que são pequenas e micros, estão sofrendo, estão com a corda no pescoço, não estão aguentando essa falta de atualização desses valores, que aí sai do Simples e começa a pagar uma carga tributária maior ainda.
0: O projeto em discussão no Congresso prevê aumentar o limite anual de faturamento do MEI, dos atuais R$ 81.000 para R$ 110.000 ainda em 2026 e R$ 140.000 a partir de 2027. As entidades empresariais também defendem a atualização das demais faixas do Simples. Hoje, o teto é de R$ 360.000 reais por ano para microempresas e de R$ 4.800.000 reais para empresas de pequeno porte. A proposta enfrenta a resistência do Ministério da Fazenda. A equipe econômica estima impacto de cerca de 50 bilhões de reais nas contas públicas caso o teto das empresas de pequeno porte passe para até 8 milhões de reais. A Confederação das Associações Comerciais e Empresariais do Brasil, a CACB, defende uma correção de aproximadamente 83% nos limites. Com isso, o teto do MEI chegaria a R$ 144.900 reais e o das pequenas empresas a R$ 8.690.000 reais. O presidente da CACB, Alfredo Cotaite Neto, afirma que a falta de atualização pode levar empresas a mudar de regime tributário ou até deixar a formalidade.
6: O que nós precisamos é conscientizar os nossos políticos a importância da aprovação do aumento do limite do Simples Nacional, pelo menos para o MEI, o microempreendedor individual, e para o micro e a microempresa. Sem isso, as empresas ou vão mudar o seu regime
7: ou vão

0: para a informalidade.
1: A votação do projeto perdeu força no Congresso e deve mesmo ficar para depois das eleições.
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3: O mercado financeiro brasileiro registrou um dia positivo, com o dólar fechando em leve queda a R$ 5,14, um recuo de 0,25%. O Ibovespa, principal índice da Bolsa de Valores, teve forte alta de mais de 1%, impulsionado pelo otimismo no exterior e pela queda do preço do petróleo. Investidores reagiram positivamente à agenda econômica leve e à menor aversão a risco global, que pode sustentar o fluxo de capital estrangeiro para a B3. A recuperação da Braskem, que anunciou o pedido de recuperação extrajudicial, também influenciou o cenário, com suas ações sendo excluídas dos índices da Bolsa.
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4: Depois do intervalo, tem mais Jornal Rádio News. Fique na sintonia.
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6: Estamos de volta e agora vamos falar de esporte aqui no Jornal Rádio News.

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1: E o Santos ficou apenas no empate por 1-1 com o Mirassol na Vila Belmiro pela 24ª rodada do Campeonato Brasileiro. O Peixe foi melhor em campo durante toda a partida. Teve um jogador a mais em parte da segunda etapa, mas não conseguiu furar a boa retranca do adversário para comemorar a vitória. Os gols da partida foram marcados por Eduardo para o Mirassol e Barreal para o Santos após um belo passe de Neymar.
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1: E o Palmeiras resolveu em 10 minutos do segundo tempo. Goleou o Vasco por 4-1 e abriu vantagem na ponta do Brasileirão. O jogo foi realizado no Nubank Park, em São Paulo. Com a vitória, o Palmeiras agora tem 6 pontos à frente na liderança, chegando aos 51. Os gols do Palmeiras saíram todos no segundo tempo. Flaco Lopes, 2 vezes. Vitor Roque e Maurício marcaram e resolveram a partida para o Alviverde. O argentino, inclusive, chegou ao 8º gol nessa edição do Brasileirão, o 19º no ano.
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1: E na Arena Condá, pela 24ª rodada do Campeonato Brasileiro, a Chapecoense fez a lição de casa e bateu o São Paulo por 1-0, vencendo sua segunda partida no Campeonato Brasileiro. Bruno Pacheco marcou o gol da Chapecoense. No primeiro tempo, o defensor aproveitou o escanteio na primeira trave para testar firme para o fundo do gol de Rafael. Com o resultado, o São Paulo fica em 13º com 27 pontos a 3 do Z4. Já a Chape na lanterna com 14 pontos.
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2: A previsão de uma estiagem severa no Amazonas nas próximas semanas levou o Tribunal Regional Eleitoral do Estado a alterar o calendário de distribuição das urnas eletrônicas para as cidades do interior. Por causa da forte estiagem prevista desde a última sexta-feira, o TRE amazonense começou a enviar urnas eletrônicas e suprimentos eleitorais para os municípios do interior. A operação foi antecipada em 20 dias em relação ao cronograma tradicional devido aos impactos da vazante dos rios sobre a navegabilidade e o transporte de cargas no Amazonas durante o período menos chuvoso. O destino prioritário são as cidades do Alto Solimões. Até o fim desta semana, a primeira remessa, com 467 urnas eletrônicas que saíram da plataforma Torres, no porto de Manaus, deve chegar aos municípios de destino, acompanhadas de cabines de votação, baterias, cabos, sacolas e cadernos de votação fornecidos pela Justiça Eleitoral. Ao todo, as eleições gerais de 2026 terão aproximadamente 5 mil urnas eletrônicas enviadas para o interior do Amazonas, enquanto Manaus contará com cerca de 4.200 equipamentos. Prevendo também dificuldades de acesso aos equipamentos após a chegada aos municípios, técnicos do tribunal realizam uma série de procedimentos antes do envio. As urnas são ligadas e testadas individualmente para verificar o funcionamento antes do deslocamento. Para reforçar a segurança logística, o planejamento também prevê o envio de urnas de contingência, em quantidade estimada entre 8% e 10% do total destinado a cada localidade. Esses equipamentos poderão substituir eventuais urnas com problemas durante a preparação ou no dia da votação. O Amazonas possui mais de 1 milhão e 300 mil eleitores aptos a votar apenas no interior do estado, distribuídos em cerca de 4.500 sessões eleitorais. Em todo o Amazonas, são pouco mais de 2,8 milhões de eleitores e mais de 8.500 sessões de votação.
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3: A Agência Nacional de Proteção de Dados multou em 153,7 milhões de reais a empresa ByteDance, que controla a rede social TikTok, por violações ao tratamento de informações de crianças e adolescentes. A sanção foi publicada no Diário Oficial desta terça e também determina que os dados coletados de forma irregular sejam excluídos. A decisão se deu com base em processo de fiscalização que confirmou os indícios de irregularidades, com práticas em desacordo com a Lei Geral de Proteção de Dados. Segundo a ANPD, nas duas modalidades de acesso à plataforma, o feed sem cadastro, disponível a qualquer usuário sem necessidade de criação de conta, e o feed com cadastro, vinculado a um perfil registrado na rede social, A empresa tratou os dados pessoais de crianças e adolescentes em desacordo com a lei

0: frente ao público mais vulnerável. Em paralelo ao processo sancionador, a agência reguladora manteve um diálogo com a empresa que culminou em um plano de conformidade para melhorar a proteção dos menores de idade na rede social. A diretora da ANPD, Lorena Coutinho, detalha.
1: Entre os compromissos assumidos pela empresa estão
0: com a empresa que culminou em um plano de conformidade para melhorar a proteção dos menores de idade na rede social. A diretora da ANPD, Lorena Coutinho, detalha.
1: Entre os compromissos assumidos pela empresa estão, por exemplo, a suspensão integral de anúncios na experiência sem cadastro. Isso é extremamente importante, tendo em vista a coleta de dados pessoais de crianças e adolescentes e o seu uso para o direcionamento de publicidade foi uma das principais preocupações levantadas durante o processo de fiscalização. Outros avanços dizem respeito também à suspensão de lives e de contato direto entre usuários no feed sem cadastro, e houve também uma redução muito significativa no volume e na duração da coleta de dados de crianças e adolescentes.
0: Já na versão com cadastro, a rede social deverá restringir as configurações de privacidade para as contas de quem tem menos de 16 anos, que só poderão ser alteradas com autorização de responsáveis, reforçar a supervisão parental e aplicar filtros de conteúdo mais rigorosos. Em caso de descumprimento, a multa diária é de R$137 mil. A empresa controladora do TikTok pode recorrer da penalidade.
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3: Entidades de proteção à criança e à saúde mental intensificaram os pedidos por um cerco regulatório às grandes empresas de tecnologia, as Big Techs, após um caso de suicídio envolvendo um adolescente na plataforma Discord. O incidente reacende o debate sobre a responsabilidade das redes sociais na proteção da saúde mental de seus usuários mais jovens. A discussão ganha força em meio a preocupações crescentes sobre o impacto das plataformas digitais na vida de crianças e adolescentes. A pressão por medidas mais rigorosas de segurança e moderação de conteúdo online é uma pauta central para legisladores e sociedade civil.
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4: Um avião monomotor de pequeno porte caiu e pegou fogo na manhã de terça-feira no distrito de Serra Azul, em Mateus Leme, Minas Gerais. A aeronave, que partiu do aeroporto da Pampulha, em Belo Horizonte, teria ativado o sistema de paraquedas antes do impacto. O piloto, único ocupante de 29 anos, conseguiu sair da aeronave após a queda e foi resgatado por populares. Ele foi encaminhado a uma UPA local, sem queixas de dores ou escoriações, em um desfecho afortunado para o grave acidente.
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5: Essas foram as últimas de hoje do jornal Rádio News. Voltaremos na próxima edição. Fique ligado.
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1: Essa aqui só quem viveu sabe, hein?

0: Obrigado, gente. 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
1: Obrigado, gente. 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

0: Cardoso, Thiaguinho e Sérgio Júnior. 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
2: Essa aí é a campeã de hoje aqui do nosso Top 10 do dia. Obrigado aí pelo teu carinho, pela tua audiência. A gente volta na próxima edição com mais Top 10 pra você.
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0: está entrando no ar, o programa que você manda e desmanda. Alô, toca aí! Interatividade e muita música e um só programa. Alô, toca aí! Ah, eu adoro esse programa. Vamos lá, começando mais um Alô Toca Aí, nessa quarta-feira abençoada, chegando o programa que você é o patrão, você manda e desmanda. Já tem gente aí, já, alô?
1: Aqui é Maria Lima, da cidade de Tabira, interior pernambucano, e ofereço as músicas a todos a minha família.
0: Obrigado aí pelo teu carinho, pela tua sintonia. Ei, locutor, toca aí!

0: Sorriso Maroto!
1: No Mistura de 3!
2: 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Toca aí!

0: Ícaro e Gilmar!
1: Cê é pana, meu amigo!
2: Sem moderação, amigo!
0: Cestou sem moderação!
2: No pelo valendo, cê tá
0: valendo!
3: Alô, toca aí! Alô!

0: Muito obrigado. Obrigado, BC. Obrigado, Camboriú.
1: Isso é Alô Tocaí, levando sempre muita alegria, descontração. E o melhor de tudo é você que tá no controle. Não sai daí, hein? Daqui a pouco tem mais. Ei, locutor! Toca aí!
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0: melhor esse programa. Estamos de volta com a Luto Caí. Vai mandando ver, você é o patrão aqui.
1: Me

0: Baby! É lapada dela, Brasília!
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5: 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Eita, coisa boa, estamos de volta, é rápido demais, né? A gente chega aqui, ó, com mais uma super sequência!
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0: Vem, Romário!
1: Vem, Romário!
2: Encerrando a edição de hoje, dessa quarta-feira, que meiuca de semana. Que bom, hein, gente? Estar com você sempre aqui de segunda a sexta, com o nosso Alô Tocaí. Obrigado aí pela tua companhia, pela tua audiência. É, já sabe, né? Aqui a gente se liga sempre em você e a gente volta amanhã na quinta com mais Alô Tocaí.

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1: Luan Santana e Léo Foguete. Luan City Festival São Paulo.

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1: Muito obrigado, São Paulo!
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1: Misturadinho, moleque.
2: 3, 2, 1.

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3: Oh, Rio Preto! Já diga Arnaldo, Zé Neto e Cristiano, junto e misturado, hein?

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2: Sabe-te, imperador. É som de paredão. O solinho que vai ficar na sua mente aí, ó. Bora, Debbie Boy. Bota pra estalar.

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1: Vou ser sincero com você, acho que pra mim já deu.

0: Um beijo, Marília Mendonça!
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2: Bora.
3: Ô Vitinho!
2: Você é pagode daquele jeito,
3: é,
2: né?
3: Daquele jeito, tranquilo, calmo, sereno, com música boa.
2: É isso. Com essa honra, com essa voz maravilhosa,
4: Chu.

0: Dia.
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0: pra quê? Fala pra mim, vai.
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2: Ô, Panda!

0: R$200.
1: Prejuízo dobrado.
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0: Está no ar mais uma edição do seu Jornal de Confiança. Com as informações mais quentes do dia. Trazendo tudo o que você precisa saber de maneira clara e direta. Eu sou Naldo Meirelles e prepare-se para ficar por dentro do que acontece no Brasil e no mundo, com análises e reportagens especiais. A partir de agora no Repórter Brasil News. Sejam bem-vindos.
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2: Previsão do tempo para quarta-feira, 26 de agosto de 2026. Região Centro-Oeste. Em Brasília, capital federal, o dia vai ser de céu encoberto. Os termômetros registram mínima de 17 e máxima de 30 graus. A umidade relativa do ar gira em torno de 60 a 20%. Campo Grande, capital do Mato Grosso do Sul, comemora aniversário nesta quarta-feira com o céu encoberto, mas pode chover durante a manhã. A temperatura mínima 19 e a máxima 30 graus. A umidade relativa do ar é de 80 a 30%. Região Nordeste, Natal, Rio Grande do Norte vai ter uma quarta-feira de céu encoberto. A temperatura marca mínima de 22 e máxima de 31 graus. A umidade relativa do ar vai de 80% a 50%. Brejo Santo, Ceará. Sopra velhinhas diante de um céu claro. A temperatura mínima é de 16 e a máxima 35 graus. A umidade do ar varia de 80% a 25%. Região Norte, em Manaus, Amazonas, a quarta-feira vai ser de céu claro, sem previsão de chuva. A temperatura mínima é de 26 e a máxima de 35 graus. A umidade do ar é de 70 a 20%. Dianópolis, Tocantins, festeja aniversário com céu claro. A temperatura mínima é de 18 e a máxima 36 graus. A umidade relativa do ar é de 60 a 20%. Região Sudeste, no Rio de Janeiro, capital fluminense, a previsão é de céu encoberto com possibilidade de chuva à noite. Os termômetros registram mínima de 17 e máxima de 27 graus. A umidade relativa do ar vai de 95 a 60%. Belo Horizonte, Minas Gerais, vai ter uma quarta-feira de céu encoberto, mas pode chover à tarde e à noite. A temperatura mínima é de 16 e a máxima de 30 graus. A umidade relativa do ar é de 80 a 40%. Região Sul, em Curitiba, Paraná, quarta-feira vai ser de céu encoberto, mas sem previsão de chuva. Os termômetros registram mínima de 12 e máxima de 17 graus. A umidade relativa do ar oscila entre 100 e 50%. Navegantes, Santa Catarina, a previsão para o aniversário da cidade aponta para céu encoberto. Os termômetros registram mínima de 15 e máxima

0: de 22 graus. A umidade relativa do ar fica entre 100 e 70%. Você ouviu a previsão do tempo para esta quarta-feira, 26 de agosto de 2026, com informações do IBGE Cidades e do Instituto Nacional de Meteorologia, INMET.
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2: A tramitação da PEC do fim da escala 6x1 chegou à Comissão de Constituição e Justiça do Senado nessa última sexta-feira, após despacho da presidência da Casa. A proposta, aprovada pela Câmara no fim de maio, reduz de 44 para 40 horas semanais a jornada máxima, sem redução salarial. O governo articula a votação da proposta no esforço concentrado da primeira semana de setembro, em meio à campanha eleitoral. A expectativa de aprovação preocupa o setor produtivo, que defende mais tempo para avaliar os impactos da mudança sobre empresas, emprego e produtividade. O presidente da Confederação das Associações Comerciais e Empresariais do Brasil, da Federação das Associações Comerciais do Estado de São Paulo e da Associação Comercial de São Paulo, Alfredo Cotaite Neto, defende o adiamento da discussão.
3: Vale a pena o debate, porém, vamos discutir isso em 2027, fora do período eleitoral, fora dessa eventual interferência eleitoreira. Eu acho que a sociedade civil está pronta para debater tanto os trabalhadores como os empresários e encontrar qual é a melhor solução, mas sem nunca esquecer que a reforma trabalhista já pode haver a negociação, porque o negociado prevalece sobre o legislado.
2: Fernando Queiroz Filho, presidente da Associação Comercial e Empresarial de Santo Antônio de Jesus, na Bahia, alerta que a medida pode acrescentar ainda mais dificuldades para o empreendedorismo no país, já bastante prejudicado pelas altas taxas de juros e carga tributária.
4: É uma ingenuidade imaginar de que a gente vai diminuir a carga de trabalho, né, diminuir o período de trabalho, sem impactar na produção. Isso não existe em nenhum lugar do mundo. A produção, ela é diretamente determinada, é uma relação período de trabalho com mão de obra, entendeu? Então a gente não pode imaginar que isso não vai ter impacto.
2: Edmilson Iareschi, presidente da Associação Comercial e Empresarial de Foz do Iguaçu, garante que não se trata de insensibilidade dos empresários quanto a melhores condições de vida dos funcionários.
5: Não somos contrários à modernização das relações de trabalho ou à busca por maior, melhor e maior qualidade de vida. A preocupação é que uma alteração definida por lei, sem considerar as diferenças entre setores, tamanho de empresa, ela possa produzir efeitos contrários aos desejados, especialmente sobre emprego, renda e competitividade.
2: Como ocorre com qualquer outra proposta de emenda constitucional, a CCJ do Senado tem até 30 dias para apresentar o relatório da PEC que, para ser aprovada, precisa de maioria simples dos parlamentares presentes na sessão de votação.
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6: A Confederação Nacional da Indústria, a CNI, enviou uma carta à Casa Civil da Presidência da República pedindo celeridade na regulamentação do marco legal dos bioinsumos. O documento destaca que a definição de critérios claros, proporcionais e adequados às diferentes categorias de bioinsumos contribuirá para reduzir incertezas, estimular investimentos em pesquisa, desenvolvimento e inovação e ampliar a oferta de produtos biológicos no mercado. O gerente de recursos naturais da CNI, Mário Cardoso, afirma que a regulamentação do marco legal é urgente para garantir segurança jurídica e previsibilidade à cadeia produtiva.
7: Sem regras claras, empresas enfrentam barreiras para investir em pesquisa, em inovação e no escalonamento industrial. A indústria brasileira precisa dessa base legal para acelerar a produção de soluções sustentáveis, reduzir a dependência de insumos importados e ampliar a competitividade internacional.
6: Na agricultura, a aplicação dos bioinsumos pode reduzir a dependência de defensivos químicos e contribuir para uma produção mais sustentável, além de agregar valor aos produtos brasileiros destinados à exportação. Mas, para a CNI, os benefícios da regulamentação vão além do setor agropecuário e alcançam segmentos industriais, como os de produtos químicos e farmacêuticos.
7: Micro-organismos e derivados biológicos são usados para desenvolver medicamentos, cosméticos e materiais biodegradáveis. Outro ponto importante é a energia. Os bioinsumos contribuem para a produção de biocombustíveis, ajudando a diversificar a matriz energética e diminuir as emissões de carbono. Para a indústria nacional como um todo, adotar bioinsumos significa reduzir custos, inovar em processos e conquistar mercados internacionais cada vez mais exigentes em sustentabilidade.
6: Na avaliação da CNI, o principal desafio é transformar o marco legal em um sistema regulatório funcional, capaz de favorecer a escala

0: flexibilidade das soluções e ampliar a competitividade internacional do Brasil.
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2: A falta de atualização dos limites de faturamento do Simples Nacional tem aumentado a pressão sobre micro e pequenas empresas. No Pará, cerca de 25% dos associados da Associação Comercial de Belém, o equivalente a aproximadamente 300 empresas, enfrentam dificuldades para permanecer no regime simplificado. Segundo o presidente da entidade, Isa Palmeira, o problema é que o aumento do faturamento, muitas vezes provocado pela inflação, pode fazer a empresa ultrapassar o limite do Simples e passar a pagar mais impostos.
3: 25% dos nossos associados, que são mais ou menos 300 empresas, que são pequenas e micros, estão sofrendo, estão com a corda no pescoço, não estão aguentando essa falta de atualização desses valores, que aí sai do Simples e começa a pagar uma carga tributária maior ainda.
2: O projeto em discussão no Congresso prevê aumentar o limite anual de faturamento do MEI, dos atuais R$ 81.000 para R$ 110.000 ainda em 2026 e R$ 140.000 a partir de 2027. As entidades empresariais também defendem a atualização das demais faixas do Simples. Hoje, o teto é de R$ 360.000 por ano para microempresas e de R$ 4.800.000 para empresas de pequeno porte. A proposta enfrenta a resistência do Ministério da Fazenda. A equipe econômica estima impacto de cerca de R$ 50 bilhões nas contas públicas caso o teto das empresas de pequeno porte passe para até R$ 8 milhões. A Confederação das Associações Comerciais e Empresariais do Brasil, a CACB, defende uma correção de aproximadamente 83% nos limites. Com isso, o teto do MEI chegaria a R$ 144.900 e o das pequenas empresas a R$ 8.690.000. O presidente da CACB, Alfredo Cotaite Neto, afirma que a falta de atualização pode levar empresas a mudar de regime tributário ou até deixar a formalidade.
4: O que nós precisamos é conscientizar os nossos políticos a importância da aprovação do aumento do limite do Simples Nacional, pelo menos para o MEI, o microempreendedor individual, e para o micro e a microempresa. Sem isso, as empresas ou vão mudar o seu regime ou vão para a informalidade.
2: A votação do projeto perdeu força no Congresso e deve mesmo ficar para depois das eleições.
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5: O mercado financeiro brasileiro registrou um dia positivo, com o dólar fechando em leve queda a R$ 5,14, um recuo de 0,25%. O Ibovespa, principal índice da Bolsa de Valores, teve forte alta de mais de 1%, impulsionado pelo otimismo no exterior e pela queda do preço do petróleo. Investidores reagiram positivamente à agenda econômica leve e à menor aversão a risco global, que pode sustentar o fluxo de capital estrangeiro para a B3. A recuperação da Braskem, que anunciou o pedido de recuperação extrajudicial, também influenciou o cenário, com suas ações sendo excluídas dos índices da Bolsa.
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6: Em instantes voltaremos com mais notícias aqui no Jornal Repórter Brasil News. Fique ligado.
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1: O Al Nassr venceu o Al Ittifaq por 3-2, de virada, pela terceira rodada do Campeonato Saudita. A partida foi marcada por muita dificuldade para o time de Cristiano Ronaldo, que ficou com um jogador a menos ainda no primeiro tempo, após a expulsão do goleiro Bento. O Al Ittifaq aproveitou a vantagem e terminou a etapa inicial vencendo por 2-0. Na segunda etapa, o Al Nassr reagiu mesmo em inferioridade numérica. Al Amri diminuiu a diferença e Sadio Mané marcou duas vezes, incluindo o gol da virada aos 44 minutos do segundo tempo. Cristiano Ronaldo foi titular, mas acabou substituído no intervalo e não marcou. Com o resultado, o Al Nassr manteve 100% de aproveitamento e segue na liderança do Campeonato Saudita, com 3 vitórias em 3 jogos.
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1: O Corinthians negocia a venda do meio-campista André, de 20 anos, com o Nottingham Forest da Inglaterra. Os dois clubes estão trocando propostas para chegar a um acordo, mas a transferência ainda não foi formalizada. Segundo o Daily Mail, a negociação pode envolver cerca de 13 milhões e 600 mil libras, aproximadamente 95 milhões de reais. O Corinthians

0: Porém, trabalha com uma proposta de aproximadamente 15 milhões de libras, o equivalente a 105 milhões de reais. O clube paulista possui 70% dos direitos econômicos do jogador, formado nas categorias de base, caso o negócio 5 milhões de reais. O clube paulista possui 70% dos direitos econômicos do jogador, formado nas categorias de base. Caso o negócio avance nesses valores, André poderá deixar o Corinthians em uma das principais vendas recentes do clube.
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2: Xavi Hernández foi apresentado como novo técnico da seleção da Holanda. Em sua primeira coletiva, o espanhol destacou sua admiração pelo futebol holandês e afirmou que pretende montar uma equipe ofensiva, com posse de bola, iniciativa e muita intensidade. Xavi também disse que quer recuperar características tradicionais do futebol do país e comandar uma seleção capaz de competir e buscar vitórias. O treinador, que teve passagens marcantes como jogador e técnico do Barcelona, inicia agora um novo desafio no futebol de seleções. Xavi afirmou que encara a Holanda como uma espécie de universidade do futebol e pretende aproveitar a influência da escola holandesa para desenvolver seu trabalho. O principal objetivo é construir uma identidade forte, pensando no próximo ciclo da seleção e na disputa da próxima Copa do Mundo.
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3: Serena Williams e Carlos Alcaraz começaram com vitória a disputa das duplas mistas no US Open. A dupla venceu Aaron Routliffe e Lloyd Glasspool por 2-0, com parciais de 5-3 e 4-1, em apenas 58 minutos. O resultado marcou o retorno de Serena ao US Open desde 2022 e também a volta de Alcaraz às quadras após 4 meses afastado por uma lesão no punho. A parceria entre a lenda americana e o atual campeão de simples do US Open empolgou o público na quadra Arthur Ashe, que apoiou os dois durante toda a partida. Serena mostrou bons saques e experiência, enquanto Alcaraz foi ganhando ritmo depois de um início nervoso. Com a vitória, os dois avançaram às quartas de final, onde enfrentarão Belinda Bencic e Flávio Cobolli.
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4: Neymar não viajou com a delegação do Santos para São Paulo e será desfalque no clássico contra o Palmeiras, nesta quarta-feira, pelo jogo de ida das quartas de final da Copa do Brasil. O atacante chegou a ser relacionado entre os 25 jogadores, mas acabou ficando fora da viagem. A principal razão é a partida ser disputada no gramado sintético do Nubank Park, superfície pela qual Neymar demonstra resistência. O camisa 10 acredita que o gramado artificial altera a dinâmica do jogo e aumenta o impacto sobre o joelho e as articulações. O Santos agora terá de enfrentar o Palmeiras sem sua principal estrela, enquanto Neymar deve estar à disposição para o clássico contra o Corinthians, no próximo domingo, pelo Brasileirão. O jogo de volta contra o Palmeiras será no dia 2 de setembro, na Vila Belmiro.
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5: Um auditor fiscal aposentado e dois empresários foram presos nesta terça-feira por envolvimento em um esquema ilegal de importações no Aeroporto Internacional de Fortaleza. O grupo criminoso teria movimentado 27 milhões de reais e adquirido 31 milhões de reais em criptomoedas. Além das prisões, as equipes da Polícia Federal, Receita Federal e Ministério Público Federal cumpriram 15 mandados de busca e apreensão nas cidades de Fortaleza, Caucaia e Eusébio, no Ceará, e Salvador, na Bahia. Entre os itens apreendidos estão relógios de luxo da marca Rolex, de acordo com imagens da PF. A Justiça Federal ainda determinou o bloqueio de ativos financeiros, imóveis e veículos de luxo, além de derrubar o sigilo de dados bancários. A Operação Snooker 2 é um desdobramento da primeira fase, realizada em setembro de 2025. Mesmo após medidas serem adotadas anteriormente, o grupo criminoso se reorganizou com a criação de novas empresas para manter as operações fraudulentas. As ações desta terça pretendem esclarecer e reunir provas da atuação de empresários e profissionais do setor de importação que operam no Aeroporto Internacional de Fortaleza. Segundo a apuração, o esquema tinha uma divisão estruturada de tarefas e usava mecanismos sofisticados para dificultar a identificação da origem e do destino do dinheiro que circulava por meio das fraudes. Segundo a PF, os investigados poderão responder pelos crimes de organização criminosa, corrupção, lavagem de dinheiro e fraudes em operações de importação.
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6: A noite de quinta-feira próxima vai reservar algo especial para os brasileiros. Será o início de...

0: e um eclipse lunar quase total, que poderá ser visto em todo o Brasil. O fenômeno ocorre quando a Terra fica entre o Sol e a Lua, projetando uma sombra que cobre total ou parcialmente a superfície lunar. Segundo o Observatório Nacional, localizado na zona norte da cidade do Rio de Janeiro, a sombra projetada pela Terra irá obscurecer cerca de 96,2% da Lua, atingindo seu auge pouco depois da 1 hora da madrugada de sexta-feira. Este evento astronômico irá acontecer quase 2 semanas após o eclipse solar, em que a Lua é que se posiciona entre o nosso planeta e o astro-rei, gerando uma sombra em parte da superfície terrestre. Se naquela ocasião não foi possível observar o fenômeno, agora todo o território nacional poderá vê-lo, tanto diretamente quanto pelo canal oficial do Observatório no YouTube, que fará a transmissão ao vivo. Diferente do eclipse solar, astrônomos explicam que não é preciso utilizar equipamentos especiais para ver o fenômeno diretamente. Vale ressaltar que esta é uma chance imperdível para contemplar um grande evento astronômico no país. Isso porque, segundo o Observatório Nacional, o próximo eclipse dessa magnitude, que irá obscurecer a superfície lunar de forma perceptível e poderá ser visto pelos brasileiros, só deve acontecer no final de junho de 2029.
1: 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Esse foi mais uma edição do Repórter Brasil News. Obrigado pela sua companhia e até a próxima edição.
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Cheguei! Tudo belezinha? Começa agora o Music Pop aqui pela sua melhor sintonia comigo, Bia Ibsen. A partir de agora já sabe, né? Só o melhor do pop aqui no seu radinho ou através da internet também. Você que nos ouve de outra cidade, outro estado, tá conectado aí através, né, do seu aplicativo ou também do site da rádio. Seja muito bem-vindo, seja muito bem-vinda. Hoje, quarta-feira, tem muita música boa começando.

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1: Depois do intervalo tem mais. Segura aí que o Music Pop volta já.
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1: Todo mundo ligadinho aqui com a gente no Music Pop. Agora eu vou lá para aquele rápido intervalo, já volto.
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3: Agora eu vi a Y, vou indo nessa. Obrigada pela companhia, obrigada pela sua audiência. E a gente se encontra por aqui, tá bom? Um beijo pra você, fica com Deus. Um abraço, bye bye.
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2: Eita, que beleza! Quarta-feira, quartamos, hein? Eu sou Kleber Salles e este é o Pagodaço, o programa que vai fazer você remexer o esqueleto, rebolar, dançar, soltar com certeza, né? Aquela criança que existe dentro de você, não é verdade? Ah, tem que fazer isso mesmo de vez em sempre, né? Eu sou Kleber Salles, vamos juntos com o melhor do samba e do pagode, o ritmo que contagia a galera.

0: Todo mundo e a gente, muito obrigado por essa oportunidade que vocês me deram.
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1: Terminando mais um bloco aqui no Pagodaço, né, gente? É, mas não tem problema não. Eu volto já já com mais uma sequência. Então fique onde está, hein? Só as melhores pra você. O melhor do samba e do pagode aqui no seu rádio.
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4: Opa, maravilha! Está no ar o Super 10. Alegria, alegria! Vem com a gente e começa as 10 mais tocadas em todo o Brasil. Super 10 está no ar.
2: Décima posição.
5: Que é isso?

0: vamos sossegar aqui na tardezinha mesmo.
1: Mão na posição.

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0: Não saia da sintonia. 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
4: Sexta posição.
6: Olá, Cícero.

do São Paulo.

0: Com essas, encerramos mais uma edição do Super 10. Voltaremos no próximo programa com mais pra você. Beijos, juízo e até a próxima.
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2: Muito bem, a partir de agora está no ar o Jornal Rádio News. Informação em primeiro lugar. Brasil e o mundo passam aqui na sua rádio favorita. Sejam bem-vindos.
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3: Previsão do tempo para quarta-feira, 26 de agosto de 2026. Região Centro-Oeste. Em Brasília, capital federal, o dia vai ser de céu encoberto. Os termômetros registram mínima de 17 e máxima de 30 graus. A umidade relativa do ar gira em torno de 60 a 20%. Campo Grande, capital do Mato Grosso do Sul. Comemora aniversário nesta quarta-feira com o céu encoberto, mas pode chover durante a manhã. A temperatura mínima 19 e a máxima 30 graus. A umidade relativa do ar é de 80 a 30%. Região Nordeste, Natal, Rio Grande do Norte vai ter uma quarta-feira de céu encoberto. A temperatura marca mínima de 22 e máxima de 31 graus. A umidade relativa do ar vai de 80 a 50%. Brejo Santo, Ceará. Sopra velhinhas diante de um céu claro. A temperatura mínima é de 16 e a máxima 35 graus. A umidade do ar varia de 80 a 25%. Região Norte, em Manaus, Amazonas, a quarta-feira vai ser de céu claro, sem previsão de chuva. A temperatura mínima é de 26 e a máxima de 35 graus. A umidade do ar é de 70 a 20%. Dianópolis, Tocantins, festeja aniversário com céu claro. A temperatura mínima é de 18 e a máxima 36 graus. A umidade relativa do ar é de 60 a 20%. Região Sudeste, no Rio de Janeiro, capital fluminense, a previsão é de céu encoberto com possibilidade de chuva à noite. Os termômetros registram mínima de 17 e máxima de 27 graus. A umidade relativa do ar vai de 95 a 60%. Belo Horizonte, Minas Gerais, vai ter uma quarta-feira de céu encoberto, mas pode chover à tarde e à noite. A temperatura mínima é de 16 e a máxima de 30 graus. A umidade relativa do ar é de 80 a 40%. Região Sul, em Curitiba, Paraná, quarta-feira vai ser de céu encoberto, mas sem previsão de chuva. Os termômetros registram mínima de 12 e máxima de 17 graus. A umidade relativa do ar oscila entre 100 e 50%. Navegantes, Santa Catarina. A previsão para o aniversário da cidade aponta para céu encoberto. Os termômetros registram mínima de 15 e máxima de 22 graus. A umidade relativa do ar fica entre 100 e 70%. Você ouviu a previsão do tempo para esta quarta-feira, 26 de agosto de 2026, com informações do IBGE Cidades e do Instituto Nacional de Meteorologia, INMET.
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4: A tramitação da PEC do fim da escala 6x1 chegou à Comissão de Constituição e Justiça do Senado nessa última sexta-feira, após despacho da presidência da Casa. A proposta, aprovada pela Câmara no fim de maio, reduz de 44 para 40 horas semanais a jornada máxima, sem redução salarial. O governo articula a votação da proposta no esforço concentrado da primeira semana de setembro, em meio à campanha eleitoral. A expectativa de aprovação preocupa o setor produtivo, que defende mais tempo para avaliar os impactos da mudança sobre empresas, emprego e produtividade. Presidente da Confederação das Associações Comerciais e Empresariais do Brasil, da Federação das Associações Comerciais do Estado de São Paulo e da Associação Comercial de São Paulo, Alfredo Cotaiti Neto, defende o

0: engajamento da discussão.
1: Vale a pena o debate. Porém, vamos discutir isso em 2027, fora do período eleitoral, fora dessa eventual interferência eleitoreira. Eu acho que a sociedade civil está pronta para debater tanto os trabalhadores como os empresários e encontrar qual é a melhor solução, mas sem nunca esquecer que a reforma trabalhista já pode haver a negociação, porque o negociado prevalece sobre o legislado.
0: Fernando Queiroz Filho, presidente da Associação Comercial e Empresarial de Santo Antônio de Jesus, na Bahia, alerta que a medida pode acrescentar ainda mais dificuldades para o empreendedorismo no país, já bastante prejudicado pelas altas taxas de juros e carga tributária.
2: É uma ingenuidade imaginar de que a gente vai diminuir a carga de trabalho, né, diminuir o período de trabalho, sem impactar na produção. Isso não existe em nenhum lugar do mundo. A produção, ela é diretamente determinada, é uma relação período de trabalho com mão de obra, entendeu? Então a gente não pode imaginar que isso não vai ter impacto.
0: Edmilson Iareschi, presidente da Associação Comercial e Empresarial de Foz do Iguaçu, garante que não se trata de insensibilidade dos empresários quanto a melhores condições de vida dos funcionários.
3: Não somos contrários à modernização das relações de trabalho ou à busca por melhor qualidade de vida. A preocupação é que uma alteração definida por lei, sem considerar as diferenças entre setores, tamanho de empresa, ela possa produzir efeitos contrários aos desejados, especialmente sobre emprego, renda e competitividade.
0: Como ocorre com qualquer outra proposta de emenda constitucional, a CCJ do Senado tem até 30 dias para apresentar o relatório da PEC que, para ser aprovada, precisa de maioria simples dos parlamentares presentes na sessão de votação.
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5: A Confederação Nacional da Indústria, a CNI, enviou uma carta à Casa Civil da Presidência da República pedindo celeridade na regulamentação do marco legal dos bioinsumos. O documento destaca que a definição de critérios claros, proporcionais e adequados às diferentes categorias de bioinsumos contribuirá para reduzir incertezas, estimular investimentos em pesquisa, desenvolvimento e inovação e ampliar a oferta de produtos biológicos no mercado. O gerente de recursos naturais da CNI, Mário Cardoso, afirma que a regulamentação do marco legal é urgente para garantir segurança jurídica e previsibilidade à cadeia produtiva.
6: Sem regras claras, empresas enfrentam barreiras para investir em pesquisa, em inovação e no escalonamento industrial. A indústria brasileira precisa dessa base legal para acelerar a produção de soluções sustentáveis, reduzir a independência de insumos importados e ampliar a competitividade internacional.
5: Na agricultura, a aplicação dos bioinsumos pode reduzir a dependência de defensivos químicos e contribuir para uma produção mais sustentável, além de agregar valor aos produtos brasileiros destinados à exportação. Mas, para a CNI, os benefícios da regulamentação vão além do setor agropecuário e alcançam segmentos industriais, como os de produtos químicos e farmacêuticos.
6: Micro-organismos e derivados biológicos são usados para desenvolver medicamentos, cosméticos e materiais biodegradáveis. Outro ponto importante é a energia. Os bioinsumos contribuem para a produção de biocombustíveis, ajudando a diversificar a matriz energética e diminuir as emissões de carbono. Para a indústria nacional como um todo, adotar bioinsumos significa reduzir custos, inovar em processos e conquistar mercados internacionais cada vez mais exigentes em sustentabilidade.
5: Na avaliação da CNI, o principal desafio é transformar o marco legal em um sistema regulatório funcional, capaz de favorecer a escalabilidade das soluções e ampliar a competitividade internacional do Brasil.
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0: A falta de atualização dos limites de faturamento do Simples Nacional tem aumentado a pressão sobre micro e pequenas empresas. No Pará, cerca de 25% dos associados da Associação Comercial de Belém, o equivalente a aproximadamente 300 empresas, enfrentam dificuldades para permanecer no regime simplificado. Segundo o presidente da entidade, Isa Palmeira, o problema é que o aumento do faturamento, muitas vezes provocado pela inflação, pode fazer a empresa ultrapassar o limite do Simples e passar a pagar mais impostos.
7: 25% dos nossos associados, né, que são mais ou menos 300 empresas, são pequenas e micros, estão sofrendo com a corda no pescoço, não estão aguentando essa falta de atualização desses valores, que aí sai do Simples e começa a pagar uma carga tributária maior ainda.
0: O projeto em discussão no Congresso prevê aumentar o limite anual de faturamento do MEI. dos atuais R$ 81 mil para R$ 110 mil

0: ainda em 2026 e 140 mil a partir de 2027. As entidades empresariais também defendem a atualização das demais faixas do Simples. Hoje, o teto é de R$ 360 mil por ano para microempresas e de R$ 4.800 mil para empresas de pequeno porte. A proposta enfrenta resistência do Ministério da Fazenda. A equipe econômica estima impacto de cerca de R$ 50 bilhões nas contas públicas caso o teto das empresas de pequeno porte passe para até R$ 8 milhões. A Confederação das Associações Comerciais e Empresariais do Brasil, a CACB, defende uma correção de aproximadamente 83% nos limites, R$ 11 nas contas públicas caso o teto das empresas de pequeno porte passe para até R$ 8 milhões. A Confederação das Associações Comerciais e Empresariais do Brasil, a CACB, defende uma correção de aproximadamente 83% nos limites. Com isso, o teto do MEI chegaria a R$ 144.900 e o das pequenas empresas a R$ 8.690.000. O presidente da CACB, Alfredo Cotaite Neto, afirma que a falta de atualização pode levar empresas a mudar de regime tributário ou até deixar a formalidade.
1: O que nós precisamos é conscientizar os nossos políticos a importância da aprovação do aumento do limite do Simples Nacional, pelo menos para o MEI, o microempreendedor individual, e para o micro e a microempresa. Sem isso, as empresas ou vão mudar o seu regime ou vão para a informalidade.
0: A votação do projeto perdeu força no Congresso e deve mesmo ficar para depois das eleições.
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3: O mercado financeiro brasileiro registrou um dia positivo, com o dólar fechando em leve queda a R$ 5,14, um recuo de 0,25%. O Ibovespa, principal índice da Bolsa de Valores, teve forte alta de mais de 1%, impulsionado pelo otimismo no exterior e pela queda do preço do petróleo. Investidores reagiram positivamente à agenda econômica leve e à menor aversão a risco global, que pode sustentar o fluxo de capital estrangeiro para a B3. A recuperação da Braskem, que anunciou o pedido de recuperação extrajudicial, também influenciou o cenário, com suas ações sendo excluídas dos índices da Bolsa.
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3: Estamos de volta e agora vamos falar de esporte aqui no jornal Rádio News.
4: E o Santos ficou apenas no empate por 1-1 com o Mirassol na Vila Belmiro pela 24ª rodada do Campeonato Brasileiro. O Peixe foi melhor em campo durante toda a partida. Teve um jogador a mais em parte da segunda etapa, mas não conseguiu furar a boa retranca do adversário para comemorar a vitória. Os gols da partida foram marcados por Eduardo para o Mirassol e Barreal para o Santos após um belo passe de Neymar.
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4: E o Palmeiras resolveu em 10 minutos do segundo tempo. Goleou o Vasco por 4-1 e abriu vantagem na ponta do Brasileirão. O jogo foi realizado no Nubank Park, em São Paulo. Com a vitória, o Palmeiras agora tem 6 pontos à frente na liderança, chegando aos 51. Os gols do Palmeiras saíram todos no segundo tempo. Flaco Lopes, 2 vezes. Vitor Roque e Maurício marcaram e resolveram a partida para o Alviverde. O argentino, inclusive, chegou ao 8º gol nessa edição do Brasileirão, o 19º no ano.
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4: E na Arena Condá, pela 24ª rodada do Campeonato Brasileiro, a Chapecoense fez a lição de casa e bateu o São Paulo por 1-0, vencendo sua segunda partida no Campeonato Brasileiro. Bruno Pacheco marcou o gol da Chapecoense. No primeiro tempo, o defensor aproveitou o escanteio na primeira trave para testar firme para o fundo do gol de Rafael. Com o resultado, o São Paulo fica em 13º com 27 pontos a 3 do Z4. Já a Chape na lanterna com 14 pontos.
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5: A previsão de uma estiagem severa no Amazonas nas próximas semanas levou o Tribunal Regional Eleitoral do Estado a alterar o calendário de distribuição das urnas eletrônicas para as cidades do interior. Por causa da forte estiagem prevista desde a última sexta-feira, o TRE amazonense começou a enviar urnas eletrônicas e suprimentos eleitorais para os municípios do interior. A operação foi antecipada em 20 dias em relação ao cronograma tradicional devido aos impactos da vazante dos rios sobre a navegabilidade e o transporte de cargas no Amazonas durante o período menos chuvoso. O destino prioritário são as cidades do Alto Solimões. Até o fim desta semana, a primeira remessa, com 467 urnas eletrônicas que saíram da plataforma Torres, no porto de Manaus, deve chegar aos municípios de destino, acompanhadas de cabinas de votação, baterias, cabos, sacolas e cadernos de votação fornecidos pela Justiça Eleitoral. Ao todo, as eleições gerais de 2026 terão aproximadamente 5 mil urnas eletrônicas enviadas para o interior do Amazonas, enquanto Manaus contará com cerca de 4.200 equipamentos. Prevendo também dificuldades de acesso aos equipamentos, após a chegada aos municípios, técnicos do tribunal realizam uma série de procedimentos antes do envio. As urnas são ligadas e testadas individualmente para verificar o funcionamento antes do deslocamento. Para reforçar a segurança logística, o planejamento também prevê o envio de urnas de contingência, em quantidade estimada entre 8% e 10% do total destinado a cada localidade. Esses equipamentos poderão substituir

0: e eventuais urnas com problemas durante a preparação ou no dia da votação. O Amazonas possui mais de 1 milhão e 300 mil eleitores aptos a votar apenas no interior do estado, distribuídos em cerca de 4.500 sessões eleitorais. Em todo o Amazonas, são pouco mais de 2,8 milhões de eleitores e mais de 8.500 sessões de votação.
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0: irregularidades, com práticas em desacordo com a Lei Geral de Proteção de Dados. Segundo a ANPD, nas duas modalidades de acesso à plataforma, o feed sem cadastro, disponível a qualquer usuário sem necessidade de criação de conta, e o feed com cadastro, vinculado a um perfil registrado na rede social, a empresa tratou os dados pessoais de crianças e adolescentes em desacordo com a lei referente ao público mais vulnerável. Em paralelo ao processo sancionador, a agência reguladora manteve um diálogo com a empresa que culminou em um plano de conformidade para melhorar a proteção dos menores de idade na rede social. A diretora da ANPD, Lorena Coutinho, detalha.
1: Entre os compromissos assumidos pela empresa estão, por exemplo, a suspensão integral de anúncios na experiência sem cadastro. Isso é extremamente importante, tendo em vista a coleta de dados pessoais de crianças e adolescentes e o seu uso para o direcionamento de publicidade foi uma das principais preocupações levantadas durante o processo de fiscalização. Outros avanços dizem respeito também à suspensão de lives e de contato direto entre usuários no feed sem cadastro, e houve também uma redução muito significativa no volume e na duração da coleta de dados de crianças e adolescentes.
0: Já na versão com cadastro, a rede social deverá restringir as configurações de privacidade para as contas de quem tem menos de 16 anos, que só poderão ser alteradas com autorização de responsáveis, reforçar a supervisão parental e aplicar filtros de conteúdo mais rigorosos. Em caso de descumprimento, a multa diária é de R$ 137 mil. A empresa controladora do TikTok pode recorrer da penalidade.
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3: Entidades de proteção à criança e à saúde mental intensificaram os pedidos por um cerco regulatório às grandes empresas de tecnologia, as Big Techs, após um caso de suicídio envolvendo um adolescente na plataforma Discord. O incidente reacende o debate sobre a responsabilidade das redes sociais na proteção da saúde mental de seus usuários mais jovens. A discussão ganha força em meio a preocupações crescentes sobre o impacto das plataformas digitais na vida de crianças e adolescentes. A pressão por medidas mais rigorosas de segurança e moderação de conteúdo online é uma pauta central para legisladores e sociedade civil.
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4: Um avião monomotor de pequeno porte caiu e pegou fogo na manhã de terça-feira no distrito de Serra Azul, em Mateus Leme, Minas Gerais. A aeronave, que partiu do aeroporto da Pampulha, em Belo Horizonte, teria ativado o sistema de paraquedas antes do impacto. O piloto, único ocupante de 29 anos, conseguiu sair da aeronave após a queda e foi resgatado por populares. Ele foi encaminhado a uma UPA local, sem queixas de dores ou escoriações, em um desfecho afortunado para o grave acidente.
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5: Essas foram as últimas de hoje do jornal Rádio News. Voltaremos na próxima edição. Fique ligado.
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1: Essa aqui só quem viveu sabe, hein?

0: Obrigado, gente. Beijo.
1: Obrigado, gente. Um beijo.
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0: Cardoso, Thiaguinho e Sérgio Júnior. 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
2: Essa aí é a campeã de hoje aqui do nosso Top 10 do dia. Obrigado aí pelo teu carinho, pela tua audiência. A gente volta na próxima edição com mais Top 10 pra você.
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0: está entrando no ar o programa que você manda e desmanda. Alô, toca aí! Interatividade e muita música e um só programa. Alô, toca aí! Ah, eu adoro esse programa. Vamos lá, começando mais um Alô Toca Aí, nessa quarta-feira abençoada, chegando o programa que você é o patrão, você manda e desmanda. Já tem gente aí, já, alô?
1: Aqui é Maria Lima, da cidade de Tabira, interior pernambucano, e ofereço as músicas a toda a minha família.
0: Obrigado aí pelo teu carinho, pela tua sintonia. Ei, locutor, toca aí!

0: E é bom demais. Cuscuz com rapadura é muito bom. E eu quando era... aí eu me alimento bem, eu como um meio-dia, eu como 2, 3 pratos de feijão com farinha. Eu não gosto de comer arroz todo dia, né? E gosto de comer feijão com farinha, uma beirinha de carne assada. Outra coisa, viu? Falando em carne, atenção, viu, Cris? Mandar um cheiro aqui pra Cris, ligadinho em nós, Cris, Laurinha, a princesinha dela ligada. Atenção, Garanhuns e Revião. Olha, vai ser lançado hoje. Lá, amanhã, aliás, lá em Feição Miudinha, Cibito, olha que coisa linda, Cibito. A primeira charque de galinha do Brasil, criada em Feição Miudinha, Cibito.
1: Charque de galinha.
0: Ninguém nunca teve a ideia. Olha, a gente vai ter. Lá, charque de porco a gente já tem, faz tempo. Pouca gente já comeu charque de porco?
1: Não.
0: Tá? Nunca comeu, pois é muito bom. Mas a gente, você sabe que a charque, ela começou a ser feita de carne de jumento, tu sabia disso? De jumento e de cavalo.
1: É.
0: Depois foi começado a fazer com carne de boi. Meu filho sabia dessa história?
1: Eu já tinha ouvido falar em algo parecido.
0: Pois é, meu filho, pois é. E a gente criou a charque de poico, já tem o quê aí? Eu acho que tem uns 25 a 30 anos, para 35, acho por aí. Criou a charque de poico, muito boa, charque de carne de poico. E a gente criou, vem teste, desde do ano passado, a charque de galinha.
1: Charque de galinha.
0: Olha, Cibito, é gostosa, viu? E a gente já tem, já. Mas a gente vai começar a vender a partir de amanhã. Se lançar da manhã para todo mundo, charque de galinha que pouca gente conhece. Repara só como é, né, Cibito? As coisas as pessoas não sabem, né? Você sabe que quem lançou a pizza de Tanajura no Brasil foi eu. Tu sabe disso, né, Cibito?
1: Sim, lá na pizzaria Olho de Cobra.
0: Pizzaria Olho de Cobra, lá em Feição Miudinha, que tá bonita demais, Cibito. A gente ampliou. Inclusive, eu tô querendo fazer um primeiro andar lá pro povo ter aquela visão da Caatinga, Cibito. Que é muito bonita a Caatinga do Sertão. Tanto uma no inverno, como também no verão. Você vê aquilo ali, né? E a gente vai estar com uma promoção agora na festa de São Crispim, agora fim de ano, Cibito, já está se aproximando. A gente vai começar a falar até as atrações, né? 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Eu já vou falar em primeira mão, né? Eu cantando aqui ontem, Cibito, ontem deu uma repercussão, eu recebi muita mensagem. E o pessoal do PJT, Partido da Jet Tax, Partido Mais Ecológico do Brasil, né? Cheguei hoje lá na prefeitura lá de Feição Miudinha. O pessoal que trabalha lá comigo, eles não são babão não, Cibito. Eles são pessoas que gostam mesmo do meu trabalho. São babão não.
1: Nadinha, né?
0: E quando eu cheguei, Cibito, todo mundo me aplaudindo. Mas fez uma fila, um corredor de um lado, outro do outro. Eu sem entender de que é isso, meu povo. Eu tô fazendo aniversário? Não. Parabéns pelo show que faz me cedeu ontem no programa ligado no Velho Jeremias, no 87. Teve gente que chorou.
1: O senhor não vai chorar? Falando em chorar, o senhor já vai chorar, é?
0: Não, eu... Eu me emociono. Ah. Eu me emociono.
1: O senhor está muito emotivo esses dias.
0: Mas, senhor, né? Eu me emociono. Se me tem gente que chorou emocionado, se lembra de eu cantando aquelas músicas em inglês aqui, se me... É nacional. Desculpa aí o povo de casa. A minha emoção...

0: Meu Deus do céu.
1: Eu me emociono. Se me for mesmo, as coisas passam.
0: Eu não estou entendendo o que o senhor está dizendo.
1: As coisas que a gente faz lá, nesse espacinho, a gente está assim mesmo, né?
0: É melhor o senhor parar de chorar para poder falar, que eu não estou conseguindo entender.
1: Beber um guaipinho de água.
0: É, beba mesmo, que é melhor.
1: Beber um guaipinho de água, porque a emoção bateu, a ver aquele povo emocionado. E lá no São Babão, não.
0: São não, né?
1: Não me fez humildinho, não. Graças a Deus. E o pessoal tudo me aplaudindo, porque ontem eu cantei inglês. E tinha gente, tu acredita, que não sabia que eu cantava inglês, Bito. Tinha gente que não sabia. E veja só o que é a estrutura a importância de uma rádio ter. Eu acho que se eu fosse presidente do Brasil, eu ia exigir que todos os locutores aprendessem pelo menos cantar um pouquinho. Porque é importante o locutor cantar ao vivo no rádio. Eu digo inglês, cantar brasileiro, todo mundo canta.
0: Brasileiro não, português.
1: Sim, sim, todo mundo canta. Agora eu quero ver o caba ter a coragem, a postura de um homem para cantar assim, na linguagem que a gente canta assim, no brasileiro, assim para o povo.
0: Português.
1: Assim, no português, sim. Porque esse bicho teve gente emocionada. Teve gente, inclusive, mandar um alô aqui pra Karina, lá no Rio Grande do Norte. Ela mandou mensagem, não sei se ela tá ouvindo hoje, mas ontem ela mandou mensagem. E aí ela disse que ficou emocionada ouvindo, a mãe dela ficou emocionada. E não sei o que. Ah, rapaz, manda alô aqui pra Wilma. Wilma se abrindo aqui, ligado no Rei. Diche, véi, eu amo esse programa, véio. Agora teu choro é o melhor. Esse é lindo. Não, obrigado, irmão. Obrigado mesmo, Cibita. A importância da gente ser uma pessoa, que essa pessoa que a gente é, né, Cibita? Levar emoção pra nossa gente, né, Cibita? Então, sim, aí como eu tava dizendo, Cibita. Por isso que eu digo, meu filho, cante, cante, aprenda a cantar. Aprenda, que é pra meu filho poder, assim, cantar pro povo. Levar emoção para essa gente bonita, levar emoção para nosso povo, levar emoção para nossa gente de Deus. O povo precisa de ter assim música boa. E como eu estava dizendo, né? Voltando aí para a Feição Miudinha, a gente vai ampliar lá a pizzaria Oi de Cobras, filho. Vai ficar bonita, eu vou fazer um primeiro andar. Tu sabe que lá a gente é tudo a casa de taipa, né, Cibito?
0: Uhum.
1: Por isso que a estrutura é diferente. Ele vai ampliar para o povo ter aquela visão. E a gente agora no, na festa de São Crispim fez São Miudinho, a pedido do povo, forró bufafo, em primeira mão, já vou logo dizendo, vai estar lá, a gente vai fazer um repertório muito bom para cantar para aquele povo, né? Lembrando que eu vou ser contratado pela prefeitura, mas vou ser contratado com uma pessoa física, cantor do bufafo, facatinga do forró, entendeu, Cibito?
0: Tô entendendo.
1: Nada a ver com o prefeito, mas Jeremias. Então, que fique bem claro. 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
1: Isso, justamente. Outra coisa que a gente... Que eu vou
0: o que falar... é que vocês colocam para substituir o açúcar?
1: Nada. Já que é sem açúcar, quer que eu bote o quê, sabe?
0: Não, é porque...
1: 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Nada. É só feito do imbu. Agora deu a febre do rato.
0: Não, mas nem um adoçantezinho. Não.

0: de jeito nenhum que o adoçante é doce.
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0: 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O imbu é amargo? 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

0: Açúcar.
1: Não,
0: tem que ser,
1: então você
0: tem que ter alguma coisa pra adoçar.
1: Não, de jeito nenhum.
0: Pra ficar docinho.
1: Não. Veja só, meu filho tá completamente convocado. Veja só, você tá sem saber, então se cale, viu?
0: Não, oxe.
1: Se cale, viu? Veja só, Cibito, ele sem açúcar, ele vai ficar só com azedinho e o doce da fruta, do imbu. Entendeu?
0: Certo.
1: E a gente faz, eu inclusive quero até lhe agradecer, você foi muito fundamental. A gente tava prensando ele numa prensa com tipo em saco pra espremer no imbu, em saco pra espremer com uma faz, espreme mandioca para fazer farinha.
0: Certo.
1: Mas meu filho, foi de uma importância muito grande essa sua ida à Índia. Meu filho, naquela fábrica lá de suco de caju, né? Que os cabas pisando de pé o caju. Eu achei aquilo ali sensacional.
0: Ali
1: e eu
0: é
1: confesso,
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1: Eu confesso que eu invejei.
0: Uhum.
1: Meu filho foi o responsável. Eu achei bonito demais. E outro, o importante de não lavar os pés.
0: Mas não é anti-higiênico,
1: não? Não, de jeito nenhum. Porque você sabia que o vinho que é feito pisado de pé, o vinho artesanato, ele é melhor do que o... Como é que diz, Bito? O vinho pisado de pé é melhor do que o vinho industrial na máquina. 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
0: Esse aí é o slogan,
1: da
0: empresa.
1: É refrigerante e embuzaria. Pois é, que é das empresas
0: Jeremias.
1: Isso, aí veja só, a pessoa vai comprar duas pizzas grandes, ganha um refrigerante de imbu, que é uma delícia. E aí o que é que acontece, Bito? Vai me ser, você me ouve?
0: Ouvo sim.
1: Pronto, então
0: quem entendeu, entendeu.
1: Entendeu. Olha, veja só. Aí vai me ser o que é que a gente vai fazer, esse Bito. Vai ganhar um passeio de jumento. O casal, ao final da pizza, vai dar uma volta. Vai. Como é que você chama? Como faz uma.
0: Vai dar um rolê.
1: Um rolê, isso, essa linguagem de vocês. Um rolê pela linda Feição Miudinha. Cidade muito bonita. As pontes, tá? Coisa, mandei vernizar as pontes, esse Bito. Tá uma coisa linda, comprei verniz, mandei vernizar todas as pontes que dá acesso à Feição Miudinha. A gente tá com um projeto daqui para a festa de São Crispim, padroeiro Feição Miudinha. A gente mandar vernizar todas as pontes do rio, mesmo o rio estando seco, a gente vai mandar vernizar, que eu gosto de ver as pontes de aqueles coqueiros brilhando, bonito, né, Cibito?
0: Quando é mesmo a festa de São Crispim?
1: São Crispim?
0: Sim.
1: Agora no final de novembro para dezembro.
0: E é?
1: É, o padroeiro de Feição Miudinha. São Crispim, Cibito, foi um santo muito milagroso, né? Foi um santo das causas da Caatinga, um santo das causas de jumento, um santo das causas de muitas coisas do sertanejo. Você sabia disso?
0: Interessante.
1: São Crispim, um santo muito bom, santo, né? Muito milagroso. Então, assim, a gente sempre faz aquela festa bonita. 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
0: A iluminação também.
1: É, mas Dejaí ele tá adaptado só para essas festas modernas. Palco com material de ferro, que é muito bonito e tal, né? Com aqueles palcos bonitos, aquelas luzes tudo bonita, colorida. Mas ele não tem palco de madeira e a luz sendo de lampião. Entendeu, Cibito? Então, assim, eu achei uma falha muito grande de Dejaí. Um abraço para meu amigo Dejaí. Eu falei para ele, ele disse que vai começar a pensar em palco feito todo de madeira, como era antigamente. A gente tinha antigamente aqui o palco do Reisado. Quem não lembra daquele palco do Reisado na Avenida Santo Antônio ali, do lado do restaurante Garoa? Nesse bico, um reisado, falei, meu padre, o sinal
0: aí. Que era um. Fazer, não, né? Aí já é.

0: Oeste do Enrijado cantando, e aquele palco de madeira lá em Feição Miudinho, eu quero um negócio assim, entendeu?
1: Que a gente sente até falta, né? Sente hoje falta. Em dia dessa tradição.
0: Essa tradição, acabou essa tradição. Tem que ter a tradição, meu filho, tem que ter. Tem que ter, a gente tem que preservar a tradição. E lá em Feição Miudinho, tudo isso vai ter rezado também, Espírito. Vai ter muita coisa bonita, né? Então, eu digo muito para a voz mecer, para que as coisas lá, o que o povo chegue junto nesse mito, para que a gente possa crescer. Tem empresários fortes querendo ir lá para Feição Miudinho, sabia?
1: Interessante. É sinal de que a cidade está se desenvolvendo.
0: Justamente.
1: O senhor pode contar quem é?
0: Inclusive, Jefferson da Multivídeo está querendo criar lá a Multicaibos. Lá que, já que lá a gente não usa vidro na janela, né, Espírito? Que é aquela janela antiga. Aí ele, conversando comigo, queria abrir empreendimento lá, e vai abrir lá Multicaibos, só Caibos, né? Aí ele diz: pode vender ripa, eu digo, não, você tem que abrir outra, Multiripas.
1: Tá entendendo? Mas ele não pode, não, a loja só não pode vender tudo?
0: Não.
1: Por quê?
0: Não, porque não pode, não. A gente tem um assim.
1: E o que é que impede?
0: Justamente impede porque eu te peço, pronto, e aí?
1: Não, mas eu. Não, mas. Peraí, eu quero entender. Se eu sou um empresário.
0: Sim.
1: Eu vou abrir uma loja na sua cidade.
0: Sim, sim.
1: A loja não é minha?
0: Sim, é sua.
1: Então eu posso botar o que eu quiser.
0: De jeito nenhum. Quem é que manda na cidade? Quem é o prefeito?
1: É o senhor.
0: Então quem manda na
1: cidade? Mas a loja não é minha?
0: Não é assim, não. Não é casa de mãe. Vou lá pra meu filho chegar.
1: Não.
0: Aí meu filho, não. Não.
1: Não, mas eu sou um empreendedor. Eu sou um empresário.
0: Primeiro, meu filho, decide. Ou é empresário ou é delegado pra prender as pessoas. Tu é empreendedor, né?
1: Não, eu não falei empreendedor. Eu falei empreendedor.
0: Sim.
1: Empreendedor é uma pessoa que empreende.
0: Sim.
1: Que tem empreendimentos.
0: Sim.
1: Então, se eu sou um empresário e eu estou abrindo uma loja na sua cidade, eu posso vender o que eu quiser, a loja não é minha?
0: Sim, pode vender o que eu quiser.
1: Então, não.
0: A gente permite que vai vencer, tem até 5 produtos. Por exemplo, lá vai abrir a Multicaibos. A Multicaibos, ela vai vender o prego caibá. Ela vende o caibo, veja só, tem que ter o conjunto. Ela vende o caibo, o prego caibá, e o que é que bate o prego?
1: O que é que eu bato prego? Sim. É o martelo.
0: Pronto, ela só pode vender esses 3 itens. A loja, toda loja lá só pode vender até 3 itens. Então, se ela vai vender a ripa, então ela vai vender a ripa, o prego ripar, veja só, o prego ripar e martelo também.
1: Só isso.
0: É, sim. Então aí ele pode.
1: Se,
0: né,
1: ele quiser aumentar a variedade da loja dele, ele não pode.
0: Não pode. Tu vê que eu tenho aquela distribuidora que é minha, que tem as minhas iniciais, que é a JM, né?
1: Sim.
0: Em Jeremias, que é a minha distribuidora. E a gente tem isso, essas coisas lá de organizar, se bito isso. Porque senão a cidade vira bagunça, né?
1: Não acho que vira bagunça.
0: Vira bagunça sim, a gente tem que ter organização, tem que ter procedimento. Então cada cara no seu canto, cada macaco no seu.
1: Mas isso não ajuda no aquecimento da economia?
0: Não, até porque lá já é quente por natureza, lá nem frio faz, né? Então o que ajuda em aquecimento de
1: quente? Não, mas não é o aquecimento da cidade, é o aquecimento da economia. Não estou falando de temperatura do clima, não.
0: Sim.
1: É assim, a geração de renda para a cidade.
0: E a gente não está gerando renda, filho de Deus.
1: Então, quanto mais produtos se tem para vender na cidade, mais variedade, mais as pessoas vão comprar.
0: Mas não é verdade que quanto mais loja, mais emprego?
1: Sim,
0: então, veja só, se me enxerga lá uma multi... Caibos vendendo ripa, vendendo meio mundo de coisa, ela bota 20 itens lá para vender, ela vai impedir de outra loja abrir, concorda? Então, isso já não é bom pro mercado, isso já é um retrocesso.
1: Não, meu senhor tem uma cabeça muito antiquada.
0: Olha, facilmente deixa eu cair na sua cabeça, de aquário é a sua, seu vergonha, viu? Cabeça de aquário é a sua, vergonha. Você tá botando apelido, né?
1: Não tô botando apelido no senhor.
0: Viu? Cabeça de aquário é tu, seu vergonha. Que cabeça de aquário? E quem tem cabeça de aquário é tu. Então, veja só, se bico, meu filho não entende. Meu filho não se envolve, né? Se bito, o povo gosta, inclusive eu topei Madalena, me lembrei do nome dela hoje não, foi sábado, no CEAS, e ela diz que gosta quando eu falo de Feição Miudinho, e na realidade eu tava deixando a desejar falar de Feição Miudinho, né? Porque, né, tá

0: querendo cobrar por fora. Aqui pra nós, foi. Aqui pra nós, Neto disse, rapaz, tá fazendo muita propaganda lá da Feição Miudinha, da cidade, tal, não sei o quê. Eu disse, não, rapaz, peraí, eu tô falando, eu digo, peraí, eu só tô, não tô divulgando a cidade, né? Tudo bem que é uma cidade boa de se morar, uma cidade que eu recomendo para vós me ser meu amigo, minha amiga, uma cidade que tem um poder, custo de vida bem baixo, um custo de vida bom, uma cidade que não tem roubo, uma cidade que não tem briga, uma cidade que não tem violência, uma cidade tranquila, uma cidade ecológica, não tem poluição, até porque a gente não tem energia, a gente não permite fogão a gás, a gente é tudo fogão a lenha, tudo à moda antiga, por quê? Cidade ecológica. O povo de lá não é primitivo, mas tem uma novidade que eu botei agora na Copa do Mundo e deixei lá.
1: Qual é?
0: E foi a televisão que eu comprei. 3 televisão. Comprei aqui na Feira do Passarinho no Ceasa. Uma tudo deu defeito, tudo bem. Começou a chiar, mas foi o problema no playback da televisão, no topo. Começou. Aí eu mandei colar, ajeitou, pronto, não tá, acabou o problema.
1: Televisão de LED, eu suponho, LCD.
0: Não, de tubo, que negócio de CD? Não, nem CD, o povo sabe nem o que é isso lá, né? É CD, televisão de tubo mesmo, lá pro povo assistir na praça. É lindo demais, Cibito. A gente bota lá aquelas programação da Manchete. Comprei 3 vídeos cassete.
1: Mas Manchete não existe mais.
0: 3 vídeos cassete. Aí Vando tinha meio mundo de Vando da Travessia Locadora, tu lembra? Ó, isso aí, meu povo, é um teste que a gente tá fazendo, um contato. Vocês ouviram em casa? Não sei se o povo viu. A gente tá fazendo um teste pra fazer um boneco. Ou então os ET estão entrando em contato com nós.
1: Deve ser, viu?
0: Ou então os ET estão entrando em contato com nós, né, Espírito?
1: Eu tô achando que seja, viu? Porque foi do nada isso aqui.
0: Do nada, é. Ó, aí, ó, até o bicho
1: apagou. Ué, até o pregnado aqui se apagando.
0: Esse bicho eu tenho pra mim, isso aí não é. Ei, falando nisso, tu viu que Garanhuns está tendo um problema sério de energia, de queda de energia?
1: Queda de energia, né?
0: Em vários bairros, inclusive aqui queimou até coisa domingo aqui, né? E vários bairros, eu não vi até aqui a CELP, como é o nome da...
1: Enel Energia.
0: Enel Energia se pronunciar, né? Então, assim, se pronuncie, por favor, pessoal. São gente boa, nossos ouvintes, pessoas que eu prezo muito, tenho um carinho, como se fosse um filho pra eu. Mas o povo tão brabo, tudo reclamando, que diz que tá dando bronca, a gente chega, as luzes apagam e o povo tá voltando à moda antiga, Cibito. Um candeeiro, a luz de vela. É bom porque isso deixa mais romântico e isso também mostra que vamos ter aumento na população de Garanhuns também, né, Cibito? Porque se não funciona, wi-fi, telefone, televisão. O povo vai dormir mais cedo. Aumento de população pois da nossa cidade. Tem esse lado bom também, né?
1: Aumento da natalidade.
0: Da o quê?
1: Natalidade.
0: Não, Natal é só fim de ano. Então o povo vai começar, né? Tá tendo esses problemas da... Então seu Neo aí da energia é pro...
1: Não, não é seu Neo, é Neo Energia. É o nome da empresa, né? Neo
0: Ah,
1: energia.
0: Não é o nome do dono, não?
1: Não.
0: Pensei que era seu Neo, rapaz.
1: Porque antigamente era CELP, né? E agora é Neo Energia.
0: Era CELP. Um abraço, CELP, que vem de Anselmo, né? Aí, CELP. Isso.
1: E não sabia, né?
0: Porque ele trabalhou na CILP. Aí, uma fechou a CILP, aí criou a CELP. Anselmo da CILP. Aí, CELP.
1: Ah,
0: pra abreviar. Então, me esclareça, por favor, meus amigos. O porquê, o problema é... o Bozó tá ligado no 87, meu amigo Bozó. Cadê? Ele botou aqui, quando vier realizar de Paranatama. Quando vier o quê? Rezando de Paranatama aqui pra Iati. Ore maior, sucesso bom demais. Um abração aí, meu compadre Bozó tá lá na Iati. Ele diz, passou... um trem foi zoada da gota, pois é. Não, Bozó ouviu também. Bozó, isso é um teste aí, a gente fazendo contato aí com o povo de Marte, né? Abração também para meu amigo Luiz aqui, que é Luiz da Jatobá, pra gente boa. Alô, Luiz, potência, um abraço aí, Luiz da Jatobá. Ele mandou até áudio, já a gente vai botar o áudio do povo no ar aí, mandando mensagem. Jefferson, meu gerente, tá ligado no 87. Ele mandou aqui.

0: Cadê? Já eu vou botar aqui o áudio aqui do povo aqui no ar já, viu? O povo aqui tudo ligado, ó. Marlene tá ligada no 87. Adorei os vídeos dos picolé. Foi mesmo, eu já fiz um vídeo bem interessante. Aliás, muito vídeo bom que eu tenho feito para meu povo aí. Pode me seguir e mandar mensagem no direct, viu? E Marlene, ela ligada no 87. Fiz um vídeo hoje do picolé que ia descendo ali no Palpombo, né, Cibito? Aquele picolé que é muito bom, picolé que é quase meio metro de picolé, que é muito antigo, aquele picolé, desde dos anos 70,
1: tem
0: não,
1: história,
0: 70
1: né?
0: Não, mas ali, mas tem muitos anos o picolé ali, picolé muito famoso. Aí eu fiz o vídeo, tá lá no meu Instagram, viu? Mostrando pro povo que o povo tava com saudade, né? Um abraço aí para o povo aí ligado no 87 e Dona Maria do Picolé, que é ali na Rua da Baquinha, né, Cibito? Ali era conhecida antigamente como a Rua da Baquinha, sabia?
1: É verdade.
0: É que tinha uma mulher lá que era bem baixinha, rapaz. Essa mulher. Baixinha, era conhecida como a Rua da Baquinha. Pois é. Abração aí, todo o pessoal aí ligado no 87. E o povo aqui se abrindo aqui com nós aqui. E, rapaz, essas histórias é F. Abração, a voz só mandou mensagem aqui pra nós. Aqui. Eu tá aqui, peraí, nós já aí ligado no 87. Ele disse, tomou, foi um susto. Aí, não, mas esse barulho é normal, Bozão, isso aí é coisa normal, certo?
1: É coisa que faz parte, né? Faz é parte. O ZT que tá entrando em contato aqui com a gente.
0: O ZT é a única rádio que tem contato com o ZT, doidinho. Aí, cadê esse? Bota aí.
2: Boa tarde, Cibito. Boa tarde, velho Jeremia. O velho Jeremia tá precisando de óculos. Eu falei aí que quando o Reisado de Paranatama vinha pra cá, era o maior sucesso. Era muito bonito, bom demais. Era uma tradição que não pode se acabar mesmo, como você falou. Valeu, velho, um abraço. Um abraço a todos os ouvintes, Deus abençoe a todos.
1: Deixa eu entender direitinho, viu?
0: Eu entendi quando ia rezando de Paraná, eu fiquei até pensando assim, eu digo, rapaz, era uma procissão comprida, medonho.
1: Quando ia rezando.
0: Quando ia rezando de Paranatama até chegar aí a tia, eu digo, meu amigo, é chão. Eu digo, eu acho que quando passava ali na Serra do Vento, ficava aquele eco, bem bonito ali na Serra do Vento. Povo reza, né? O Reisado era bonito mesmo, o Reisado era bom demais. Acabou, Cibito, o Reisado, depois que seu Gonzaga de Garanhuns morreu, né, Cibito? Acabou praticamente. Eu não sei ainda se ainda tem. Tem um pessoal ainda fazendo Reisado, né, Cibito? Que é bom demais, bonito demais. Era coisa linda, nossa tradição, né, Cibito? Cibito, ó, vamos mandar. Cadê? Deixa eu ver aqui o que é que esse bicho mandou aqui, peraí.
1: Tem mensagem aqui também, viu? Pessoal participando aqui, bota por aqui
0: aí
1: também.
0: Bota esse áudio de luz aí da Jatobá que ele mandou também pra nós. Bota aí. Para aí.
1: Vamos lá.
3: Boa tarde, Zé Jeremias. Estou ouvindo você falar aí no programa sobre a parte que era de energia aqui em Garanhuns. Tá demais. E não tem como consertar não pela CEP, né, no caso. Como era a CEP antigamente, como você falou aí. Ninguém aqui em Garanhuns quer fazer, porque as eletrônicas faziam os laudos e eles não estavam aceitando. Aí eu fui procurar aqui em Garanhuns, nenhuma eletrônica quer fazer o orçamento e o laudo para que seja feito o conserto. E eles exigem dois laudos, entendeu? De duas eletrônicas. Aí não, ninguém tem. Aí a gente tá de graça, né?
0: É, queimou muito aparelho mesmo, tem esse bicho.
1: Pois é.
0: Andou queimando muito aparelho, meu amigo, aí veja só, foi, nosso amigo Luiz foi à televisão, foi esse bicho, queimou um aparelho, não foi?
1: Foi.
0: É, e outro, aí faça o seguinte, meu amigo, aí veja só, você vai pegar essas televisão, pise de pé, compre outra nova. Ô Luiz, meu amigo, não, mas
1: esse é mesmo, não rapaz, conselho.
0: É. Muitos aparelhos queimou aqui na rádio mesmo, foi queimado vários aparelhos, né, Cibito? Tá tendo, sempre tendo esse problema. Tem uns transformador que quando é de noite ele fica pipocando, sabia, Cibito?
1: Sim.
0: Teve um aqui, outro dia a gente não fez nenhum programa porque pipocou ali na frente.
1: Foi.
0: Da panificadora Brasília, não foi?
1: Nova Brasília, né?
0: Nova Brasília. E aí pipocou e vários bairros, então assim, a gente não viu o pessoal se pronunciar, ou seja, a gente estamos vivendo

0: infelizmente, um retrocesso que isso acontecia lá nos anos 80, né? E agora, depois que mudou de nome, é bom voltar o nome certo para ver se continua, estava bom, né, Nascimento? Aí mudou para Anel Energia, danou-se tudo, né? E eles mudaram o prédio, não tem um prédio fixo mais, né, para o povo ir. Aí mudaram lá para a casa do Caixa Prego, perto do Relógio das Flores. Era fila de gente no lado de fora no sol. Não entrega mais também. Que serviço bosta está sendo prestado? Vamos dar, vamos falar.
1: Infelizmente, mudou o nome e decaiu a qualidade.
0: Decaiu,
1: né?
0: A qualidade, né? Não entrega mais conta de energia na casa do povo. O povo tem que ir lá para buscar. Enfrenta uma fila. Outro dia, eu vou até filmar, sabe, quando eu for lá. Outro dia, o povo lá abre, fica conversando. Assim, eu não... chega a dar até chato falar, para dizer que o caba tá. Mas é complicado. Então, assim, mudou pra pior.
1: Infelizmente.
0: Mudou pra pior, né? Agora, já que eu falei da CEPA, eu vou falar da Compensa também, né?
1: Você se empolgou.
0: Agora eu me empolguei, é hora de falar. Se bicar com Compensa, eu tenho uma mania de abrir os buracos, pelo amor de Deus. Eu mudava o nome, eu tirava o nome Compensa. Eu botava Tatu Água. Porque a Compensa de Garanhuns parece... Você já viram um tatu numa roça de mim? Ele sai escavacando tudo. Cibito, tem aqui embaixo uma rua que estava a coisa mais linda. Aí rasgaram para passar um cano para o outro lado e não tapa, não.
1: Não tapa,
0: e
1: não,
0: quando tapa, fica uma aimada da febre do... Porque não tem uma fiscalização para isso, gente.
1: É verdade.
0: Gente, pelo amor de Deus, eu andei esse Brasil todinho. E a gente já vi cantos, acaba para abrir, abre ali tudo. Quando fecha, nem parece que abriu alguma coisa ali.
1: Uhum.
0: E faz de qualquer jeito, porque não tem uma fiscalização.
1: É verdade.
0: Tá Rialengo, Garanhuns vem sendo Rialengo. Não é de hoje, não. Isso já vem aí de décadas e mais décadas. Vamos dar César o que é de César, já que a gente tocou no assunto. Então tá aí a CELP, esse negócio da energia aí, dando transtorno ao povo. Agora não pague, não.
1: Se você não pagar...
0: O alicate
1: vai...
0: badeia. A água, se não paga, eles não cortam nem a água, porque não tem como cortar, corta os canos.
1: É, porque não tem água
0: eles
1: mesmo.
0: Eles cortam o cano, né? Aliás, não é nem água, é vapor, né? Era vapor, parece que votaram, né? Você pode botar aí um produto anti-vapor, né? Teve outro dia que foi feito um aniversário de uma sobrinha minha aí, e em cima da hora esqueceram de acender as bolas, todo mundo, eu digo, não, eu digo, liga a torneira aí. Ligaram a torneira, no instante encheu as bolas de aniversário.
1: Que é a da bicha.
0: Outro dia, Cicim de Aprins, de Margarida de Dão, de Bastiana, foi sair os dois pneus do carro seco. Eu digo, liga aí uma borrachinha aí, tá, do coisa. Quando ele ligou a torneira, aí encheu os dois pneus do carro. Né? Ou seja, é bom pra quem? É bom pras borracharias.
1: É ótimo.
0: Que não precisa de compressor, que já vem a água encanada. Você tá entendendo? Eu tô errado?
1: Tá não, viu? É desse jeito.
0: Brincadeiras à parte, minha gente, mas o caso tá sério, viu?
1: Tá
0: então
1: difícil,
0: assim, e não venha ninguém dizer que é mentira, não, senão que eu tenho um monte de vídeo aí de que a turma tem cavado aí e não tapa, viu? Agora, é culpa da turma que cava? Não, é não.
1: Não,
0: eles estão trabalhando.
1: Sim.
0: Tá entendendo? A culpa é da instituição. Você tá entendendo?
1: É verdade. Que aquela galera ali tá só cumprindo ordens.
0: Só cumprindo ordem. Então, assim, a turma não vai culpar os trabalhadores. Tem nada a ver. A culpa... Tem culpa... Duas coisas tem culpa aí. A culpa é que Garanhuns não tem uma fiscalização. Isso é a pura verdade. Eu digo fiscalização política. Não tem. Os políticos é pra quê? Pra fiscalizar, né?
1: Fiscalizar,
0: isso. Não fiscaliza essa parte. Então, a gente não vê. A gente tá vendo agora todo mundo fazendo um monte de vidinho pra voto, é joinha pra cá, joinha pra lá, eu sou bom, e pá, emenda daqui, emenda daqui, e aí vai, na emenda todo mundo emenda, e Garanhuns está precisando da realidade, é de remendo.
1: É verdade,
0: de remendo.
1: De várias...
0: Você concorda?
1: De várias maneiras.
0: Ou seja, estão desemendando, né? Então, minha gente, vamos dar César o que é de César. Senão vamos ficando até prefeito dessa cidade daqui 2028, viu? Vamos candidatar. E outra, não só daqui, vamos candidatar de umas 5 cidades, porque minha constituição me dá direito de ser candidato até de 5 cidades.
1: Tá sério.
0: É, bota logo pra lascar, né, não, Subito? Olha, vamos falar, que agora eu vou falar de uma coisa boa, que aqui sim, aqui.

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0: 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Isso mesmo. 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Alô, Léo, aquele abraço. 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

0: 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Pessoal ligado no 87. Manda alô aqui também para Marivalda. Um cheiro, velho. Verdade, velho. É uns buracos que abre os buracos, quando tapa fica pior. Quando não afunda, fica um cálculo que parece uma pedra. E é mesmo, tá vendo aí, Marivaldo? Obrigado, minha filha. Verdade? Não, é que eu não tô falando coisa à toa, não. Eu tô falando a verdade porque a gente é a voz do povo, e a voz do povo é a voz do pessoal, né, não, Espírito?
1: É isso aí.
0: A gente tem que falar. E o povo vem falando desse negócio da conta da luz que tá. Então, o pessoal da CELP, se quiser vir aqui, pode aqui bater um papo com a gente. Se não quiser, manda um áudio pra nós bota no ar explicando. O pessoal da Compesa também explique se eles têm algum projeto de tirar todo o calçamento de Garanhuns também, né? Pode explicar da Compesa, né?
1: Deixar a gente aí no barro, né? De volta.
0: Atento, né, Cibito? Porque tem algumas ruas que elas estão voltando à época antiga. Aí você diz, isso é ruim? Não, eu acho bonito, não vou mentir.
1: O senhor gosta, né?
0: Eu gosto porque se voltar ao tempo antigo, eu tenho certeza que aí é onde eu vou ganhar dinheiro com a frota de jack tax. Concorda, Cibito? Cibito, tem alô do povo, já
1: tem alô aqui.
0: Mas vamos botar uma música aí pro povo. Bota Reginaldo Rossi pra cantar aí. Minha cidade, já que a gente tá falando de nossa cidade, vamos falar de minha cidade.

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1: Vem cá que eu quero te mostrar. Eita, que rapaz, ô música, ô saudade do rei, Reginaldo Rossi. Ô povo arretado de mão, um abração aí, tem áudio de Jefferson, que inclusive tá perguntando quanto que é a caixa do refrigerante, né? Ele perguntou se o refrigerante em musaria tem vários tipos de tamanho. Não, a gente só trabalha com litro, né? Não tem menos nem mais, a gente é...
2: Só um litro?
1: Só um litro, tem um litro, justamente. Aí,
2: se o cara quiser dois litros, tem que comprar duas.
1: Aí leva dois, é, justamente, leva dois. É, não tem problema nenhum, quer três, leva três, né? Ah, eu só quero meio litro, não tem problema não, eu não obrigo, vai me ser beber o restante não. Compra um litro, se não quiser o resto, dê que a gente bebe, beba só o meio litro. Né, Cibito? A gente tem essas estratégias muito boas. Falando nisso, vamos rezar, meu povo, sai daí não, viu? 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Sai daí não, vou só beber aquele cafezinho assim, quentinho, e já eu volto. É ligeiro, né, Cibito?
2: É VaptVup.
1: Aí tem alô do povo, nós manda alô pra todo mundo, pra não dizer que eu não mandei alô. Já.
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4: Meu coração está firme, meu Deus, está firme o meu coração. Quero cantar para ti, porque és realidade plena em mim. Sem ti, Senhor, o que seria minha vida? Quero sempre, Senhor, cantar e te louvar. O anjo do Senhor anunciou a Maria, ela concebeu do Espírito Santo. Eis aqui a serva do Senhor, faça-se em mim segundo a vossa palavra. E o Verbo de Deus se fez carne e habitou entre nós.

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0: 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O Akef Betão, ele é demais, mais, mais, mais, mais. É fingido. Apagou, né? Vamos essa, Cibito. Vamos aqui, ó. De Assisão, aquela mala, porque eu não sei cantar, da mala. Da,
1: a mala,
0: a mala grande, a malazinha.
1: Mala pequena, maleta, né?
0: É. Aí tem a bolsa grande, tem aquelas bolsas. Aí, Cibito,
1: né? Tem a bolsa que... média, né?
0: É, não sei não, a média, chora. Né? Bolsa. Tem bolsa. Tem a bolsa média e tem a pequenininha. Aí eu sei não, dessa
1: música. Tem outro também que ele usa uns instrumentos, né? Assim, de cortar. Uns...
0: Qual que é? Tesouro. Bolsa média e tem a pequenininha. Aí eu sei não, dessa música.
1: Tem outro também que ele usa uns instrumentos, né? Assim, de cortar. Uns,
0: qual
1: uns
0: aquela?
1: Tesouros,
0: ah,
1: né?
0: Aquela do. Ah, essa música era de um barbeiro, rapaz.
1: Sim. É.
0: Pega uma tesourinha. 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

0: mandar pra ir pra escola. Julieta!
1: Tá me chamando.
0: Julieta, tá. Aí agora eu me lembrei dessa, esse grito do cachorro, né? Tem um cachorro.

0: amigo. Ah, mas era um cachorrinho. Agora tem outra também, esse bicho, muito interessante. É tanta música, eu não sei se eu. Ô, oh, rapaz, muita música boa. Thelma, né? Já ouviu Thelma?
1: Como é Thelma? Como é Thelma?
0: Nunca não?
1: Não.
0: Já ouviu a música da. Já comeu carne de camambá?
1: Não.
0: Não existe carne mais gostosa assim.
1: Ih, é?
0: A camambá é fedorenta, viu?
1: Isso
0: olha,
1: é, né?
0: Olha, pra pegar a camambá, o camarada tem que ter procedimento, sabe isso, Vitor? Pensa no animalzinho fedorento danado, é a camambá. É camambá, é diferente, viu? Ó, Cíntia Galindo tá ligada no 87, ela botou aqui. Cante agora uma nessa casa, e goteira, ah, vou
1: nessa casa.

0: pinga.
1: Ó, Juliana de Chaque, canta a música da Cambambá. Não, eu vou cantar, mas eu tenho que falar antes, porque Cambambá, meu povo, é um bichinho que fede pra danar, viu? Mas pensa numa carne gostosa da molesta, né, Cibito?
0: Eu nunca comi, não posso dizer.
1: É laçada, torradinha. Agora, pra matar a Cambambá, Bozó matou muito Cambambá pra comer, que ele é do sertão, Bozó. Pensa numa carne, por isso fizeram a música, viu? Porque a bicha é complicada, ela fede muito, mas a carne é uma das melhores carnes do mundo, viu? Mas não pode matar não, porque é protegido pelo Ibama, né, Espírito? Tô cantando, mas dizendo já isso no passado, né? Quer dizer...
0: Vá, cante aí, homem.
1: Não, aqui é o... As coisas assim... Não, Espírito, não, porque... Vamos cantar a música, vamos cantar
0: vá,
1: comigo.
0: Vá, vá, vá.
1: Fede pra dançar, mas é gostoso. Pra danar, mas é gostoso. O bicho é feio, o bicho é preto, é cabeludo, é fedorento, veja só. É da Cambambá que ele tá falando, né? Porque fede pra danar, mas é gostoso. Aquela, a Cambambá, ela é preta, né? Esse bicho não é tão feio, não, a Cambambá, viu? Tem uma listinha branca nas costas. Agora pense num animal bonito, se pudesse, o caba criava, sabia? Mas eu vou, sabia que a bufa da Cambambá, ela cega, esse bicho?
0: E é?
1: Pega oi de cachorro, cega. E outra, quando ela bufa na venta do cachorro, ele perde o faro, sabia?
0: É mesmo.
1: Perde o faro, nunca mais. Que cachorro tem um faro, né? Pra gente.
0: Sim, claro.
1: Se ele, a Cambambá bufou, pronto, perdeu o cachorro. Nunca, ele não serve só pra...

0: bate, mas pra farejar ele consegue mais não.
1: Meu Deus,
0: coitado. Pega o faro, se bate. Agora tem um tratamento que a gente faz pra ele voltar o faro.
1: Como
0: mas
1: é?
0: Isso aí só mais gente sabe fazer os tratamentos. Mas, bicho, agora a carne é gostosa, ela é torrada no óleo, viu, Cibito? Torrada no óleo. Agora pensa, a música é bonita demais, rapaz. Tem a do gato também, né? Do Tico, né, Cibito?
1: O gatinho Tico,
0: o
1: né?
0: Gatinho Tico Tico, rapaz, que Maria tinha. É, Tico Tico é um gato, tem a Maria que é bem. Tico. Rapaz, pensa, ô bicho, ruim do caba criar é cachorro novo e gato novo, sabia, Cibito?
1: Por quê?
0: É a praga. Se você criar gato novo, ele mia tanto cachorro, é noite tanto dia gruninho. Não é? É gruninho. Você não dorme, não.
1: Você não dorme, né?
0: Não dorme, não. Não dorme. Ninguém dorme, não. Com um cachorro novo. É gruninho na noite todinha. E o gato também. Tem gato que mia, se bater. Mia na sala, mia no sofá, mia na cozinha, mia no
1: todo fogão, canto, né?
0: No iPad, todo canto. Por isso que fizeram a música, né? Tico mia na sala. O gatinho com o nome de Tico. Agora pensa, podia ter botado outro nome, né? Era Cibito, Mimi.
1: Tanto nome pra escolher, né?
0: Rapaz, eu acho feio o nome de Tico. Porque Tico é nome de gente, né, Cibito? Pô, tem um costume, bota o nome de gato.
1: Faltou a criatividade na hora de escolher o nome desse gato aí.
0: A vizinha lá de casa tem uma cachorra, o nome dela é Grete. Tudo bem,
1: Grete?
0: Tem mais mensagem? Não, deixa falar, vamos mandar alô do povo aí.
1: Vamos.
0: Só que é só uma brechinha. Ó, tá aí abrindo aqui, ó. Ó, tá vendo? O Bozó disse que ia caçar direto. Ô, Bozó.
1: Vamos pros áudios aqui.
0: Bota aí, que a música boa. O Bozó gostou. Ele destaca umas dozinhas do cotovelo pra nós cantar mais. Tá vendo? Cíntia Galindo.
2: Boa tarde, Jirimia. Boa tarde, Cocoroto. Boa tarde, Cibita. Aqui é Adriano, bonitão.
0: Adriano.
2: Das tapioca, viu? Falando aqui, mandar um alô aí, meu patrão Rebeca, filho de Daniel, viu? Que é o pegador, perigoso das mulheres.
0: Eita, rapaz.
2: Pra todo mundo isso aqui que trabalha pra Rebeca aqui. Aquele abraço. Sim. Manda um alô aí pra todo mundo isso aqui que tá aqui, mas Rebeca, trabalhando aqui em São Paulo.
0: Um abração aí.
2: Valeu, velho, mentiroso. Toca um forró pra nós aí, de chamego de menina.
0: Deixa comigo, um abraço aí pra Adriano das Tapioca, né, Cibito? É, Adriano das Tapioca.
1: Ele vê tapioca,
0: tá
1: né?
0: Tapioca. É onde que ele tá, Cibito?
1: No, em São Paulo, né?
0: Em São Paulo. Diga aí a avenida, tem muita família aí em São Paulo pra comprar as tapioca tua aí, Adriano. Olha, pessoal, for comprar tapioca aí em São Paulo, tem aí Adriano das Tapioca, viu, minha gente? Diz que é topado. Tem mais, Bito?
1: Tem mais aqui, vamos lá.
0: Muita gente.
3: Alô, velho Jirimias.
0: Opa,
3: alô, boa tarde pra todos que estão sintonizados na 87.
0: Muito bom, rapaz.
3: Hoje, Bito, aconteceu um caso aqui próximo na minha casa, né? Eu tava lavando o carro.
0: Certo.
3: Aí passou aquele carro por mim.
0: Sim.
3: Passou, depois parou. Aí deu ré, eu disse, pronto. É um pistoleiro, vai me matar.
0: Isso é assunto político, né? Se me deixa falar, não, não, não.
3: Se mandou de Pereira.
0: É, tira aí. É, quem é que mandou? Ai, nada de político, quem?
1: É, Catatau, irmão Pereira.
0: Ah, rapaz, é a bote, agora me lembrei. Ah, é Catatal. Foi o que eu vi ali hoje. Eu pensei que era de política que ele ia falar, que passou, que o povo aí ontem mesmo chegou um monte de áudio de candidato. A gente não tá botando áudio de candidato. Bota de novo. Ah, rapaz, é Catatal. Foi mesmo, eu vi, topei ele hoje, esse bicho. Foi. Catatal.
3: Eu sendo irmão de Pereira.
0: Ó. Oh.
3: Era o velho Jirimia que passou por aqui.
0: Foi, rapaz.
3: E falou comigo.
0: Catatau.
3: Um abraço, velho Jirimia.
0: Ô,
3: e lembrando da história do Pereira. Pereira e você, daquela história da Fiorino.
0: Foi, nós conversamos.
3: É, lembra aí alguns casos, aquilo ali é engraçado demais.
0: Olha,
3: velho Jirimia, esse seu programa não era pra passar uma música, era só pra passar você falando.
0: Tá vendo aí,
3: as coisas que acontecem.
0: Tá vendo os
3: essas mentiras que você envia, tá indo sempre dando as armas, tanta mentira.
0: Não é mentira, não.
3: Catatau. Esse é o programa da fim da tarde aqui de Garanhuns. Esse programa era pra durar 8 horas. Não era só 2 horas, não era pra ser 8 horas de programa. Um abraço a todos.
0: Olha, isso aí é Catatau. Foi mesmo, se me topei Catatau hoje, irmão de Pereira, gente boa demais. Tava lavando o carro, Cibito, lavando lá com e a gente conversou um pouco e ele falando, né, da capotada que a época que a gente deu, Cibito,

lotada também. Meu povo, eu já contei essa história aqui, eu não sei se eu conto hoje, hein? Mas foi uma das maiores capotadas. Tu acredita que foi assim? A gente capotou ali, naquelas curvas ali de corrente, foram achar pneu ali, Cibito, em Terezinha, em Lagoa do Ouro, em Bom Conceito, tu acredita, resto de peça. Pensa numa capotada da molesta, foi capotada morte desse Cibito da cabeça.

0: ligado no 87. Léo, tu é uma potência, Léo. Léo, tu é do bom e chega cedo, Léo. Léo, tu não só não é dois, porque tu é um, mas tu é gente boa. Abração aí todos, pessoal do Zubreiro aí,
1: tem mais aqui. Boa tarde, Vé Jeremias. Que bom que está de volta. Boa noite para você também.
0: Oxe, que eu tava viajando. Quem é
1: esse? Foi Claudemir da Brasília.
0: É, Claudemir deve tá, faz tempo que ele escutou o programa. Ele pensou que eu tava viajando. Ah, não, é porque ele escutou. A última vez que ele assistiu o programa foi ontem, é verdade. Eu saí daqui 6 horas, só voltei hoje. Não foi escrito 5 da tarde. Vou mandar logo aqui pra Tatiana e o esposo dela ligado de nós também. Um cheiro, tem mais a conta.
1: Tem mais. Tem mensagem aqui de Augusto da Comba, ele tá dizendo: eita bexiga, um picolé de 0,5 metro?
0: Verdade.
1: Dá pra chupar umas meia hora.
0: Pois é, pois é. Aí, pois é, Augusto. Aquele abraço, Augusto da Comba, meu amigo. Pois é, não, é mesmo. Pode ir lá, olha lá o vídeo, tá lá o vídeo no Instagram que eu postei.
1: Tem mais.
0: É isso.
2: Eu vou rojar o que é meu.
0: Ih, nossa, estão brigando. Se que já foi isso?
1: Não sei.
0: Olha, vai me ser. Eita, rapaz.
1: Bozo aqui tá dizendo: a dor de cotovelo hoje tá grande. Senhor, com dor de cotovelo, ele tá um querendo dizer.
0: Não, é, Bozo, veja só. A gente começou cantando que essa música é boa demais. A música é boa. Tem mais, filho, bota aí.
3: Boa noite, velho Jiminha. Boa noite, Cibito. E aí, beleza, velho Jiminha? E aí, Cibito, tá bem? Tá saudade de tu, Cibito. E aí, como é que tá? O velho chorando parece aquele... O Jack. Deu pro bicho, velho chorando, é resenha. Ô, amancebado. Boa noite aí pro meu amigo Paulão. Meu amigo Sérgio Andrade, Sérgio Andrade. Meu amigo Zé Maro, do bairro de Manaxé, outro Zé, que mora aí no bairro Manaxé, Zé Preto. Meu amigo Zé, da capital do Marmaio, pegador de Gepainha. Cuida pra cuidar, bicho da venta suada.
0: Isso aí é foguinho, potência,
1: foguinho. Tem mais aqui. Vamos escutar.
4: Não vendo tapioca não, doido véio. É meu nome, é o bonitão das tapioca. Eu sou bonito, porra, igual uma tapioca.
0: Rapaz, é uma beleza. Não, pensa numa obra de arte, meu filho. Isso aí eu pensei que era Adriano das tapioca. Bonito.
1: É, pareceu, né?
0: Bonito. Agora seja, mas agora seja bonito, olha. Ai, Deus, negócio é bonito. Eu pensei que era Adriano das tapioca que vendia tapioca. Olha, menino, menino das tapioca. Agora sim, tem mais. Mandar um alô aqui para o vereador Alcindo Correia. Alô, Alcindo, meu amigo rei. Forte abraço, minha potência. Cadê? Tem mais? Bota aí.
5: Ô, véi, eu tô doido pra tomar um banho que vai ter em sede de Ocesano hoje. Como é que eu faço?
0: Não, deixa que não, tá frio. Meu filho pode pegar uma constipação. Mas não fez 8 dias que tu tomou banho, filho. Deixa pra... Tu veio... Não, deixa pra tomar banho agora, pra semana, né, Espírito?
1: É.
0: O cara fez 5, 6 dias.
1: Não, não vai fazer diferença nenhuma, não.
0: Não faz diferença, não, pai. Ave Maria, não, tome não, tome não. Você, Ave Maria, vai. Não pode adoecer. Ave Maria, tu é doido, hein? Poxa.
6: O que é que acontece, Vitor? Vai me ser.
7: Ô, velho.
6: Você me ouve?
7: Pelo amor de Deus, velho. Pelo amor de Deus. Quem é que vai tomar vinho desses teus pés, velho? Cheio de creca, cheio de. Como é? Cheio de frieira. Meu Jesus Cristo. Isso tá logo. Isso dá logo um derrame na cabeça do cabo. Pra tu ter ideia. Se tu pisar com esses teus pés cheio de frieira, vai dar um problema tão grande no coração do caba, misturando, vai dar um infarto pro caba. Pronto, resolveu o problema. Entendi agora o que tu quisesse dizer. Os pés de coco de todo mundo lá, tu vai mandar envernizar os cocos, não é assim?
0: Rapaz, olha, vê, ô, todinho! Todinho, rapaz, não é vinho não, doido. Lá é refrigerante de imbu, viu? Refrigerante imbuzaria, o sabor do velho Jirimir. Imbu de qualidade, refrigerante de imbu, doido. Lá em Feição Miudinho, outra coisa. Meus pés tem frieira já.

0: Tive. Chulé, sim, tudo bem. Mas a gente pelo menos lava assim, passa uma água, né, Espírito? Olha, e outra coisa. Os coqueiros lá é as pontes de coqueiro, doido. Ninguém vai envernizar pé de coqueiro, não. A gente tá envernizando é as pontes.
1: As pontes, né?
0: Que foi um dos maiores empreendimentos que a gente fez. Todo mundo viu aí. A gente, né, fez festa lá, carreata e tudo. Contratou até a orquestra de triângulo lá para tocar na inauguração das pontes lá. Cada ponte é a coisa mais linda. Ponte de coqueiro lá em Feição Miudinho, não é não, Espírito? Lindo demais, Pito, lindo demais. Mandei comprar aí mais 6 carretas fechadas de coqueiro aí pra gente fazer ponte nova naquela nossa coisa. Agora você vê, aí já está aí. É quem perto vai envernizar. Não, é vernizar as pontes de coqueiro, meu amigo, porque lá a gente cuida do nosso povo, nossa cidade. Lá a gente cuida dos nossos empreendimentos. Lá a gente tem procedimento, não é não, Pito?
1: Ora, é, se o senhor está dizendo, eu não vou discordar.
0: Ora, mas menino, homem, mas agora sejam. Oxe, olha, a capoeira ligada em nós também. E o Ana lá, meu padre, o pai dela, seu Chico, todo mundo é ligado no 87. Agora, se Bitói Jeff só fez isso aí, porque com raiva.
1: Com raiva?
0: Com raiva, porque ele pediu aumento aí lá na minha loja, na Multivino, e eu dei aumento de trabalho aí.
1: Atendeu o pedido dele, né? Não da forma que ele queria, né?
0: De aumento de trabalho. Eu digo, você tá trabalhando quantas horas? 6 horas por dia.
1: Tá pouco ainda.
0: É. Eu digo, você tá trabalhando 6 por 1, né, Espírito?
1: 6 por 1.
0: 6 por 1, eu digo, pronto, agora você vai trabalhar 7 por 0.
1: Ixi, então, Maria, acabou-se.
0: Você vai trabalhar domingo a domingo, pra baixar o lombo.
1: Aí foi ruim, viu?
0: Oxe, mas menino, não tem boquinha, não. Quem alisa barbado é gato. Acaba, fica, ó.
1: Olha, Claudemir tá aqui dizendo, eu falei na volta de Cibito, velho.
0: Ai, foi, ah, mas foi. Ele não identificou o nome, ô, Jeremias, obrigado por a volta. É, e eu tenho bola de cristal, velho. Agora tem uns áudios aqui que é importante, vai me ser, se tiver no carro, é de Diva. Viu uns áudios que ele mandou, Cibito. Se tiver no carro, eu quero pedir, por favor, baixa o volume. Aumenta o volume, desliga o carro, fecha as portas. Se estiver em casa, silêncio total para escutar o áudio de Diva. Bota aí, Cibito, bota aí. Acabei tudo ligado. Diva do Manéfio, bota aí.
2: Tem como tu arrumar comigo pra minha menina, Gíria? Se eu tiver mandado pegar, Gíria, eu não tenho tempo de não. Quer dizer, eu não tenho tempo de não tocar pra ela. Tô de acordo com ela, né? Pra que ela vai pegar.
0: Tá vendo?
2: Ela passa lá e pega o Gigi.
0: Tu entendeu, Espírito?
1: Não entendi nada.
0: Entendeu?
1: Não entendi.
0: Bota
1: de
0: o
1: jeito
0: outro aí, bota.
2: Pra que ele vai pegar. Ela passa lá e pega o Gigi.
0: Isso é Deus.
1: Tem mais aqui?
2: Enquanto você tá tudo bem? Olha, eu tô mandando um abraço pra você, mas eu torço pelo Sport e o Fluminense. Eu disse que eu torcia pelo Vasco, eu não torço pelo Vasco não, Jeremias.
0: Poxa, que
2: o Vasco é um time que a gente não é conhecer não. Um time não, Jeremias. Valeu, filho. Deus, tchau. Mas só pra tu. Que o Corinthians, Jeremias, pra mim não existe não. O Corinthians não existe também. Não existe. O time do Corinthians não é bem bom não, pra mim não.
0: Um áudio assim,
1: o áudio de Diva é bom porque dá pra entender tudo,
0: pra entender,
1: né? Que
0: tá tudo. Tem mais, Pedro.
1: Foi só esse, né? Mas ainda tem mais outras mensagens.
0: Bota aí a mensagem do povo. Inclusive, Neto quer falar com Diva, que Neto quer botar um programa a Madrugadas com Diva, né, Cibito? Aqui é devagar que você anda, é devagar que você quer, é Diva na locução. E Diva, Neto, é sério, viu, Diva? Neto quer entrar em contato aí pra montar um programa aí com Diva. Imagina, Diva. Boa tarde, Gênero, você ligado aí, já. Vai ser pipoco, não diga nada.
1: Show de bola, show de bola.
0: Meu amigo Diva, gente boa demais. Ô Diva, velho, arretado, tem mais, meu. Lá no Manéfio. Ele e a família.
3: Boa noite, Cibito. Boa noite, Jeremias. Fala aqui, Deval. Hoje o Palmeiras mete 2-0 no Santos.
0: Isso aí. É hoje a Copa do Brasil, Cibito?
1: É, hoje tem Santos e Palmeiras, né?
0: Palmeiras, rapaz. Quem mais?
1: Hoje é Santos e Palmeiras. O Grêmio Internacional joga hoje?
0: Acho que é hoje também.
1: Acho que é hoje também, né?
0: É. Mas é um por acaso arretado. Cruzeiro e.
1: Não, tem Vasco e Vitória, né?
0: Vasco
1: hoje.
0: Vasco e Vitória. Se o Vasco jogar igual jogou contra o Palmeiras, vai ser um jogão da.

0: Vitória, é. Tá bem.
1: É, o Vitória bem que merece, né?
0: Tá bem que só bichinho do Vasco.
1: Internacional e Grêmio é amanhã, rapaz.
0: Ah, é
1: 8
0: amanhã,
1: horas.
0: É,
1: nem o senhor que é torcedor não tá sabendo.
0: É porque esse Bito, os times tão tão ruins, os times velhos, isso é vergonha, que o Caba não tá nem sabendo mais nada, esse Bito. Pensa. Mas se os times ganhar, tiver ganhando hoje em dia, o time que o Caba tosse de 10-0, não comemora não, hein? Antes do juiz apitar o final, não. Ele pode,
1: é pior que tem isso também, né?
0: É isso, vai.
1: É verdade. Deixa eu ver aqui. Boa noite, Bito. Boa noite, velho Jeremias. Essa casa do picolé é bem pertinho de casa. É uma delícia esse picolé. Foi a Alexandra que falou.
0: Foi Sandra, quem?
1: Alexandra.
0: Alexandra, um cheiro, Alexandra. Obrigado, Alexandra. É primeiro esse picolé ali, viu? Um picolé, pensa num picolé. Aliás, vem gente de outra cidade comprar picolé ali, sabia esse picolé?
1: É verdade.
0: É,
1: né?
0: Tem uns horários agora. Antigamente era Rialengo, o povo era perturbando Dona Maria de madrugada. Teve uma vez que eu cheguei às 6 da manhã comprar picolé, disse: meu filho, tem o que fazer, não, é. 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Dito que ela faz picolé todo dia, picolé fresquinho, viu, Cibito? 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
0: 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Pode ir lá que tá lá no meu Instagram, Zí. Tem mais, Pedro?
2: Boa noite, meu amigo Velho Jeremias. Boa noite, meu amigo Cibitão. Opa. Beleza, brother? Da hora. Deixa aqui aí. Quem fala é o Glécio do bairro do Magano, beleza?
0: Beleza.
2: Da hora, mano. Morou? E aí, brother? Valeu, da hora.
0: É isso aí. A gente lança moda aqui e pega, viu? Tá vendo? Bozó ficou com da hora que a gente faz aqui, Cibito. Na cabeça não tira, não. Diz quando o pessoal diz bom dia, Gladys, ele diz da hora. A mulher diz: Gladys, vem, quer jantar, ele da hora.
1: Da hora.
0: Aí é bom porque quando alguém oferecer um relógio dele, aí ele quer comprar esse relógio, da hora, acaba de dar. Então pronto, a vender.
1: Tem mais.
3: Eu sou bonitão sim, foi mamãe que falou. Então se ela falou, tá falado.
0: Não, não tem bicho mais.
3: Não vem você querer criticar não a palavra de mamãe, não, viu? Véi, safado.
0: Safado o quê? Sujeito sem futuro. Isso é quem? Esse cara ser velho me chamando de velho safado.
1: Esse aí é o Adriano, né?
0: Ô, rapaz, ô, tu por aqui, sujeito sem futuro. Aí tu ia ver com o tia subiar e com o bota tocar pifo, meio de ponto no pé da serra, filho. Cadê?
4: Ô, velho, acabei de tomar banho agora. Água feia da boba da peste. Oxi, que bobo da peste é isso aí, mano? Oxi, um forte abraço pra vocês.
0: E o que é que eu tenho a ver que tu foi tomar banho? O que é que eu tenho a ver? O povo agora vai tomar banho, vai beber água, gira e me fui beber água.
1: Vai anunciar agora,
0: hein? E o que é que eu tenho a ver com teu banho? Por acaso tu marcasse encontro com alguma rima minha, sujeito? Forte abraço, meu amigo.
1: Isso aí é que é um tratamento, viu?
0: Graças a Deus, a gente. É porque esse bicho assim, o povo não sabe, eu olho os locutores, vocês. Eu fico escutando o show da tarde com tu, o show da noite com o Cocoró. Fico escutando a programação, vocês não sabem tratar, não. Eu tava dizendo até pra Paulo André, pra Médico, rapaz, vocês não sabem tratar o povo, não. Feito eu, não. Vocês têm que escutar eu, esse bicho, pra saber tratar o povo.
1: Isso é que trata bem, Ave Maria.
0: Não, Maria.
1: Tratamento VIP aqui.
0: Oxi.
1: Tem mais.
0: Bota aí.
5: É isso aí, velho. Tô ligado no programa no melhor da cidade, viu? Boa tarde, meu velho. Chama, garotinho.
0: Gerlânio do Pastel aí, ligado no 87, né? Um cheiro pra todo mundo aí. Abraço aí, Gerlânio do Pastel. Todo pessoal aí na Boa Vista. Um cheiro aí, mano. Ô. Cibito, agora vamos botar uma música. Bota uma música aí, bota aí, bem boa. 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

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Cunha, tá aí.

Essa música é boa demais, Cibito. Cantei, lembrei muito dessa música. Eu cantei muito isso no repertório do forró Bufafu, Facatinga do forró. Será que a banda toca ainda? Vontade até de cantar ela, porque é Vicente Sá na época de banda cheia de menina, né?

0: né? Cheio de menina. Vicente Neto bem novo, rapaz, ele era. E, inclusive, essa música, ela é nossa, viu, Cibito? É, ela é nossa.
1: Nossa, foi, nossa de quem?
0: É minha. Nossa, não, minha, né? Eu fiz essa música uma época que eu briguei com Chibanca. E eu tava agastado, eu fiz até no curral, rapaz. Tava lá cortando umas paimas. E ela veio pegar o resto das coisas dela. E ela, não, vamos embora, não sei o que. Eu digo, oxe, por mim, vá pra baixo da égua, não sei o que. Eu tava nervoso nesse dia, embora deu uma tristeza depois. Aí eu digo, ela, não, não sei o que. Eu digo, sabe quando vai me ver? Nunca mais. Aí fiz a música.
1: Peraí, vamos voltar.
0: Carreira da fé. Isso, bota aí.

0: Outra música que eu fiz foi quando, na volta, que a gente voltou depois de sair, eu fiz essa música, né? Pra nada da raiva a gente fala besteira, a verdade é essa.
1: Sempre, né? Acontece. Né?
0: Quem nunca errou, que diga que nunca errou. Cibito, aí depois dessa música eu fiz aquela Nós Dois, Nascemos Um Pro Outro. Aí Dorival depois pegou, andou dizendo que era dele, mas a música é minha. Nós dois, bote N-O, Deus dois, Zezé. Bote. Se não aparecer o 2 com 2, bota o nome. D-O-D-O-I-Z. 2. Bota, sim. Bota o 5 com a fé, com a cangaia, sim. Nós dois. Essa música é minha, tu sabe, né? Não, esse cara aí, você...

0: Cibi, só um pouquinho, porque é o seguinte, sabe, Cibi? Tá assim. Vê só. É pé de groove na matéria. Segura, vai. Tá, tá bom, só um pouquinho. Não, porque, não, tá bom, Cibi, só um pouquinho, porque é o seguinte, sabe, Cibi? Tá assim. Vê só, não, às vezes acaba de. Não, giro me é metido, fico querendo cantar no programa e tudo, mas não, não, não é que eu.
1: Não é porque o senhor é metido.
0: Não é porque eu sou metido, é porque assim, Cibi. Talvez ela tenha que ser metido, não é verdade, Cibi? Se eu canto, vou fazer o quê, né, Espírito?
1: Vai esconder esse talento?
0: Esconder esse talento, eu não vou. Eu não vou, agora eu tô gostando aí da cidade, é festa pra todo lado. Ninguém chama eu pra fazer um show, né, Espírito? Não chama. Por quê? Porque sabe que talento não é pra todo mundo não, meu filho. Ora.
1: Bem que poderia, né, o senhor ser chamado pra fazer um show pelo menos de 3 horas, né?
0: Se menos 3, 4 horas, eu fico achando absurdo. Você viu o São João de Caruaru, rapaz? Chamaram o Roberto Carlos, que foi lá, cantou 10 músicas do Luiz Gonzaga, Asa Branca, coisa mais linda do mundo. Oh, homem. Homem, agora deixa eu falar, falei agora de eu tava falando aqui de cadê aqui, rapaz? De JPN Hyundai, né? 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Lembrando, daqui a pouco tem um show da noite com o Cocorote, viu? 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Agora, se tiver precisando de uma psicóloga, e quem não tá, né? Recomendo a melhor pra vocês aqui, testada e aprovada, viu? É a nossa amiguinha Hilda Furacão. Não, se... não,
1: da Maria. A da novela, é?
0: Não, não, ô, Geórgia.
1: A Hilda Furacão.
0: Que carinha é essa? Não. É Hilda Nogueira.
1: Rapaz, era boa essa novela.
0: Não, é Hilda Nogueira. É Hilda... Não, rapaz, Geórgia, liga já. Pra que é isso? Que escunhambação é? É a melhor psicóloga, inclusive de primeira. 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
0: Olha, deixa eu mandar alô aqui pro pessoal do Instagram, que é Eduarda, ligado em nós, lá em Milagres, um cheiro. Ô, Eduarda, obrigado. Velho, tu é uma onda, e não é que o peste canta bem. Agora de afeto. Ah, Cibito, eu fico. Cibito, bota aquela música de Amado Batista, Meu Anjo Bom, pra eu cantar ao vivo. Bota aí. Eduarda, homem, tá Eduarda, Angélica e Gabriel, ligado na gente. Que programa resenha. Não, aqui não, não tem boquinha não. Manda alô pra pessoal lá em Milagre. Milagres é na Bahia, viu, Cibito? E é um milagre esse povo tá ligado em nós, um cheiro. Alô, Adamec, o melhor é Guaraná, Guaraná do Adamec. Lá em frente o Espiritado do Amor, viu? Isso é testado e aprovado. Manda alô aqui pra

0: João e Joyce, casal 20, ligado em nós, em Caeté, hein, rapaz? Ô, meu povo de Caeté! Ei, atenção, Caeté, minha gente boa, retada, um cheiro pra vocês. Manda alô também pra meu amigo Gilmar Pereira, ligado no Rei. Canta mais, velho, é uma onda tu cantando. Grava uma fita que eu compro, aí dentro é um novo fita. Agora sim, tá aí a música, Cibito?
1: Tá aqui já a música.
0: Agora prepara, ó. Não, Cibito, peraí. Agora sim, ó.

0: 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Rapaz, disse que quem gosta disso é PA e Suzy. Diz que eles afastam. Foi o menino dele que me diz. Diz que aí eles afastam o sofá. Outro casal que gosta, eu cantando, sabe, é Dona Nete. Dona Nete, que é mãe de George, e seu Evaldo, sabia?
1: Eles gostam também, né?
0: Oxe! Ave Maria, diz que eles dançam pro pé. Ó, daí é bonito.

0: se matar a saudade. Não sei se eu cantador cinco. Não, vou cantar. Vou cantar, sabe agora, Cibito? Do leilão que o povo gosta.
1: Leilão?
0: Né? É. Eu vou fazer um leilão que ainda é mais pro meu coração. É quase, vixe, mas já. Ah, mas já é quase 7 horas, e a gente tá aqui, infernada. Rapaz, isso é um programa velho, escunhambado, desmoralizado. Ô, rapaz, quem manda deixar? Esse bicho, peraí, volta aí, que eu me atrapalhei todinho aqui. Esse bicho deu uma nota fora. Esse violão aí tá desafinado, meu filho.
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0: bonito, não ficou, Cibito?
1: É só um demonstrativo,
0: não,
1: né?
0: Não, só um demonstrativo, porque senão o povo, Cibito, o povo quer, o povo não, rapaz,

0: Ícaro e Gilmar!
1: Sepana, meu amigo!
2: Sem moderação, amigo!
0: Sextou sem moderação!
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0: Muito obrigado. Obrigado, BC. Obrigado, Camboriú.
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5: Ah, eu adoro esse programa! Eita, coisa boa, estamos de volta, é rápido demais, né? A gente chega aqui, ó, com mais uma super sequência!
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Encerrando a edição de hoje, dessa quarta-feira, que meiuca de semana. Que bom, hein, gente? Estar com você sempre aqui de segunda a sexta, com o nosso Alô Tocaí. Obrigado aí pela tua companhia, pela tua audiência. É, já sabe, né? Aqui a gente liga sempre em você e a gente volta amanhã na quinta com mais Alô Tocaí.

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0: passada. 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
1: Muito obrigado, São Paulo!
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0: sempre.
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1: Alô, Belém! É o molho do menos é mais aqui em Belém, não tem jeito, vambora. 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
2: 3, 2, 1.

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3: Oh, Rio Preto! Diego Arnaldo e Zé Neto e Cristiano junto e misturado, hein?
4: Essa é complicada.

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3: O solinho que vai ficar na sua mente aí, ó.
2: Bora, baby boy. Bota

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2: Bora.
3: Ô Vitinho!
2: Você é pagode daquele jeito,
3: é,
2: né?
3: É daquele jeito, tranquilo, calmo, sereno, com música boa.
2: É isso. Com essa honra, com essa voz maravilhosa sua.

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0: pra quê? Fala pra mim, vai.
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2: Ô, Panda!

0: e R$200.
1: Prejuízo dobrado.
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0: Está no ar mais uma edição do seu Jornal de Confiança. Com as informações mais quentes do dia. Trazendo tudo o que você precisa saber de maneira clara e direta. Eu sou Naldo Meirelles e prepare-se para ficar por dentro do que acontece no Brasil e no mundo, com análises e reportagens especiais. A partir de agora no Repórter Brasil News. Sejam bem-vindos.
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2: Previsão do tempo para quarta-feira, 20

0: 26 de agosto de 2026. Região Centro-Oeste. Em Brasília, capital federal, o dia vai ser de céu encoberto. Os termômetros registram mínima de 17 e máxima de 30 graus. A umidade relativa do ar gira em torno de 60-20%. Campo Grande, capital do Mato Grosso do Sul, comemora aniversário nesta quarta-feira com o céu encoberto, mas pode chover durante a manhã. A temperatura mínima 19 e a máxima 30 graus. A umidade relativa do ar é de 80-30%. Região Nordeste, Natal, Rio Grande do Norte vai ter uma quarta-feira de céu encoberto. A temperatura marca mínima de 22 e máxima de 31 graus. A umidade relativa do ar vai de 80 a 50%. Brejo Santo, Ceará. Sopra velhinhas diante de um céu claro. A temperatura mínima é de 16 e a máxima 35 graus. A umidade do ar varia de 80 a 25%. Região Norte, em Manaus, Amazonas, a quarta-feira vai ser de céu claro, sem previsão de chuva. A temperatura mínima é de 26 e a máxima de 35 graus. A umidade do ar é de 70 a 20%. Dianópolis, Tocantins, festeja aniversário com céu claro. A temperatura mínima é de 18 e a máxima 36 graus. A umidade relativa do ar é de 60 a 20%. Região Sudeste, no Rio de Janeiro, capital fluminense, a previsão é de céu encoberto com possibilidade de chuva à noite. Os termômetros registram mínima de 17 e máxima de 27 graus. A umidade relativa do ar vai de 95 a 60%. Belo Horizonte, Minas Gerais, vai ter uma quarta-feira de céu encoberto, mas pode chover à tarde e à noite. A temperatura mínima é de 16 e a máxima de 30 graus. A umidade relativa do ar é de 80 a 40%. Região Sul, em Curitiba, Paraná, quarta-feira vai ser de céu encoberto, mas sem previsão de chuva. Os termômetros registram mínima de 12 e máxima de 17 graus. A umidade relativa do ar oscila entre 100 e 50%. Navegantes, Santa Catarina, a previsão para o aniversário da cidade aponta para céu encoberto. Os termômetros registram mínima de 15 e máxima de 22 graus. A umidade relativa do ar fica entre 100 e 70%. Você ouviu a previsão do tempo para esta quarta-feira, 26 de agosto de 2026, com informações do IBGE Cidades e do Instituto Nacional de Meteorologia, INMET.
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2: A tramitação da PEC do fim da escala 6x1 chegou à Comissão de Constituição e Justiça do Senado nessa última sexta-feira, após despacho da presidência da Casa. A proposta, aprovada pela Câmara no fim de maio, reduz de 44 para 40 horas semanais a jornada máxima, sem redução salarial. O governo articula a votação da proposta no esforço concentrado da primeira semana de setembro, em meio à campanha eleitoral. A expectativa de aprovação preocupa o setor produtivo e defende mais tempo para avaliar os impactos da mudança sobre empresas, emprego e produtividade. O presidente da Confederação das Associações Comerciais e Empresariais do Brasil, da Federação das Associações Comerciais do Estado de São Paulo e da Associação Comercial de São Paulo, Alfredo Cotaite Neto, defende o adiamento da discussão.
3: Vale a pena o debate, porém, vamos discutir isso em 2027, fora do período eleitoral, fora dessa eventual interferência eleitoreira. Eu acho que a sociedade civil está pronta para debater tanto os trabalhadores como os empresários e encontrar qual é a melhor solução, mas sem nunca esquecer que a reforma trabalhista já pode haver a negociação, porque o negociado prevalece sobre o legislado.
2: Fernando Queiroz Filho, presidente da Associação Comercial e Empresarial de Santo Antônio de Jesus, na Bahia, alerta que a medida pode acrescentar ainda mais dificuldades para o empreendedorismo no país, já bastante prejudicado pelas altas taxas de juros e carga tributária.
4: É uma ingenuidade imaginar de que a gente vai